lançado originalmente em fevereiro de 1988. O tema faz parte do aclamado segundo álbum de estúdio do grupo intitulado Children e foi produzido por John Paul Jones, lendário baixista dos Led Zeppelin. The Mission, na Queda dos Anjos, Tower of Strange, em 1986.

0: com The Mission. Por aqui passou também CC and the Benches com o tema Shadow Time. Este é I Was Wrong, um tema da banda britânica de rock gótico The Sisters of Mercy, lançado em outubro de 1990. O tema encerra o terceiro e até à data último álbum de estúdio do grupo, intitulado Vision Thing.
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2: Som já para Eddie Vedder com Hard Sun.
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O poder do rock gótico de Marilyn Manson, juntamente com a sua mente retorcida da I Mechanical Animals para o ano de 1998. Todas as texturas do rock aqui na tua rádio, preparado já está para rodar The Day I Try to Live, um dos maiores clássicos da banda de grunge norte-americana Soundgarden, que estamos já a ouvir de fundo, lançado em abril de 1994. O tema foi o segundo single do aclamado álbum de estúdio.

do grupo Super Unknown, que também inclui sucessos massivos com Black Hole Sun e Spoonman. The Day I Tried to Live, são os Soundgarden.

grande malha, esta de Ugly Kid Joe. Estávamos então em 1995 e este é o tema Milkman Sun. Vamos agora mais às profundezas do grunge, ouvir o tema Hunger Strike, um dos hinos mais emblemáticos do movimento grunge de Seattle, lançado originalmente em janeiro de 1991. O tema foi o single de estreia do supergrupo Temple of the Dog, um projeto musical único e carregado de emoção que uniu membros dos Soundgarden e dos futuros Pearl Jam. Escrita por Chris Cornell, Temple of the Dog, Hunger Strike.

impressionante êxito de Alice in Chains. 1993 lançam Man in the Box. Grande sucesso comercial da banda e estamos a terminar assim a Queda dos Anjos. Voltamos dentro de 8 dias para mais uma edição deste programa que vos traz aqui todas as texturas do rock. Eu sou o Zavial. Até lá, fiquem bem. Vamos terminar com Sing for Absolution, o quarto single do aclamado terceiro álbum de estúdio da banda britânica de rock Muse, intitulado Absolution, lançado originalmente em maio de 2004. Poderosíssima interpretação vocal de Matt Bellamy. Stay safe, até para a semana.

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1: A reorganização da unidade de oncologia do Hospital de Porto Alegre está a gerar novas críticas. O PCP questiona o governo sobre a redução para cerca de metade do período de consultas assegurado pelo atual oncologista e quer saber como é que essa diminuição é compatível com o anunciado reforço do serviço através da contratação de um novo especialista. Na pergunta dirigida à Ministra da Saúde, a deputada Paula Santos afirma que o período de consultas assegurado pelo oncologista, que já exercia funções no serviço, terá sido reduzido para cerca de metade da atividade desenvolvida até agosto e questiona o governo sobre a compatibilidade desta redução com a contratação de um novo especialista apresentada pela Unidade Local de Saúde, a ULS do Alto Alentejo, como um reforço da resposta. Paula Santos quer ainda saber o que motivou a alteração num serviço que funcionava bem e que muito provavelmente seria um caso único no Serviço Nacional de Saúde, sem tempos de espera para a primeira consulta, nem para o início de terapêutica oncológica. Pede dados sobre o número de consultas, tempos de espera e início de tratamentos antes e depois da reorganização, bem como a fundamentação clínica e técnica da decisão. A reorganização do Serviço de Oncologia da ULS tem gerado forte contestação por parte dos utentes, que no passado dia 17 de setembro promoveram um protesto para exigir que, além do volume de horas, seja preservado o poder de decisão clínica do médico Rui Diniz.

e há mais de década e meia é o pilar do tratamento oncológico no Alto Alentejo. Segundo o Conselho de Administração da ULS, a reorganização do Serviço de Oncologia, a partir de 1 de outubro, inclui a contratação de um novo médico, o que significa que a unidade passará a contar com 3 médicos, um oncologista residente, pela primeira vez na história desta unidade de saúde, e 2 prestadores de serviços, grupo onde se inclui Rui Diniz. A Baja Porto Alegre chega aos 40 anos com uma edição comemorativa e uma preparação contínua que mantém viva a identidade da prova organizada pelo Automóvel Clube de Portugal. O evento

0: esteve em todas, recorda o que mudou nas últimas décadas.
1: Antigamente uma pessoa demorava meio dia, era um trânsito horrível. Só falta aqui mesmo uma autoestrada deste Extremoso ou então ali desde o Fratel, não é? Era perfeito ver aqui uma autoestrada até Porto Alegre, não só para nós, mas especialmente para desenvolver aqui a economia do distrito, não é? Depois eram os hotéis, era a maneira de trabalhar. Antigamente tínhamos de trabalhar em cartas militares, agora trabalhamos com o Google Earth, agora já há GPS. Os hotéis também antigamente eram, pronto, não havia assim uma hotelaria muito fantástica. Tanta coisa que mudou, não é? Nós antigamente andávamos naqueles famosos M&Ms, chegávamos a Lisboa, tínhamos que ir ao endireito, quase, não é? Mas era um carro engraçado. Agora temos carros com boas suspensões, mais confortáveis, não é? Claro que os pilotos houve uma grande evolução, não é? Atualmente um carro de corrida já custa quase, os tem um mais, onde, por exemplo, aqui o Filipe Palmeiro, que pela grana custa €1 milhão, não é? E antigamente havia mais equilíbrio, vá lá, não é? Lembro da primeira edição, ganhou um Mitsubishi quase de série, não é? Pronto, estava preparado e ganhou o Porto Alegre. Houve algumas corridas que o M&Ms ganharam porque estava a chover, portanto havia mais equilíbrio. Não, isto é, pronto, é a evolução. Começa a ver, eu costumo chamar de corrida aos armamentos, só que era sempre ter mais, e atualmente já há grandes diferenças dos carros, não? Não tem nada a ver com o que era de antes, não é?
0: Apesar das grandes mudanças, o público mantém-se como imagem de marca, a Baja continua a atrair milhares de pessoas. Um ambiente único que caracteriza Porto Alegre.
1: O que os pilotos dizem é que estão sempre a ver pessoas na prova, que é uma coisa engraçada, não é? E eu lembro quando andava no terreno, eu abria tipo uma parte do percurso e estava sempre a ver gente, que isso é, não sei, em nenhuma prova. Há provas que têm bastante gente, tirando talvez o Rally de Portugal, que é, mas isso é uma coisa diferente. Agora esta aqui está sempre a ver gente, a fazer piqueniques em festa, isso é uma coisa única no mundo, não é?
0: Para garantir que tudo corre sobre rodas, a segurança é uma operação central.
1: Acima de tudo, para já a escolha dos locais onde fazemos os pontos de interesse, as chamadas zonas de espetáculo, isso é uma evolução que nós, por acaso a solução fomos nós que inventámos, eu e o Orlando uma vez inventámos, para as provas, que é a maneira de concentrar o público está mais confortável, está em condições de segurança, tem os bares, tem as tasquinhas para beber as suas bebidas frescas, fazer os seus petiscos. Isso foi o primeiro grande ponto de evolução. E isso por um lado é bom porque o público está concentrado, nós conseguimos controlá-lo melhor. De resto, o tempo está sempre em alerta, mas pronto, nesses sítios temos sempre alguém da organização, temos a GNR, e confesso que não tem havido assim problemas gravíssimos de segurança. Não, prova mais ou menos, as pessoas respeitam mesmo, as pessoas locais já sabem que às vezes naquele dia não podem ir para a propriedade, há já aqui uma tradição, e isso para nós mantém-nos seguro. Agora temos de estar sempre em alerta e não descurar nunca a segurança. Temos que investir muito em termos das forças de segurança, investir muito na nossa organização, nos nossos voluntários que estão com 4x4 espalhados ao longo do percurso, também com os bombeiros, também com a Proteção Civil, que fazem um trabalho também fantástico, estar sempre ambulâncias em sítios-chave, carros de fogo, sim, principalmente saca muito calor, estar em sítios estratégicos, se houver algum problema, atacarem logo o incêndio. Felizmente nunca aconteceu. Agora, acidentes vão sempre acontecer, isso, acidentes de moto faz parte, não é?
0: Jaime Santos acrescenta que as inscrições seguem a bom ritmo e que a edição deste ano deverá rondar os 600 participantes entre pilotos e navegadores, numa prova que continua a ter peso na economia local.
1: Acho que toda a gente pensa, sabe que isto traz milhares de pessoas. Por exemplo, hotéis, nós agora estamos a tentar arranjar hotéis para a organização e está complicadíssimo, não é? Sabemos que os restaurantes estão cheios, sabemos que os serviços estão sempre a ter serviços, não é? Das gasolinas, as oficinas. Eu acho que traz muito impacto para a região, não é? Em termos económicos, isso é bom, não é? Então as inscrições estão a correr a um ritmo muito elevado, teoricamente já fecharam a empresa reduzido, mas isto é, já sei como é que é o português e o estrangeiro, é sempre todo de uma hora, mas acho que vamos ter uma boa lista. Não sei em termos de nomes ainda grandes que é que possam vir, não é? Porque às vezes essa malta costuma vir um bocadinho mais tarde, até porque está a ver o Rally de Marrocos, vai começar o Rally de Marrocos, mas vamos ter uma lista interessante e vamos ter uma grande festa, de certeza, com muita gente. Se eles contarem pilotos e navegadores, só à volta de 600, devem ser para umas 350 equipas, talvez 400.
0: Na 40ª edição, a Mini Baja regressa, agora também com a categoria de juvenis. Entre as novidades está ainda a participação de alguns clássicos das primeiras edições.
1: Este ano a novidade, já agora em novidade em termos de categorias, temos a Mini Baja que vai regressar a correr no sábado. No ano passado fizemos só na zona do Porol, que vai-se manter, e depois vamos pôr entre os 14 e os 16 anos a categoria juvenis, a gente vai chamar a Mini Baja, vão fazer uma parte do percurso. Vamos tentar também que alguns clássicos, que a gente chama clássicos de 40 edições, venham correr, não devem ser muitos. E depois vamos ter também um

0: Sheffield do M&M's também, que vai animar aí também um bocado o prólogo e também animar uma parte do setor de sábado também. Este Sheffield não é corrida, mas o M&M é um carro português e é um carro que marcou muito aqui Porto Alegre, a Baja de Porto Alegre.
1: A Baja Porto Alegre 500 foi a primeira competição todo o terreno organizada em Portugal em abril de 1987. O programa Alentejo 2030 lançou um concurso de 3,58 milhões de euros, cofinanciado pelo FEDER até 85%, para investimentos em proteção civil e gestão integrada de riscos associados às alterações climáticas. O aviso apoia meios, infraestruturas, sistemas de prevenção e combate a incêndios rurais, além de planos de gestão de riscos e tecnologia de monitorização e alerta. Podem candidatar-se municípios, associações de municípios, serviços municipalizados e corpos de bombeiros, voluntários ou profissionais. As candidaturas decorrem em 15 fases, com a primeira a terminar a 30 de outubro deste ano, prolongando-se até 30 de dezembro de 2027. O concurso está alinhado com a Estratégia Nacional para uma Proteção Civil Preventiva 2030 e pretende reforçar os meios materiais e tecnológicos disponíveis na região. A Universidade Politécnica de Porto Alegre está a preparar até junho de 2028 a submissão de 7 candidaturas ao programa Horizonte Europa, com um potencial de financiamento que pode atingir os 23 milhões de euros. O pró-presidente para a Investigação, Inovação e Transferência de Tecnologia da Universidade Politécnica, Paulo Ferreira, disse à Rádio Porto Alegre que a primeira candidatura relacionada com o desenvolvimento dos territórios já foi submetida.
2: Nós neste momento candidatámos uma que o valor máximo era 3,75 milhões de euros ao nível do consórcio. Estamos agora a fazer o trabalho interno para começar a identificar as restantes 6 candidaturas, sendo certo que elas vão abranger as nossas áreas principais. Estamos a falar de bioenergia, economia circular, produção sustentável, sendo aqui que a produção sustentável pode ser tanto produção agrícola como produção animal, a área da saúde e a área da parte do educação, território, que é a primeira candidatura, foi feita já nessa área.
3: Quanto é que poderá envolver num total estes projetos?
2: Assim, é muito difícil estar a dizer o valor exato neste momento, porque nós podemos ter avisos que nos permitem ter apoios maiores ou apoios menores, mas se nós considerarmos o valor da candidatura que submetemos recentemente, se multiplicarmos essa candidatura por 7, assumindo que os valores serão em média, serão semelhantes, podemos assumir ou podemos identificar um valor de financiamento total à volta dos 22, 23 milhões de euros, sendo que se tivermos uma componente semelhante para a Universidade Politécnica que temos nessa candidatura, estamos a falar de um valor superior a 2 milhões de euros para a nossa Universidade Politécnica, sendo que para a região pode ser maior em função de outros parceiros regionais que possam, na realidade, entrar nesses consórcios.
1: Candidaturas com um potencial de financiamento que pode atingir os 23 milhões de euros e alinhadas com 2 unidades de investigação da Universidade Politécnica de Porto Alegre. A Associação de Atletismo do Distrito de Porto Alegre realiza este sábado a cerimónia de mérito da época desportiva 2025-2026. A iniciativa marcada para as 15 horas na sede do Grupo Desportivo Arnense em Santo António das Areias, Conselho de Marvão, assinala o encerramento da época desportiva e o reconhecimento dos atletas que se destacaram nos vários circuitos promovidos pela Associação. Segundo a Associação de Atletismo, a cerimónia contará com a presença de autarcas do Alto Alentejo, do Presidente da Federação Portuguesa de Atletismo e do Presidente da Federação Extremanha de Atletismo, além de outras entidades ligadas ao desporto regional e nacional. O evento pretende também reconhecer o trabalho desenvolvido pelos atletas, clubes e agentes desportivos do distrito ao longo da época 2025-2026.
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1: A reorganização da unidade de oncologia do Hospital de Porto Alegre está a gerar novas críticas. O PCP questiona o governo sobre a redução para cerca de metade do período de consultas assegurado pelo atual oncologista e quer saber como é que essa diminuição é compatível com o anunciado reforço do serviço através da contratação de um novo especialista. Na pergunta dirigida à Ministra da Saúde, a deputada Paula Santos afirma que o período de consultas assegurado pelo oncologista, que já exercia funções no serviço, terá sido reduzido para cerca de metade da atividade desenvolvida até agosto e questiona o governo sobre a compatibilidade desta redução com a contratação de um novo especialista apresentada pela Unidade Local de Saúde, a ULS do Alto Alentejo, como um reforço da resposta. Paula Santos quer ainda saber o que motivou a alteração num serviço que funcionava bem e que muito provavelmente seria um caso único no Serviço Nacional de Saúde, sem tempos de espera para a primeira consulta, nem para o início de terapêutica oncológica. Pede dados sobre o número de consultas, tempos de espera e início de tratamentos antes e depois da reorganização, bem como a fundamentação clínica e técnica da decisão. A reorganização do Serviço de Oncologia da ULS tem gerado forte contestação por parte dos utentes, que no passado dia 17 de setembro promoveram um protesto para exigir que, além do volume de horas, seja preservado o poder de decisão clínica do médico Rui Diniz, que há mais de década e meia é o pilar do tratamento oncológico no Alto Alentejo. Segundo o Conselho de Administração da ULS, a reorganização do Serviço de Oncologia, a partir de 1 de outubro, inclui a contratação de um novo médico, o que significa que a unidade passará a contar com 3 médicos, um oncologista residente, pela primeira vez na história desta unidade de saúde, e 2 prestadores de serviços grupo, onde se inclui Rui Diniz. A Baja Porto Alegre chega aos 40 anos com uma edição comemorativa e uma preparação contínua que mantém viva a identidade da prova organizada pelo Automóvel Clube de Portugal. O evento regressa ao Alto Alentejo entre os dias 15 e 17 de outubro, 4 décadas depois da primeira edição, um marco histórico para todo o terreno nacional e internacional, assinalado com um desfile dos míticos UMMs. Em entrevista à Rádio Porto Alegre, Jaime Santos, responsável pela segurança da prova, que, com exceção da primeira edição, esteve

0: Em todas, recorda o que mudou nas últimas décadas.
1: Antigamente não só demorava meio-dia, era um trânsito horrível. Só falta aqui mesmo uma autoestrada deste Estremoso ou então ali desde o Fratel, não é? Era perfeito ver aqui uma autoestrada até Porto Alegre, não só para nós, mas especialmente para desenvolver aqui a economia do distrito, não é? Depois eram os hotéis, era a maneira de trabalhar. Antigamente tínhamos de trabalhar em cartas militares, agora trabalhamos com o Google Earth, agora já há GPS. Os hotéis também antigamente eram, pronto, não havia assim uma hotelaria muito fantástica. Tanta coisa que mudou, não é? Nós antigamente andávamos naqueles famosos BMWs, chegávamos a Lisboa, tínhamos que ir ao endireito, quase, não é? Mas era um carro engraçado. Agora temos carros com boas suspensões, mais confortáveis, não é? Claro que os pilotos houve uma grande evolução, não é? Atualmente um carro de corrida já custa quase, tem um mais, onde, por exemplo, aqui o Filipe Palmeiras, que custa 1 milhão de euros, não é? E antigamente havia mais

0: Mais. E atualmente já há grandes diferenças dos carros, não? Não tem nada a ver com o que era de antes, não é?
1: Apesar das grandes mudanças, o público mantém-se como imagem de marca. A Baja continua a atrair milhares de pessoas. Um ambiente único que caracteriza Porto Alegre.
0: E o que os pilotos dizem é que estão sempre a ver pessoas na prova, que é uma coisa engraçada, não é? E eu lembro quando andava no terreno, eu dava, abria tipo uma parte do percurso e estava sempre a ver gente, que isso é, não se vê em nenhuma prova. Há provas que têm bastante gente, tirando talvez o Rally de Portugal, que é, mas isso é uma coisa diferente. Agora esta aqui está sempre a ver gente, a fazer piqueniques em festa, isso é uma coisa única no mundo. Não é?
1: Para garantir que tudo corre sobre rodas, a segurança é uma operação central.
0: Acima de tudo, para já a escolha dos locais onde fazemos os pontos de interesse, as chamadas zonas de espetáculo, isso é uma evolução que nós, por acaso a solução fomos nós que inventámos, eu e o Orlando uma vez inventámos, fomos para as provas, que é a maneira de concentrar o público está mais confortável, tem condições de segurança, tem os bares, tem aquelas as tasquinhas para ver as suas bebidas frescas, fazer os seus petiscos. Isso foi o primeiro grande ponto de evolução. E isso, por um lado, é bom porque o público está concentrado, nós conseguimos controlá-lo melhor. De resto, temos de estar sempre em alerta, mas pronto, nesses sítios temos sempre alguém da organização, temos a GNR, e confesso que não tem havido assim problemas gravíssimos de segurança. Não, prova mais ou menos, as pessoas respeitam mesmo, as pessoas locais já sabem que às vezes naquele dia não podem ir para a propriedade, há já aqui uma tradição, isso para nós mantendo-nos seguros. Agora, temos de estar sempre em alerta e não descurar nunca a segurança. Temos que investir muito em termos das forças de segurança, investir muito na nossa organização, nos nossos voluntários, que estão com 4x4 espalhados ao longo do percurso, também com os bombeiros, também com a Proteção Civil, que fazem um trabalho também fantástico, estar sempre ambulâncias em sítios-chave, carros de fogo, sim, principalmente saca muito calor, estar em sítios estratégicos, se houver algum problema, atacarem logo o incêndio. Felizmente nunca aconteceu. Agora, acidentes vão sempre acontecer, isso, acidentes de moto faz parte, não é?
1: Jaime Santos acrescenta que as inscrições seguem a bom ritmo e que a edição deste ano deverá rondar os 600 participantes entre pilotos e navegadores, numa prova que continua a ter peso na economia local.
0: Acho que toda a gente pensa, sabe que isto traz milhares de pessoas. Por exemplo, hotéis, nós agora estamos a tentar arranjar hotéis para a organização e está complicadíssimo, não é? Sabemos que os restaurantes estão cheios, sabemos que os serviços estão sempre a ter serviços, não é? Das gasolinas, as oficinas, eu acho que traz muito impacto para a região, não é? Em termos económicos, isso é bom, não é? Então as inscrições estão a correr a um ritmo muito elevado, teoricamente já fecharam a preço reduzido, mas isto é, já sei como é que é o português e o estrangeiro, é sempre todo de uma hora, mas acho que vamos ter uma boa lista. Não sei em termos de nomes ainda grandes que é que possam vir, não é? Porque às vezes essa malta costuma vir um bocadinho mais tarde, até porque está a ver o Rally de Marrocos, vai começar o Rally de Marrocos, mas vamos ter uma lista interessante e vamos ter uma grande festa, de certeza, com muita gente. Se vocês contarem de pilotos e navegadores, só à volta de 600, vai ser para umas 350 equipas, talvez 400.
1: Na 40ª edição, a Mini Baja regressa, agora também com a categoria de juvenis. Entre as novidades está ainda a participação de alguns clássicos das primeiras edições.
0: Este ano a novidade, já agora em novidade em termos de categorias, temos a Mini Baja que vai regressar a correr no sábado. No ano passado fizemos só na zona do Porolgo, vai-se manter, e depois vamos pôr entre os 14 e os 16 anos a categoria juvenis, a gente vai chamar a Mini Baja, vão fazer uma parte do percurso. Vamos tentar também que alguns clássicos, que a gente chama clássicos 40 edições, venham correr, não devem ser muitos, e depois vamos ter também um desfile do MMs também, que vai animar aí também um bocado o Prolo e também animar uma parte de um setor de sábado também. É desfile, não é corrida, mas o MM é um carro português e é um carro que marcou muito aqui em Porto Alegre, a Baja de Porto Alegre.
1: A Baja Porto Alegre 500 foi a primeira competição todo o terreno organizada em Portugal em abril de 1987. O programa Alentejo 2030 lançou um concurso de 3,58 milhões de euros, cofinanciado pelo FEDER até 85%, para investimentos em proteção civil e gestão integrada de riscos associados às alterações climáticas. O aviso apoia meios, infraestruturas, sistemas de prevenção e combate a incêndios rurais, além de planos de gestão de riscos e tecnologia de monitorização e alerta. Podem candidatar-se municípios, associações de municípios, serviços municipalizados e corpos de bombeiros, voluntários ou profissionais. nacionais. As candidaturas decorrem em 15 fases, com a primeira a terminar a 30 de outubro deste ano, prolongando-se até 30 de dezembro de 2027. O concurso está alinhado com a Estratégia Nacional para uma Proteção Civil Preventiva 2030 e pretende reforçar os meios materiais e tecnológicos

0: disponíveis na região. A Universidade Politécnica de Porto Alegre está a preparar até junho de 2028 a submissão de 7 candidaturas ao programa Horizonte Europa, com um potencial de financiamento que pode atingir os 23 milhões de euros. O pró-presidente para a Investigação, Inovação e Transferência de Tecnologia da Universidade Politécnica, Paulo Ferreira, disse à Rádio Porto Alegre que a primeira candidatura relacionada com o desenvolvimento dos territórios já foi submetida.
1: Nós neste momento candidatámos uma que o valor máximo era 3,75 milhões de euros ao nível do consórcio. Estamos agora a fazer o trabalho interno para começar a identificar as restantes 6 candidaturas, sendo certo que elas vão abranger as nossas áreas principais. Estamos a falar de bioenergia, economia circular, produção sustentável, sendo aqui que a produção sustentável pode ser tanto produção agrícola como produção animal, a área da saúde e a área da parte do educação, território, que a primeira candidatura foi feita nessa foi feita já nessa área.
2: Quanto é que poderá envolver num total estes projetos?
1: Assim, muito difícil estar a dizer o valor exato neste momento, porque nós podemos ter avisos que nos permitem ter apoios maiores ou apoios menores, mas se nós considerarmos o valor da candidatura que submetemos recentemente, se multiplicarmos essa candidatura por 7, assumindo que os valores serão em média, serão semelhantes, podemos assumir podemos identificar um valor de financiamento total à volta dos 22, 23 milhões de euros, sendo que se tivermos uma componente semelhante para a Universidade Politécnica do que temos nessa candidatura, estamos a falar de um valor superior a 2 milhões de euros para a nossa Universidade Politécnica, sendo que para a região pode ser maior em função de outros parceiros regionais que possam, na realidade, entrar nesses consórcios.
0: Candidaturas com um potencial de financiamento que pode atingir os 23 milhões de euros e alinhadas com 2 unidades de investigação da Universidade Politécnica de Porto Alegre. A Associação de Atletismo do Distrito de Porto Alegre realiza este sábado a cerimónia de mérito da época desportiva 2025-2026. A iniciativa, marcada para as 15 horas na sede do Grupo Desportivo Arnense em Santo António das Areias, Conselho de Marvão, assinala o encerramento da época desportiva e o reconhecimento dos atletas que se destacaram nos vários circuitos promovidos pela Associação. Segundo a Associação de Atletismo, a cerimónia contará com a presença de autarcas do Alto Alentejo, do presidente da Federação Portuguesa de Atletismo e do presidente da Federação Extremanha de Atletismo, além de outras entidades ligadas ao desporto regional e nacional. O evento pretende também reconhecer o trabalho desenvolvido pelos atletas, clubes e agentes desportivos do distrito ao longo da época 2025-2026.
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2: A reorganização da unidade de oncologia do Hospital de Porto Alegre está a gerar novas críticas. O PCP questiona o governo sobre a redução para cerca de metade do período de consultas assegurado pelo atual oncologista e quer saber como é que essa diminuição é compatível com o anunciado reforço do serviço através da contratação de um novo especialista. Na pergunta dirigida à Ministra da Saúde, a deputada Paula Santos afirma que o período de consultas assegurado pelo oncologista, que já exercia funções no serviço, terá sido reduzido para cerca de metade da atividade desenvolvida até agosto e questiona o governo sobre a compatibilidade desta redução com a contratação de um novo especialista apresentada pela Unidade Local de Saúde, a ULS do Alto Alentejo, como um reforço da resposta. Paula Santos quer ainda saber o que motivou a alteração num serviço que funcionava bem e que muito provavelmente seria um caso único no Serviço Nacional de Saúde, sem tempos de espera para a primeira consulta, nem para o início de terapêutica oncológica. Pede dados sobre o número de consultas, tempos de espera e início de tratamentos antes e depois da reorganização, bem como a fundamentação clínica e técnica da decisão. A reorganização do Serviço de Oncologia da ULS tem gerado forte contestação por parte dos utentes, que no passado dia 17 de setembro promoveram um protesto para exigir que, além do volume de horas, seja preservado o poder de decisão clínica do médico Rui Diniz, que há mais de década e meia é o pilar do tratamento oncológico no Alto Alentejo. Segundo o Conselho de Administração da ULS, a reorganização do Serviço de Oncologia, a partir de 1 de outubro, inclui a contratação de um novo médico, o que significa que a unidade passará a contar com 3 médicos, um oncologista residente, pela primeira vez na história desta unidade de saúde, e 2 prestadores de serviços, grupo onde se inclui Rui Diniz. A Baja Porto Alegre chega aos 40 anos com uma edição comemorativa e uma preparação contínua que mantém viva a identidade da prova organizada pelo Automóvel Clube de Portugal. O evento regressa ao Alto Alentejo entre os dias 15 e 17 de outubro, 4 décadas depois da primeira edição, um marco histórico para todo o terreno nacional e internacional, assinalado com um desfile dos míticos UMMs. Em entrevista à Rádio Porto Alegre, Jaime Santos, responsável pela segurança da prova, que com exceção da primeira edição esteve em todas, recorda o que mudou nas últimas décadas.
3: Antigamente não se demorava ao meio-dia, era um trânsito horrível. Só falta aqui mesmo uma autoestrada deste extremoso ou então ali desde o Fratel, não é? Era perfeito haver aqui uma autoestrada até Porto Alegre, não só para nós, mas especialmente para desenvolver aqui a economia do distrito, não é? Depois eram os hotéis, era a maneira de trabalhar. Antigamente tínhamos de trabalhar em cartas militares, agora trabalhamos com o Google Earth, agora já há GPS. Os hotéis também antigamente eram, pronto, não havia assim uma hotelaria muito fantástica. Tanta coisa que mudou, não é? Nós antigamente andávamos naqueles famosos UMMs, chegávamos a Lisboa, tínhamos que ir ao indireito, quase, não é? Mas era um carro engraçado. Agora temos carros com boas suspensões, mais confortáveis, não é? Claro que os pilotos houve uma grande evolução, não é? Atualmente um carro de corrida já custa quase, tem um mais, onde, por exemplo, aqui o Filipe Palmeiro, que pessoal ainda custa €1 milhão, não é? E antigamente havia mais equilíbrio, vá lá, não é? Lembro da primeira edição, ganhou um Mitsubishi quase de série, não é? Pronto, estava preparado e ganhou o Porto Alegre. Houve algumas corridas que o M&Ms ganharam porque estava a chover, portanto havia mais equilíbrio. Não, isto é, pronto, é a evolução. Começa a ver, eu costumo chamar a corrida aos armamentos, só que era sempre ter mais, e atualmente já há grandes diferenças de carros, não? Não tem nada a ver com o que era de antes, não é?
2: Apesar das grandes mudanças, o público mantém-se como imagem de marca, a Baja continua a atrair milhares de pessoas.

0: um ambiente único que caracteriza Porto Alegre.
1: E o que os pilotos dizem é que estão sempre a ver pessoas na prova, que é uma coisa engraçada, não é? E eu lembro quando andava no terreno, eu dava, abria tipo uma parte do percurso e estava sempre a ver gente, gente, gente, que isso é, não sei, nenhuma prova. Há provas que têm bastante gente, tirando talvez o Rally de Portugal, que é, mas isso é uma coisa diferente. Agora esta aqui está sempre a ver gente, a fazer piqueniques em festa, isso é uma coisa única no mundo.
0: Para garantir que tudo corre sobre rodas, a segurança é uma operação central.
1: Acima de tudo, para já a escolha dos locais onde fazemos os pontos de interesse, a chamada zona espetáculo, isso é uma evolução que nós, por acaso a solução fomos nós que inventámos, eu e o Orlando uma vez inventámos.

0: falta, mas pronto, nesses sítios temos sempre alguém da organização, temos a GNR, e confesso que não tem havido assim problemas gravíssimos de segurança. Não, prova mais ou menos, as pessoas respeitam mesmo as pessoas locais, já sabem que às vezes naquele dia não podem ir para a propriedade, há já aqui uma tradição, isso para nós mantendo-nos seguros. Agora temos de estar sempre em alerta e não descurar nunca a segurança. Temos que investir muito em termos das forças de segurança, investir muito na nossa organização, nos nossos voluntários, que estão com 4x4 espalhados ao longo do percurso, também com os bombeiros, também com a Proteção Civil, que fazem um trabalho também fantástico, estar sempre ambulâncias em sítios-chave, carros de fogo, sim, principalmente saca muito calor, estar em sítios estratégicos, se houver algum problema, atacarem logo o incêndio. Felizmente nunca aconteceu. Agora, acidentes vão sempre acontecer, isso, acidentes de moto faz parte, não é?
1: Jaime Santos acrescenta que as inscrições seguem a bom ritmo e que a edição deste ano deverá rondar os 600 participantes entre pilotos e navegadores, numa prova que continua a ter peso na economia local.
0: Acho que toda a gente pensa, sabe que isto traz milhares de pessoas. Por exemplo, hotéis, nós agora estamos a tentar arranjar hotéis para a organização e está complicadíssimo, não é? Sabemos que os restaurantes estão cheios, sabemos que os serviços estão sempre a ter serviços, não é? As gasolinas, as oficinas, eu acho que traz muito impacto para a região, não é? Em termos económicos, isso é bom, não é? Então as inscrições estão a correr a um ritmo muito elevado, teoricamente já fecharam a preço reduzido, mas isto é, já sei como é que é o português e o estrangeiro, é sempre todo de uma hora, mas acho que vamos ter uma boa lista. Não sei em termos de nomes ainda grandes que possam vir, não é? Porque às vezes essa malta costuma vir um bocadinho mais tarde, até porque está a ver o Rally de Marrocos, vai começar o Rally de Marrocos, mas vamos ter uma lista interessante e vamos ter uma grande festa, de certeza, com muita gente. Se vocês contarem de pilotos e navegadores, só volta de 600, vai ser para umas 350 equipas, talvez 400.
1: Na 40ª edição, a Mini Baja regressa, agora também com a categoria de juvenis. Entre as novidades está ainda a participação de alguns clássicos das primeiras edições.
0: Este ano a novidade, já agora a novidade em termos de categorias, temos a Mini Baja que vai regressar a correr no sábado. No ano passado fizemos só na zona do Parolgo, vai-se manter, e depois vamos pôr entre os 14 e os 16 anos a categoria juvenis, a gente vai chamar a Mini Baja, vão fazer uma parte do percurso. Vamos tentar também que alguns clássicos, a gente chama clássicos 40 edições, venham correr, não devem ser muitos, e depois vamos ter também um desfile do MMs também, que vai animar aí também um bocado o Prolo e também animar uma parte de um setor de sábado também. É desfile, não é corrida, mas o MM é um carro português e é um carro que marcou muito aqui em Porto Alegre, a Baja de Porto Alegre.
1: A Baja Porto Alegre 500 foi a primeira competição todo o terreno organizada em Portugal em abril de 1987. O programa Alentejo 2030 lançou um concurso de 3,58 milhões de euros, cofinanciado pelo FEDER até 85%, para investimentos em proteção civil e gestão integrada de riscos associados às alterações climáticas. O aviso apoia meios, infraestruturas, sistemas de prevenção e combate a incêndios rurais, além de planos de gestão de riscos e tecnologia de monitorização e alerta. Podem candidatar-se municípios, associações de municípios, serviços municipalizados e corpos de bombeiros, voluntários ou profissionais. As candidaturas decorrem em 15 fases, com a primeira a terminar a 30 de outubro deste ano, prolongando-se até 30 de dezembro de 2027. O concurso está alinhado com a Estratégia Nacional para uma Proteção Civil Preventiva 2030 e pretende reforçar os meios materiais e tecnológicos disponíveis na região. A Universidade Politécnica de Porto Alegre está a preparar até junho de 2028 a submissão de 7 candidaturas ao programa Horizonte Europa, com um potencial de financiamento que pode atingir os 23 milhões de euros. O próprio presidente para a Investigação, Inovação e Transferência de Tecnologia da Universidade Politécnica, Paulo Ferreira, disse à Rádio Porto Alegre que a primeira candidatura relacionada com o desenvolvimento dos territórios já foi submetida.
2: Nós neste momento candidatámos uma que o valor máximo era 3,75 milhões de euros ao nível do consórcio. Estamos agora a fazer o trabalho interno para começar a identificar as restantes 6 candidaturas, sendo certo que elas vão abranger as nossas áreas principais. Estamos a falar de bioenergia, economia circular, produção sustentável, sendo aqui a produção sustentável pode ser tanto produção agrícola como produção animal, área da saúde e a área da parte do educação, território, que a primeira candidatura foi feita nessa...

0: foi feita já nessa área.
1: Quanto é que poderá envolver num total estes projetos?
0: Assim, é muito difícil estar a dizer o valor exato neste momento, porque nós podemos ter avisos que nos permitem ter apoios maiores ou apoios menores, mas se nós considerarmos o valor da candidatura que submetemos recentemente, se multiplicarmos essa candidatura por 7, assumindo que os valores serão semelhantes, podemos assumir ou podemos identificar um valor de financiamento total à volta dos 22, 23 milhões de euros, sendo que se tivermos uma componente semelhante para a Universidade Politécnica que temos nessa candidatura, estamos a falar de um valor superior a 2 milhões de euros para a nossa Universidade Politécnica, sendo que para a região pode ser maior em função de outros parceiros regionais que possam, na realidade, entrar nesses consórcios.
2: Candidaturas com um potencial de financiamento que pode atingir os 23 milhões de euros e alinhadas com duas unidades de investigação da Universidade Politécnica de Porto Alegre. A Associação de Atletismo do Distrito de Porto Alegre realiza este sábado a cerimónia de mérito da época desportiva 2025-2026. A iniciativa, marcada para as 15 horas na sede do Grupo Desportivo Arnense em Santo António das Areias, Conselho de Marvão, assinala o encerramento da época desportiva e o reconhecimento dos atletas que se destacaram nos vários circuitos promovidos pela Associação. Segundo a Associação de Atletismo, a cerimónia contará com a presença de autarcas do Alto Alentejo, do presidente da Federação Portuguesa de Atletismo e do presidente da Federação Extremenha de Atletismo, além de outras entidades ligadas ao desporto regional e nacional. O evento pretende também reconhecer o trabalho desenvolvido pelos atletas, clubes e agentes desportivos do distrito ao longo da época 2025-2026.
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0: chama-me folha seca. Não posso cuidar de ti. Vim para amar neste mundo e até do amor me perdi. De que serviu de ser flores pelas areias do chão, se havia gente dormindo sobre o próprio coração? E não pude levantá-la. Choro pelo que não fiz e pela minha franqueza é que sou triste e infeliz. Perdoa-me, folha seca. Meus olhos sem força estão, velando e rogando aqueles que não se levantarão. Tu és folha de outono, voante pelo jardim. Deixo-te a minha saudade, a melhor parte de mim. E vou por este caminho, certo de que tudo é vão, que tudo é menos que o vento, menos que as folhas do chão. Autoria: Cecília Meireles.
1: Se soubesse que amanhã morria e a primavera era depois de amanhã, morreria contente, porque ela era depois de amanhã. Se esse é o seu tempo, quando havia ela de vir, senão no seu tempo.
2: Deixa-me ser a tua amiga, amor. A tua amiga só, já que não queres que pelo teu amor seja a melhor, a mais triste de todas as mulheres.
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0: Muito bom dia, sejam bem-vindos ao programa da poesia O Alma da Nossa Terra. É aqui na Rádio Porto Alegre. Todas as semanas damos voz aos poetas, possibilitamos que os poemas, as criações sejam apresentadas na Rádio Porto Alegre. Quartas-feiras entre as 7 e as 8 da manhã, depois temos o formato repetição, no sábado de manhã entre as 6 e as 7 horas. Continuamos esta semana com tema livre. Já recebemos nos últimos dias, participações, declamações que chegaram através da nossa via do WhatsApp, através do nosso número 962-030-050 e seguramente outras participações vão chegar em tempo real, através de Viva Voz e através da nossa linha de telefone 245-300-556. Caso tenham algum evento que queiram que seja partilhado, que esteja ligado à atividade, façam o favor de encaminhar essas mesmas informações aqui para a Rádio Porto Alegre. Temos todo o gosto em ajudar na divulgação. Sejam então bem-vindos a mais um programa aqui na Rádio Porto Alegre. Vamos ficar já com a primeira participação, a primeira declamação é de Manuela Tapadas em Aldeia da Mata. Vamos assim ficar precisamente com este seu registo aqui no nosso programa. Bom dia.
1: Bom dia, César. Bom dia a todos os amigos e aos colegas. Vai o meu poema. Quero orientar o sol. Procurei orientar o sol da vida, até no pequeno detalhe, sentindo nas noites frias, olhando o campo verde, vi cair o orvalho. No sol vi lugares alheios, nas respostas prontas encontrei, fazer da lembrança saudade, mesmo quando chega a escuridão, o sol mostra claridade. Quero guardá-lo no meu coração. Que correria da vida, tudo tem alegria. Que se

0: recebe no momento certo. Existem respostas tão de perto, porta que o sol nos deixa aberta no seu tempo e passa a abrir sem que haja queixa. Mudanças nos nossos olhos, com a decisão que é nossa, de olhar e sentir o sol e ver os passarinhos voando, chirleando nos seus ninhos, e o cheiro inebriante das flores orientem no sol os mais belos amores. Ao entrar pela janela faz sentido, pelo sol da vida que nada está perdido. A vida me permitiu sem fantasia, que habita nos meus sonhos de poesia. É o dom de Deus que venho, quero orientar o sol no que tenho, cheio de amor e esperança, que o sol da vida traga muita bonança. Um bom dia para todos, um beijinho, César, sejam felizes, amigos.
1: Muito obrigado, Manuela Tapadas. Agora outra participação no nosso 245-300-556, bom dia.
2: Bom dia, César Azeitona, auditório, poetas e poetisas.
1: Bom dia, Ana Gouveia. Espero que esteja boazinha aí desse lado. E hoje, o que é que partilha para o auditório?
2: Já não pertenço aqui. Já não consigo pensar. Já não consigo, sem alegria, a vivi. Sofri, honesto fui e irei findar. Já não pertenço aqui. Não desejo continuar, hoje não irei chorar, perante o que escrevi, já não pertenço aqui. O que passei e sofri, imaginar, não conseguirão o que sente o meu coração, já não pertenço aqui. De fome passei hoje, enorme provação, em verdade não me esqueci. Sou filho de pura união, de quem me dava o seu pão. Entre pobreza nasci, já não pertenço aqui. Sinto-me sem solução, como em sonhar me senti, quando o brilhar da luz vi, não sendo uma ilusão. O amor perfeito de longe, o amor, o maior bênção, por verdade o ofereci. Já não pertenço aqui. Por entre espaços eu ri, em momentos que não sofri. Beleza pura, bênção, foi para mim o amor, que suavemente acalmava a triste dor, com quem me brindou o destino, Inácio Riso. Muito bom dia, César Azeitona, e bom programa.
1: Obrigado, Ana Gouveia. Um agradecimento a ambos pela colaboração aqui no nosso programa. Esta semana com tema livre, mas parece que é hoje que vamos, é neste programa que vamos lançar o próximo desafio. Vamos começar aí a ganhar novas energias para as temáticas, para estimular a criatividade dos nossos poetas aqui no Alma da Nossa Terra. O que é que será que vai surgir de temáticas para o próximo mês de outubro? Ora, vamos agora ficar com mais uma declamação. Agora é do Higino Maroto, com as suas raízes em Barbacena, no Alto Alentejo, está no Oeste e é também colaborador da Rádio Porto Alegre, e em breve, muito em breve, vai integrar outro interessante programa na grelha de programação da Rádio Porto Alegre, um programa ligado às artes do Alentejo. E nunca se sabe se os poetas também não vão estar nesse programa, mas não podemos falar muito mais. Escutar agora o trabalho e a participação de Higino Maroto. Bom dia, Higino.
3: Bom dia, ouvintes da Rádio Porto Alegre. Bom dia, César Azeitona. Hoje vou-vos ler o poema Para Além da Afrodite, um soneto, tirado do meu último livro, Gota a Gota. Se do ontem apenas a lembrança ficou, no hoje renasce aos poucos

0: a vida. Navegantes etéreos que o vento agitou, mar de enganos e mágoa tão revoltida. Na solidão de uma qualquer viagem, onde os risos pueris são esquecidos, caminhantes cansados desta margem, apenas silêncios e medos rejuvenescidos. E, se dos teus olhos a doce cor é encanto, na margem do tempo que já passou, tudo mais foi viagem, doçura e espanto. Sobre a doce recordação do raso voo, planuras de outro lugar, outro canto, imagem eterna que no tempo perdurou. Continuação, muito bom dia, e para ti, César, um grande abraço.
1: Um grande abraço ao Higino Maroto por estar connosco neste Alma da Nossa Terra, porque também tem o fascínio da poesia e da força das palavras. Outra participação do outro lado da nossa linha de telefone, do 245-300-556. Bom dia.
2: Bom dia, César.
1: Viva, bom dia. Como é que está o Manuel Carvalhal?
2: Manuel Carvalhal levantou-se para vir falar consigo.
1: Ainda bem. E foi o melhor que fez para começar o seu dia, acredita?
2: Claro que sim.
1: Quem é que apresenta, a Silvestre?
2: Então, olha, vou aqui fazer a inauguração de uma obra que escrevi no dia 20 de setembro, ou seja, há dois dias, não?
1: Muito bem.
2: E, portanto, é a última que acabei de fazer e eu gosto de participar no programa, como sempre, mas nem sempre se consegue. E gosto de apresentar trabalhos novos, né? Ler coisas já de anos. E pronto, é uma maneira minha de proceder e não sei. E gosto de, e agora também já vou estando mais velho, mais cansado de tudo. E isto é uma previsão que eu fiz em relação às guerras, que ainda ontem vi na televisão. Um homem a lutar com o robô e a inteligência artificial vai destruir o planeta. E fiz esta previsão da Terceira Guerra Mundial, onde os robôs vão substituir os homens para combaterem. Vou aqui prever uma guerra com a inteligência artificial, que irá destruir a Terra na Terceira Guerra Mundial. Confesso, não sou profeta, mas vou fazer uma previsão, porque tenho esta visão na minha alma de poeta. Podes-me chamar pateta, naquilo que a vida encerra, tudo o que faz é quem erra. E eu também na associação, escrevendo com convicção, vou aqui prever uma guerra. Neste mundo evoluído, em constante mutação, onde reina a ambição, vive o homem iludido num planeta poluído. Já na era espacial, uma força especial destruirá a humanidade a grande velocidade com a inteligência artificial. Construirão os exércitos com robôs que são soldados e os drones teleguiados mandatados pelos pérfidos. Não haverá mais eméritos, nem no Cabo de Finisterra, haverá quem nos enterra. No sagrado e no profano, será o próprio ser humano que irá destruir a Terra. Com a sua malvadez, vão construindo armamentos, destruindo monumentos e tantas coisas que Deus fez. Com a maior altivez, num momento crucial, o grande manancial da nossa vida terrena terá fim, a triste cena, na Terceira Guerra Mundial. E depois remato. Que está de veras eminente, sem grande contestação, reinará a maldição de uma maneira abrangente, que já hoje está cá presente. Para contar o que é passado, será tudo ultrapassado pelas vias da ciência, sem nenhuma consciência, neste mundo desgraçado. E está dito, foi assim. Me veio à mente e não deve estar muito longe da verdade. Por isso, um abraço a todos, obrigado e venham de lá então. O novo tema para a gente puxar daqui para a cabecinha.
1: Muito bem, é assim mesmo. Então, aguarde aí mais alguns minutos. Daqui a pouco todos vamos conhecer o tema. Muito obrigado, Silvais. Grande

0: Um abraço.
1: Outro para si, para toda a gente e as melhores doentes, como sempre.
0: Adeus, tudo a correr bem. Foi o poeta Silvais. Agora vamos ficar com a participação de Elsa Fonseca, com mais um registro aqui no Alma da Nossa Terra. Bom dia.
2: Hoje quero adormecer nos teus braços. Esquecer de que existe um mundo lá fora. Juntos tu e eu neste cansaço. Existe só o aqui e o agora. Hoje quero adormecer nos teus braços. Ficamos só assim eternamente. Entregues, perdidos neste enlaço. Sem passado ou futuro. Só presente. Hoje quero adormecer nos teus braços. Adormecer sob o teu atento olhar. Protege-me os sonhos tão somente. E nada, nunca nada há de faltar. Hoje quero adormecer nos teus braços. Embala-me ao som da tua voz. Eternamente juntos, apaixonados. Nada mais existe para além de nós. Hoje quero adormecer nos teus braços. Todas as noites, todos os dias. Senti a vida triste, é só engaço. Meu doce vinho, dono das minhas fantasias.
0: Obrigado então à Elsa Fonseca. Já escutámos estas primeiras declamações, estas primeiras participações de Manuela Tapadas, Ana Gouveia e Gino Maroto, do poeta Silvais. É no próximo dia 14 de outubro que queremos trabalhos sobre a temática que vai ser lançada dentro de instantes aqui no Alma da Nossa Terra, neste programa da poesia.
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1: Todas as semanas, a Rádio Porto Alegre dá voz aos poetas. Todas as quartas-feiras, em direto, a Rádio Porto Alegre proporciona este momento mágico com a força das palavras. O programa depois repete no sábado entre as 6 e as 7 da manhã. Vamos agora ficar-se com mais uma declamação. Chegou através da nossa via, através do nosso número do WhatsApp, 962-030-050. É do António Clarel. Muito bom dia, António.
2: Sr. César, bom dia. Cá está o Clarel da aldeia do Rosário. Ontem era o dia sem automóveis, não havendo automóveis, há uma coisa para substituir os automóveis, que eram as bicicletas a pedaio. E até vou mudar as bicicletas a pedaio. As bicicletas a pedaio foram um transporte excelente. Eram quase todas iguais, que serviam para toda a gente. Em outros tempos passados, as bicicletas eram muito usadas. Serviam para todas as estradas, até por caminhos alameados. Apareciam em todos os lados, por serem transportes principais, e tinham de estar legais, com uma licença que tiravam. Nesse tempo muito se usavam as bicicletas a pedais. Quem as tinha dava-lhes valor, sabendo como as devia estimar, e para delas proveito tirarem, tratava-as com todo o rigor. Tinha de ser um bom condutor para evitar qualquer acidente. Caía-se frequentemente, quem não andava com atenção para qualquer deslocação, foram um transporte excelente. Não era qualquer pessoa que as podia comprar. Tinha bastante de trabalhar, pois não se vendiam à toa. Custavam uma quantia boa. Eram para quem ganhasse mais. Serviam para filhos e pais. Fosse de noite ou de dia, diferenças poucas havia. Eram quase todas iguais. Por vezes, quando se furavam, ou que tivessem outra avaria, quem ferramentas não traziam, os donos às costas as roubavam. Para trás é que não ficavam, pois tinham muito pretendente. Desapareciam facilmente aos que fossem mais desleixados, esses vivos estão cobiçados, que serviam para toda a gente. Está dito, era assim que tanto se andava, e andava-se bem, e ainda era quem tivesse uma bicicleta pedal, quem não andava, quem não estivesse, às vezes andava a pé.
1: Pois era.
2: Vá, um bom dia, uma boa continuação, e obrigado, um abraço.
1: Quem não tivesse a bicicleta era no carro do Armando, não é verdade, António Clarel? Mas vezes a pé, outras andando. Vamos agora chamar outra participação que está no outro lado da nossa linha de telefone, 245-300-556. Bom dia.
3: Bom dia, amigo César, como está?
1: Estou bem, Bia. Também está tudo bem aí por Sozel?
3: Também estamos, como diz querem.
1: Isso é que é importante. Isso é que é interessante. O que é que traz hoje para os nossos ouvintes?
3: Hoje trago aqui a água, que já tinha aqui, como era de antes, mais ou menos.
1: Vamos
3: ouvir. E então vamos aqui falar nela, como se falou aí na água, e digo assim. Tinha água sempre pesquinha, íamos lavar a roupa às ribeiras. Não falta esta beleza tua e minha, havia esforço e canseiras. Ali nasci, ali morava, naquele branco casario, agora faz tanto vazio, noutros tempos me encantava. E tudo assim continuava. Não havia água, ia a água com a avózinha, a quarta ao quadril ou à cabecinha. Íamos ao poço ou à fonte e ficava longe.

0: 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Άγω εφόν τη βίτα, η μένους πότ φαλτάρι, σε έλανε για πότ πασάρι, ισόκο άγω αβίτε βιβίτα. Para te parecer de bebida, agora canalizada em toda a casinha. A água nas torneiras fria e quentinha. Por isso dou todo o valor e sempre palpei com rigor e não falta esta beleza tua e minha. Quanto mais o tempo avança, lembro-me com saudade toda aquela naturalidade quando era nova em criança. Recordações que não me cansa de lavar ao tanque das lavadeiras. Não havia água nas torneiras e trazer duas quartas d'água na bicicleta e até parecia uma atleta e havia esforço e canseiras. E foi assim, o César, alguma lembrança, quando não havia água.
1: E passou por esse tempo e dá valor agora quando tem a bela da água na torneira, não é?
0: Agora é um valor e esquecer-se a poupar na mesma, porque pois, ter lá aqui claro. Toda a hora quente e fria e tudo bom e não tínhamos nada.
1: Aí é que está, é verdade.
0: Até aproveitávamos das beiras para muita coisa.
1: Claro, claro. Entendo perfeitamente. Bia, obrigado por essa belíssima recordação. Um grande beijinho e até para a semana.
0: Até para a semana, se Deus quiser. E cá estamos à espera da temática. Beijinhos e obrigado.
1: Obrigado.
0: Na poesia. Obrigado.
1: Tudo de bom. Obrigado. A temática vai ser revelada daqui a poucos minutos. Esta temática que, se quer ser sentida com muita intensidade no próximo dia 14 de outubro, nessa quarta-feira. Agora temos aqui outro trabalho de Diolinda Milhano, em Porto Alegre. Vamos ouvir. Bom dia.
2: Bom dia, César. Bom dia, ouvintes da Rádio Porto Alegre. Vou recitar um poema que se intitula Utopista. Janela aberta entre o sol e o luar. Numa corrida louca, sem encontrar meta, parte, vai e se expande sedento o olhar de uma alma feliz em pranto de poeta. Pela janela avança o ar, o frio, calor, entra o pio da ave, o riso da criança, mas do coração não sai a teimosa dor que faz no peito da dama terna aliança. E essa força que o mal não consegue vergar é coragem perene de que faz pilar, vogando confiante, vencendo as marés. Nos lábios o sorriso, no coração o pranto, vitorioso talento, com arte e encanto, ela vê pela janela o mundo a seus pés. Então, um bom dia a todos e até para uma próxima.
1: Obrigado à Diolinda Milhano. Alma da Nossa Terra, na Rádio Porto Alegre.
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1: Daqui a pouco vamos revelar a temática, o desafio para o dia 14 de outubro, para o programa Alma da Nossa Terra. Queremos reativar esse estímulo à criatividade e à imaginação para os nossos poetas, por isso mensalmente será partilhado um tema para que depois nesse dia sejam os trabalhos aqui apresentados na Rádio Porto Alegre. Esta semana, tema livre. Vamos agora escutar o trabalho de Silvina Candeias, esta declamação que chegou através da nossa via do WhatsApp 962030050.
6: Poema de Jorge Palma, grande contador de histórias. Numa noite em que o céu tinha um brilho mais forte e que o sono parecia disposto a

0: não vir, fui estender-me na praia sozinho ao relento. E ali, longe do tempo, acabei por dormir. Acordei com o toque suave de um beijo e a cara sardenta encheu-me o olhar. Perguntei-lhe quem era. Ela riu-se e disse baixinho: "Estrela do mar." Jorge Palma, enquanto houver estrada para andar, vamos continuar. Obrigada.
1: Obrigado à Silvina Candeias. E curioso é aquela frase: será que ainda cá estamos no fim do verão? E curiosamente, Jorge Palma morreu precisamente no fim do verão. Agora vamos ficar-se com mais uma declamação que chegou através do 962-030-050. É de Graça Amiguinho, que participa desde o norte do país, tem as suas raízes no Alto Alentejo. Vamos lá ficar-se agora com Graça Amiguinho. Bom dia.
2: Bom dia, meu querido amigo César Azeitona. Aqui estou para recordar os tempos de outrora. A romaria ancestral do Senhor Jesus da Piedade de Elvas. Não sou saudosista, mas recordo com ternura a maneira airosa como a nossa vida era vista. Chegado São Mateus, festejava-se o Senhor da Piedade, que às portas da cidade nos levava a pensar nos céus. Era festa religiosa e profana. Todo o povo dos arredores ia na sua carripana, puxada por mulas ou de camioneta, visitar o Senhor que aliviava tantas dores, ou pagando alguma promessa. Recordo-me de, em criança, ir com os meus pais e os meus irmãos nessa desejada peregrinação, comer na feira umas farturas e chouriço com pão. A igreja estava sempre enfeitada por luzes coloridas, tão linda e iluminada. Mas para a rapaziada, o que mais contava era a algazarra, as barracas de tiro, a paródia, os bailaricos, a noitada. As noites de setembro no Alentejo são frescas, já nos fazem lembrar novembro. Lá pela noite dentro, já queríamos aconchego, mas não partíamos sem visitar o Santíssimo Sacramento. E hoje, quando recordo essas noites de setembro, parece que ainda ouço o ruído alegre da feira. Vejo a minha mãe, o meu pai e os meus irmãos caminhando entre a multidão numa alegria simples que não precisava de riquezas para ser felicidade. Era assim a nossa vida, feita de pouco, mas de muito. Muito amor, muita união na família, muita fé e tantas pequenas alegrias que ficaram grandes dentro da memória. O tempo levou as carripanas, as mulas, as velhas barracas, levou algumas vozes queridas, levou também pessoas que comigo viveram essas noites de romaria. Mas não levou tudo. Não levou o cheiro das farturas, nem o sabor do pão com chouriço, nem as luzes coloridas a iluminar a noite alentejana. Não levou a música, nem os bailaricos, nem a algazarra da rapaziada, nem aquela vontade de ficar só mais um bocadinho. E, sobretudo, não levou a nossa fé. Porque quando a noite avançava e o frio começava a chegar, havia ainda um lugar onde todos queríamos entrar, a casa de Deus. Ali, diante do Santíssimo Sacramento, o barulho ficava lá fora e o coração encontrava silêncio. Talvez por isso, ainda hoje, tantos anos depois, quando chega setembro e penso no Senhor da Piedade, não sinto apenas saudade.

0: Sinto gratidão. Gratidão por ter vivido uma infância tão simples, por ter tido os meus pais, os meus irmãos, a minha terra e aquelas noites de elvas que o tempo não conseguiu apagar. Não sou saudosista, mas há memórias que não quero esquecer, porque algumas lembranças não nos prendem ao passado. Acompanha-nos pela vida até morrer. Obrigada.
1: Obrigado então à Graça Amiguinho. Vamos ficar-se agora com a Maria José Mirador, também com a sua declamação desde Igrejinha. Bom dia.
2: Muito bem, cá estamos outra vez com a graça de Deus, amigo de César. Portanto, um bom dia para si e para todos quantos nos ouvem. Ora bem, hoje vou dizer uma poesia que fiz a um poeta da Igrejinha. Portanto, digo: já partiu Genésio Pontes, ficou mais pobre a poesia. Bebiam água da fonte e muito fez pela freguesia. Foi poeta afamado, na poesia foi distinto. Digo isto porque sinto e declamou em muito lado. Por isso hoje é lembrado, vi além dos horizontes, os campos eram verdejantes, homem muito inteligente e amigo de toda a gente. Já partiu Genésio Pontes. Rural de profissão, com o arado terra virou, e muitos hectares semeou, homem de bom coração. Tinha calos na mão, porque ele tudo fazia, muito bem escrevia, era de firme conduta, não virava a cara à luta, ficou mais pobre a poesia. O meu marido foi vizinho, companheiro e amigos, tinham projetos antigos e combinavam baixinho. Foi diferente seu caminho, comenda do meio foi o monte, nasci ao sol de fronte, comiam o almoço no tarro, o cântaro era de barro e bebiam água da fonte. Mais tarde veio para a Igrejinha e novo rumo tomar, para o divor foi trabalhar onde comprou sua casinha. Nesta aldeia branquinha, eu digo com alegria, vive sem harmonia, procurou vida melhor e com a graça do Senhor, muito fez para a freguesia. E pronto, foi uma pequena homenagem ao tio Genésio Pontes.
1: Muito obrigado então, Maria José Mirador. Vamos agora ficar-se com Isabel Figueira. Bom dia.
3: Olá, muito bom dia, César. Bom dia a todos os ouvintes. Bom dia, poetas, poetisas. Hoje vou-vos deixar com um poema que eu adoro, mas pronto, eu sou suspeita. Mas eu gosto muito deste meu poema e tem o título O Bilhete. E diz assim então: o que é a vida? É ter um dia de chegada, sem ter hora marcada, e por aqui vai ficar até um dia abalar. A ter um bilhete em branco da viagem que iniciou quando este mundo chegou, onde nada está escrito do caminho a percorrer ou do que tem que fazer. A vida, seja curta ou comprida, com a mala de recordações, com esse bilhete na mão, o bilhete que um dia eu peguei, sem ser eu a tomar a decisão. O bilhete que eu muito olho e sem ter informação, não tem hora marcada, ali não mostra nada, nem sequer a direção. A vida, ai a vida, com a mala eu segui, com esse bilhete em branco que um dia eu recebi. Depois, no entretanto, eu vim a perceber o que era para fazer. Seria apenas viver. A vida, que por vezes é uma corrida, muitas vezes até sofrida, e o bilhete fica perdido. Ele teve hora de chegada, não tem hora de abalada, mesmo que fique envelhecido. Mesmo sem dia marcado, tudo será

0: terminado na mala, muito fica guardado. E um dia terminou a viagem que o bilhete não mostrou. Chega a hora da partida e assim se vai a vida que um dia foi percorrida.
1: Obrigado então, Isabel Figueira, pela sua participação. Vamos agora para a última participação, Feliciano Honório. Bom dia.
2: Bom dia, amigo César e todos os ouvintes desta bela estação da Rádio Porto Alegre. Hoje não tive tempo de fazer poesia nova, mas vou dizer uma já mais antiga. Justiça aonde mora? Não sei o que dizer. Justiça tarda e demora e nunca se chega a fazer. Eu não vejo justiça neste nosso país. É mais do que se diz, só se vê a injustiça. E está a ficar maciça, pois anda tudo à nora. A justiça foi-se embora. Eu não sei por que razão deixou-nos na mão a justiça aonde mora. Se as autoridades e os nossos ministros fazem coisas nunca vistas, ninguém fala a verdade. É só falsidade que havemos de nós fazer neste mundo do poder. Tudo só quer é comer e sua barriga encher. Eu não sei o que dizer. Temos tantos violadores neste país desgovernado. Há mal por todo lado e ainda recebem louvores esses grandes senhores. A justiça de agora precisa ser posta fora e não haver mais morte desde o sul até ao norte. Justiça tarda e demora. Se os pobres coitados que não tenham pão vão pedir algum tostão, são logo esporreados. Aqueles bem engravatados estão sempre a maldizer a justiça a desfazer para poderem enganar quem anda a trabalhar e nunca se chega a vencer. Muito bom dia para todos, poetas e poetisas. Um abraço ao amigo César e até para a semana, se Deus quiser.
1: Muito agradecido. Ponto final do nosso programa. Ora, para o dia 14 de outubro, o título, a sugestão, o desafio vai ser a janela para a rua. Queremos este desafio sobre um olhar sobre a nossa vida que passa lá fora, a vizinhança, o ritmo da aldeia ou da vila, o silêncio da tarde, os cumprimentos de quem passa na rua. A janela para a rua é o título para o dia 14 de outubro e retomamos as nossas temáticas na nossa emissão.
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3: Sim. 7 horas.

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0: O padre Fernando Farinha, primeiro diretor de informação da Rádio Porto Alegre, é o convidado da grande entrevista no Jornal do Meio-Dia. Fernando Farinha, que marcou décadas de vida comunitária, jornalística e pastoral no Alto Alentejo, foi primeiro diretor de informação desta estação emissora, formou também jovens que viriam a ser nomes maiores do jornalismo nacional e, há pouco tempo, encerrou uma missão de 17 anos à frente das paróquias de Arronches e hoje está aqui connosco para um olhar sobre este percurso. Antes de mais, muito obrigada por estar aqui presente no Jornal do Meio-Dia. Padre Fernando, e a minha primeira questão é precisamente, e estávamos a falar da comunicação social no geral, regional, nacional, da evolução dos tempos. O que é que guarda do período em que foi diretor de informação da Rádio Porto Alegre?
12: Bom dia, boa tarde a todos os ouvintes. O que eu guardo é uma saudade de quem começa algo, porque era o início para todos nós, os que iniciámos a Rádio Porto Alegre, era começar do nada. Isto cria um desejo da aventura, da novidade. Era e foi uma paixão de um grupo de carolas que deram início aqui, quer à Rádio Porto Alegre, quer sobretudo à secção de informação deste canal.
0: E como é que era fazer rádio?

0: rádio local num pós-25 de Abril, portanto, num tempo em que a comunicação social regional estava precisamente a nascer para estas novas responsabilidades.
1: Exatamente, por isso mesmo é que era aliciante. Com os meios técnicos pobres que tínhamos, havia sobretudo a vontade de fazer algo de novo. E sobretudo numa zona como a nossa, que ainda hoje pode provar-se uma zona desprotegida a todos os níveis, em que não havia nada do género. Havia a televisão oficial e com poucos canais, e a informação que existia era oficial.

0: fazer muito.
1: Algum episódio que tenha marcado de forma especial?
0: Episódios caricatos na altura, que me lembro perfeitamente. Por exemplo, isto hoje dá para rir, como é que era o separador? Uma notícia, a seguir havia um separador. E o separador era feito alguém teclando uma máquina de escrever antiga que fazia o som do intervalo entre as duas notícias. Isto hoje é motivo de riso, mas foi o processo que nós tínhamos inventado para fazer a separação entre as duas notícias. O teclado de uma máquina de escrever, que era teclado enquanto a pessoa fazia o silêncio para a seguinte notícia. É anedótico, mas foi assim que começámos.
1: São tempos muito marcados pela originalidade, não é?
0: E também por
1: criatividade.
0: Penso que essa foi das primeiras grandes qualidades da rádio, foi tentarmos fazer algo com o pouco que tínhamos, com as possibilidades, com as pessoas que existiam, sobretudo até com alunos de jornalismo, que era uma cadeira que existia na escola Mazinho da Silveira, da qual eu era responsável, e que vinham à rádio também fazer o seu contributo.
1: E que papel é que acredita que a Rádio Porto Alegre desempenhou na região, nessa fase embrionária?
0: Eu não posso, naquele tempo não havia sondagens, não sabemos o que é.
1: Mas
0: que
1: dava. Mas na sua opinião, quando falava com as pessoas na rua, o que é que sentia?
0: Eu sentia que era uma novidade que estava a chegar e que as pessoas acolhiam com algum interesse, também porque era novo, era acolhido como algo que era necessário nesta cidade. Também havia outras rádios que já não existem e havia uma saudável competição entre elas, mas de qualquer das maneiras digo que foi um tempo fabuloso, porque foi um tempo de inovação dentro da precariedade das coisas que nós tínhamos.
1: Como já disse, portanto, lecionou Introdução ao Jornalismo,
0: sim,
1: na
0: sim,
1: Escola
0: sim.
1: Mozinho da Silveira. E o que é que recorda dessa geração, portanto, e do entusiasmo que eventualmente traziam para a escrita e para a rádio?
0: Eu recordo exatamente o contrário, que chegavam à escola e o nível de informação era muito reduzido. E as leituras ainda mais. E, portanto, lembro perfeitamente no primeiro período do décimo ano, eu obrigava, entre aspas, os alunos a pelo menos verem o telejornal do Canal 1, que só havia um Canal 1, para poderem estar a par das coisas que se passavam no mundo, porque havia uma ignorância cega da realidade que os cercava. Gente que vinha das aldeias, daqui da zona de Porto Alegre, vinham de autocarro, chegavam ao liceu, e era, não sei como dizer, era impressionante a ignorância desta gente que vinha, que não sabia nada de nada, não estava informada, não havia leitura de jornais, não havia nada. Portanto, foi um trabalho difícil pô-los, pelo menos, a ver as notícias. E depois, eu costumava dizer, no fim do ano, quem vos viu e quem vos vê, porque era uma notícia que circulava entre eles, a forma como chegaram e como chegavam ao fim do ano, com um interesse por saber as coisas do mundo. Como digo, eram os meios audiovisuais, não havia canais privados, havia só um ou dois canais de televisão, e era aí que nós nos baseávamos para as notícias. Portanto, era um tempo primitivo em tudo, e por isso também os alunos se ressentiam dessa ausência de informação, porque o jornalismo para mim é sobretudo informação. Sou clássico. Para mim, o jornalismo tem três missões: informar, formar e divertir, por esta ordem, e não o contrário. Portanto, foi alguém muito importante do jornalismo que escreveu, não fui eu que inventei, mas o jornalismo de qualidade, primeiro informa, forma

0: não é forma de formatar, mas forma, e depois diverte. E nós hoje, deixe-me dizer-lhe, está invertido. Hoje a televisão é para diversão. E entrávamos noutro campo que não quero avaliar aqui.
1: Mas voltando aqui aos jovens, portanto falou de uma ignorância cega, porque tínhamos sim, muito poucos meios de informação. Hoje há uma enormidade de meios de divulgação.
0: Mas a ignorância é a mesma. Aquilo que eu penso. Isto não é um juízo, nem uma crítica, mas o facto é que...
1: Hoje é a desinformação que contribui para essa ignorância?
0: Eu penso que sim, que hoje a abundância de informação é desinformação. É como que chegar a um cruzamento, a ver 50 saídas e o jovem não sabe para onde é que há de sair. E por isso perde-se. E hoje, se as redes sociais são o que são, e têm algum valor, evidentemente, mas também são um veículo de massificação da própria informação, que não é informação, é desinformação ao fim e ao cabo. E não falo já dos fake news e tudo mais, que hoje é o pão nosso de cada dia, não é?
1: Como é que atualmente descreve a comunicação social regional?
0: Como sabe, a comunicação social regional existem alguns jornais, poucos, e com tendência a acabar. Falo até de um jornal que existe em Porto Alegre, que desapareceu há poucos anos. Portanto, e falo sobretudo daquilo que conheço, que é de facto a imprensa escrita, que tem dificuldades em sobreviver. A parte de rádios, conheço também mal a situação das rádios locais. Sei que têm muitas dificuldades para sobreviver, mas fazem falta, porque as pessoas precisam de saber as coisas da sua terra, os problemas das suas aldeias, as virtualidades, tudo aquilo que se passa à nossa volta. E isto é a missão das rádios locais, que não pode deixar de existir.
1: Portanto, se tivesse que definir uma prioridade para o jornalismo regional, essa seria uma delas?
0: Informar. E terceiro, informar. Porque as pessoas precisam de saber o que é que se passa. E a verdade, sobretudo, e não o encapotar as realidades que cada vez mais hoje as redes sociais fazem, pintam a realidade de uma forma que é fácil de engolir, mas faz mal à vida.
1: De que forma é que hoje em dia consome a informação? Utiliza vários meios?
0: Eu uso sobretudo os jornais, diários. A minha informação. Vejo pouca televisão. A televisão, sobretudo, a parte informativa importa-me pouco. Basta ver, se experimentarem fazer a experiência que eu já fiz, a determinadas das horas do dia e da noite, as televisões repetem-se. Os problemas são os mesmos. As imagens são quase as mesmas. Não sei porque é que há tanto canal a dizer a mesma coisa, né? Claro que depois tem a sua especificidade, mas de facto eu informo mais pelos jornais diários.
1: Está de alguma forma desapontado com este caminho?
0: Mais que desapontado, estou preocupado. Para onde é que vamos? Para onde é que caminhamos? Isso preocupa-me. Sobretudo os jovens de hoje. Preocupa-me muito o futuro que se espera. E o futuro também passa pelo hoje, que a informação lhes é fornecida. E a informação muitas vezes é sobretudo das redes sociais, que é aquilo que se sabe, né? Eu não sou contra as redes sociais, né? Agora, penso que neste momento há um consumo exagerado desse meio, que leva, como disse há pedacinho, a um espaço de indecisão permanente dos jovens. Há tanta possibilidade que às tantas se torna a impossibilidade, porque a escolha é tamanha que se perde.
1: Padre Fernando Farinha, não é natural do Alto Alentejo, não, mas já considera esta região a sua casa.
0: Sim, sou alentejano de alma.
1: 17 anos à frente das paróquias de Arronches, aliás, foi-lhe feita agora uma homenagem,

0: também bastante isso, sentida.
1: Já passou.
0: Vai continuar por cá ou vai regressar à sua terra natal?
1: Eu vou, espero continuar por Porto Alegre, espero aproveitar o tempo de reforma. Foram 58 anos ao serviço da Igreja, acho que já vai ser tempo de ter um tempo para mim, que eu que vou aproveitar.
0: Vai continuar junto destas comunidades?
1: Como padre, não. Não há outro padre, outro sacerdote que o vai fazer, mas claro que sempre estão no meu coração, porque foram 17 anos que estive com eles. Mas Arroz, Debulados, Esperança e Mosteiros, Alegrete, Valdecavalos, Reguengo e Mosteiros, são todas estas terras que eu servi durante 17 anos, algumas mais que outras.
0: Para terminar, que mensagem é que gostaria de deixar hoje aos ouvintes da Rádio Porto Alegre?
1: Para já que hoje são a Rádio Porto Alegre, não é? Que sintonizem a Rádio Porto Alegre. Porque a rádio tem uma vantagem em relação à televisão. Falo sobretudo para as donas de casa, que podem estar a descascar batatas e ouvir rádio, mas não podem estar a descascar batatas e ouvir televisão. Portanto, a rádio é um meio. Em tempos, no meu tempo, pensava-se que a televisão ia acabar com a rádio. E afinal, não. Porquê? Porque a rádio é o único meio de comunicação que permite estarmos a ouvir rádio e a fazer outra coisa qualquer. Enquanto a televisão é mais difícil. Por isso a rádio tem vida, tem futuro. E por isso acredito que a Rádio Porto Alegre e as outras rádios locais têm a sua missão nas aldeias, nos concelhos, nas cidades onde habitam.
0: Há muitos que consideram também as rádios à semelhança dos jornais que estão condenados, não têm de toda essa opinião?
1: Não tenho. Que vão passar por dificuldades, por razões óbvias, mas penso também que o Estado tem que estar atento a todas estas situações e que tudo o que é regional, tudo o que tem valor da informação, do que é nosso, que as pessoas sejam informadas. E a rádio é para isso. Não é só para dar música, passar discos pedidos, que também é preciso. Também gosto de ouvir música. Mas a informação, para mim, é fundamental. Estamos informados. Uma pessoa informada, uma pessoa bem informada, não quer dizer que seja formada ou formatada, mas uma pessoa tem que estar informada das coisas da sua terra, da sua cidade, para poder decidir. Para poder criticar, quando é para criticar, para poder aplaudir, quando é preciso aplaudir, e sempre ouvindo a palavra que sai dos microfones de qualquer rádio.
0: Costumo ouvir a Rádio Porto Alegre?
1: Raramente, mas quando costumo. Quando ligo é a Rádio Porto Alegre.
0: Muito obrigada, Padre Fernando Farinha, e desejo-lhe muito, muito sucesso agora para esta nova fase da sua vida.
1: Sim, de facto é uma nova fase que durará até... Até que Deus quiser.
0: Muito obrigada.
1: Obrigado por ter vindo aqui a este estúdio, que é bem diferente do primeiro onde eu vivi, na rádio.
0: Muito obrigada.
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Fernando Farinha é o padre atual na paróquia de Arronches. Nasceu na Beira Interior, numa localidade que nem vem no mapa. 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Até foi convidado para ir trabalhar na televisão. Deu aulas e ensinou jornalismo a figuras que hoje são referência nacional. 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

0: Olá, viva, muito bom dia. Sejam bem-vindos a mais uma emissão do programa Gentes da Gente. Todos os sábados de manhã, entre as 7 e as 9 horas, partilhamos as várias histórias de vida. Hoje estamos em Arroz, estamos nesta vila do distrito de Porto Alegre e vamos assim conhecer mais uma história de vida. Curiosamente, estamos com o padre Fernando Farinha, que vai assim também partilhar a sua história de vida. Antes de mais, muito obrigado por ter aceito este nosso convite. Nós estamos aqui na Igreja Matriz de Arronches, uma igreja que também tem uma grande e simpática beleza, não é, Sr. Padre?
1: Eu penso que isso é indiscutível. Em primeiro lugar, muito bom dia a todos nesta casa que eu também ajudei a construir, no princípio. Uma história bonita. Quem começa o nascimento de uma realidade é sempre uma atitude engraçada, mas também estou ligado pelo coração a esta casa da Rádio Porto Alegre. Voltando à casa esta da Igreja da Rocha, uma igreja matriz, dedicada à Nossa Senhora da Assunção, é de facto um monumento importante. E das únicas do país, chamada Igreja Salão. Ficam convidados todos os ouvintes a passar por cá, como passam milhares de turistas, e não só. A igreja não é só para ver, é também para um lugar de oração.
0: Falou que está ligado à Rádio Porto Alegre. O senhor padre Fernando Farinha foi diretor de informação da Rádio Porto Alegre e o primeiro, não é?
1: O primeiro, exatamente. Foi aí, foi aqui, não foi nesta casa, mas no convento de Santa Clara, com um grupo de carolas e não só. Muitos deles ainda estão neste lado da vida, outros já partiram, que começámos nesta aventura. Lembro sobretudo um homem que me chamou para isto, chamava-se Amigo Chambel, espero que seja vivo ainda, um abraço para si, um senhor Mulheiros, etc, gente que o Dr. Ventura, o professor Dr. Ventura, mais gente, até o senhor diretor agora da região de turismo, Ceda Silva, foi assim um grupo de carolas que começámos nisto, não é? E que continua, e bem, segundo creio.
0: Vai agora fazer, está agora a fazer os 25 anos de emissões regulares, mas como é que foi? O seu padre ia descontraídamente, provavelmente, a passar na rua e chamaram-no?
1: Não, tem uma história. Eu, a escola, eu fui professor toda a vida na escola Mousinho da Silveira, de quem guardo muitas saudades, e era professor de uma cadeira, em altura chamava-se Introdução ao Jornalismo. E essa cadeira, portanto, olha, nasceram daí grandes jornalistas de hoje, escritores, o Rui Cardoso Martins, foi meu aluno, o nosso pivô da RTP, o meu amigo João Faria, também foi meu aluno do jornalismo, começou aí, e eles dizem que eu que lhe puxo um bichinho na alma. E se calhar foi verdade, mas mais do que isso, portanto, havia essa aula, voltando à resposta à pergunta que me fez, havia essa aula no 11º ano, 11º, e então a Rádio Porto Alegre, Introdução ao Jornalismo, vamos lá ver como é, o que é que o professor pode ajudar. Então, o Chambel lançou uma escada, foi assim, começou a minha ligação à Rádio Porto Alegre, foi por ser professor dessa cadeira na Escola Secundária Mazinho da Silveira.
0: E como é que eram feitas as notícias, como é que era esse jornalismo?
1: Era um jornalismo muito interessante, por exemplo, os separadores, não tínhamos nenhuma agência por trás, evidentemente, tínhamos os jornais diários, tínhamos as notícias que chegavam, era um embrião daquilo que depois sei que está continua com alguma qualidade. Então líamos os jornais, quer regionais, quer locais, então fazíamos, não havia computadores, era a máquina de escrever. Então era interessante, para fazer os separadores das notícias, alguns lembram-se, o som da separação da notícia era o teclado da máquina de escrever, que deu brado, não é? E para além de outras histórias engraçadas, por exemplo, uma vez levei lá uma locutora, ou aprendiz locutora da rádio, que não foi capaz de dizer o nome Gorbachev em direto. Então começou Gorbachev, isso. Histórias muitas desse primeiro tempo de informação na rádio, né? A seguir, depois a coisa começou a estruturar-se, claro, e hoje é o que é. Depois tivemos dois ou três gente com alguma qualidade já, que sabia o que queria, e depois foi. Mas foi um tempo alucinante de início, como todas as coisas, sobretudo tudo amador, tudo. A gente podia saber a técnica,

0: a teoria, mas a prática é um bocado complicado.
1: Nunca tinha feito este tipo de serviço numa rádio, não é?
0: Só escrito. A minha formação, como imagina, eu sou do tempo da imprensa escrita, né? Aliás, fui também responsável aqui em Porto Alegre no Jornal de Suzano, chamava-se o Tecido de Porto Alegre. Toda a minha formação não foi para a rádio, né? Foi interessante e já agora partilho isto convosco. Logo a seguir, ao 25 de Abril, eu fui convidado para ir para a televisão. Estava em Ponte Sor, a seguir mesmo ao movimento dos capitães de Abril, eu estava em Ponte Sor e um dos que fez a Revolução de Abril, onde mesmo não era capitão, mas era tenente, foi o que ocupou a noite a televisão, a noite do 25 de Abril. E ficou ligado sempre para a televisão, até gente que hoje continua. E um dia lançou uma escada, queres ir para a televisão? Estás pardo, desculpe, para a televisão. Então eu só sei escrever. Ah, eu quero, preciso é saber escrever. Mas nunca se concretizou. Portanto, a minha formação é da escrita, fundamentalmente da escrita.
1: Hoje em dia, obter notícias e informação é muito mais simples. Como é que era nesse tempo na Rádio Porto Alegre? Onde é que vocês iam, desculpe o termo, caçar notícias?
0: Aos jornais diários e aos jornais regionais. Mas nada, não havia agência, não havia nada, não tínhamos nada. E nos primeiros tempos era assim. E tínhamos, eram programas informativos muito, muito, muito limitados, né? Não é nada de especial.
1: E iam captar as informações, as notícias, com os tais gravadores de cassete, não é?
0: É, claro, e não era só isso, não é? Fazíamos depois, tínhamos às vezes uma... Tinha, fui, era, desculpa, as pessoas eram encarvado para grandes, grandes, grandes entrevistas, por exemplo, vinham grandes políticos, lá eu ao Fernando fazer entrevista ao secretário-geral do PSD, etc., assim, coisas do género. Mas naquele primeiro tempo da rádio, era um tempo de informação muito, muito rudimentar, podíamos dizer assim, com o que tínhamos, não é? Estávamos a começar.
1: Mas tinham muito gosto em abraçar e em erguer aquele projeto,
0: claro,
1: não é?
0: O problema era esse, nós tínhamos que lá para frente esse projeto. Depois a seguir as coisas começaram logo a compor-se, passado poucos meses, e ficou logo alguém, fundamentalmente só para a informação. Gostava de mandar um abraço ao meu amigo Carvalho, que não sei onde é que ele para.
1: Okay. Pode ser que estejam também a ouvir este nosso programa. Então, o padre Fernando Farinha, onde é que nasceu?
0: Olha, eu nasci na Beira Baixa, sou de Beirão, da Beira Baixa, na Beira Baixa do Pinhal, como sabe, há beira interior, há beira raia, há muitas beiras. Eu nasci na beira do Pinhal, numa terra que se chama, que não vem no mapa, eu nasci numa aldeia muito pequenina, muito pobre, muito austera, muito sem nada naquela altura, mas com muita gente boa, que era o que é importante, foi onde eu nasci. Chamava-se, não diz nada a ninguém, mas a mim diz-me, chamava-se Aldeia Cimado das Fundeiras. E havia, se havia fundeiras, havia as cimeiras. Conselho de Proença Nova, foi onde eu nasci.
1: Curiosamente, há também muitos padres aqui na zona, não é? De Porto Alegre.
0: A minha zona, aquela zona, é uma zona muito, muito prática religiosa, e aquela zona do Pinhal deu muitos padres. Posso lhe dizer, no meu tempo de estudante, eu fui, comecei a estudar, já sou velho, comecei a estudar no seminário, a partir dos anos 50, dos anos 50 a 68. E lembro, éramos, na minha freguesia, 101 seminaristas. Freguesia, não consegue.
2: Incrível.
0: Sempre, e eu disse, claro que a maior parte foi-se embora, não é? Mas aquele conselho, falo do meu, que eu conheço melhor, a todos os quadros hoje que lá estão e fora, a maior parte deles tem que dar graças a quem os deu os estudos, os seminários. Porque os liceus estavam longe e só o rico chega para lá, eu. Os seminários merecem uma estátua, e já a têm lá na zona, porque aquela gente, a maior parte deles hoje são o que são, devem aos estudos que faziam nos seminários.
1: Então, e teve irmãos?
0: Éramos quatro irmãos, os meus pais. O meu pai era um pequeno, já morreram, meus pais já cá não estão. Éramos, portanto, uma família. O meu pai começou por trabalhar no campo, um agricultor médio, mas depois deixou isso e começou a negociar com uma pequena empresa de motores de rega, naquela altura. Então começou por aí, portanto, depois deixou isso, deixou o campo, não era contabilidade. Nós éramos quatro irmãos, eu o mais velho e três raparigas. Já cá não estão, também só cá estou eu ainda.
1: E esse tempo quando era miúdo?
0: Ai, que saudades, tenho daquela aldeia. Daquela aldeia não tínhamos nada, mas tínhamos gente. É interessante, muitas vezes tenho pensado, eu que já tenho quase 70 anos, não me lembro muito da minha infância, é um sinal, dizem os entendidos disso. Foi uma infância muito, muito serena, muito brincalhona, muito, muito campo, muito em contacto com a

0: 13, né? Não havia carros. Não lembro, o primeiro carro da aldeia foi o do meu pai. Isto era anos, eu nasci em 46, portanto, está a ver, anos 50, por aí, do século passado, já sou do século passado.
1: Ainda se lembra da marca do carro?
0: Taunus, Ford Taunus.
1: E como é que foi quando o seu pai aparece com um carro?
0: Agora está, ou foi assim uma coisa do outro mundo, porque não havia estradas, ou catroadas, não havia nada, havia lá um caminho de terra, nem era isso quase, aquilo parecia caminho de cabras, ou menos, tinha dois trilhos, pelo menos tinha dois trilhos, mas foi assim um espanto, claro que já tinha visto carros, evidentemente, não é? Até porque ia-se à vila, a vila era por essa nova, e aí havia carros, não havia muitos, não é? Mas o meu pai, para que também tivesse essa sorte, não sei porquê, talvez, tenho que explicar porque é que meu pai foi o primeiro que teve carros, saiu-lhe a sorte grande. Na altura, isto foi, eu tinha 9 anos, meu pai 51, 52, saiu-lhe a sorte grande, aqui em Porto Alegre, imagina-se a voltas do mundo dá, saíram-lhe 52 contos.
1: Mas em que tipo de jogo?
0: Na lotaria mesmo, não havia milhões, havia nada, era o que havia. A Casa da Sorte, acho que ainda há hoje, eu não jogo, mas ainda há. O meu pai veio aqui, uma história também recombolesca, veio cá atrás de seminaristas, porque tinha dinheiro tal carro, mas tinha pedido emprestado o dinheiro, porque não tinha, né? Então, no Alentejano, ele lembra-se bem, lembrava-se, cá não está, comprou a lotaria. Mas esqueceu-se que ele era assim como o filho, ou o filho como o pai, despistado, e meteu a quatro cautelas, dizia-se assim, acho que se diz agora, meteu numa samarra que ele tinha, que era o homem do campo, foi para a Azeitona. E esqueceu-se da samarra. Quando acabou as férias de Natal dos alunos, ele veio cá trazer eles a Porto Alegre ao seminário, um sobrinho dele, também já cá não está, meu primo, portanto, tio, esqueceu-se da samarra para ter lá os bilhetes. É verdade, tinha os bilhetes, não é? Veio cá trazer os alunos a Porto Alegre ao seminário e encontrou alguém em Castelo Branco. Quando deixou-os aqui, foi para o Castelo Branco, para o negócio dele, lá na metalúrgica, e um amigo dele disse: olha lá, Manel, meu pai chamava-se Manuel Farinha, tu compraste a lotaria em Porto Alegre? Comprei, olha que saiu lá a sorte grande agora no ano novo. Aí foi, olha, está aqui, tá? O homem desmaiou. É porque foram 72 contos. Sim. Que deu para pagar o carro. Sim. Já havia um carro. Ora, 72 contos hoje, em termos de euros, quanto é que isso dá? É
2: 350 e...
0: Ora, está.
2: 360 euros.
0: Um carro, um novinho, ali um Ford Taunus, uma carrinha, deu para pagar as dívidas, 72 contos. E deu para começar a vida. Portanto, está ligado aqui a Porto Alegre, ao Alentejano, onde saiu, onde ele comprou as cautelas.
1: Muito interessante. E como é que o Sr. Padre Fernando Farinha se sentia dentro do automóvel do senhor seu pai? Uma pessoa importante, não? Não,
0: porque... Depois eu fui para o seminário, já nem estava em casa. Só usufruía, lembro-me, todos os dias de Santos, passou há dias, o meu pai ia visitar. O meu pai, minha mãe, minha família, iam levar os santinhos lá ao seminário. Os seminários naquela altura eram três: Gavião, Alcaíns, perto de Castelo Branco, e aqui Porto Alegre. Todos os dias, uns de novembro, dia de Santos, os papás vinham de Popó ver o filho.
2: Sim.
0: Durante 12 anos, foi o curso que demorava os 12 anos.
1: Então, e quando andava lá na sua terra, que muito se orgulha, nota-se pela magia dos seus olhos, havia também aqueles tempos difíceis.
0: Sim, por exemplo, eu não me lembro, mas eu nasci após guerra, a Segunda Guerra Mundial, e sei que havia, e lembro-me de ver senhas de racionamento. Mas não, porque era gaiato, quer dizer, eu nasci em 46, portanto, a guerra já tinha acabado, não é? Mas continuava ainda as dificuldades. Claro que as dificuldades seriam no campo, são sempre menores do que numa cidade, porque toda a gente tem o seu bocadinho, sabe? Ainda é hoje, assim, neste tempo de crise, sabe como é que é. Portanto, nós lá no campo vivíamos no campo, não é? Eu lembro-me, isto é para rir também, eu lembro-me uma vez, andava na quarta classe e seduziram-nos os alunos para vir aqui a Porto Alegre ao seminário, estava inaugurado. E a sedução foi: lá há papos secos com manteiga. No meu tempo era broa. E senteio, broa, comi pouca, sabe o que é broa, meu caro? Muita gente gosta, eu fiquei vacinado para a broa, para a minha vida. Mas comi senteio, não, trigo, era um luxo do Alentejano, não é? Mas aqui davam papos secos com manteiga, coisa que eu nunca... Era raro, não é? Portanto, eram tempos difíceis. Mas que eram tempos... Eu não sou... Não advogo voltar atrás em nada neste mundo, para quem não vale a pena, mas a dificuldade disto, já ouvi muita gente, fazia-nos mais amigos, mais irmãos.
1: Havia união.
0: Havia união, a gente... Eu lembro-me, isto agora, as histórias são imensas. Havia um costume naquela aldeia, e noutras que eu sei, que era na altura da matança do porco.

0: Então, para toda a gente fazia questão de ter o seu porquinho, às vezes um porcão, ou mais que um, né? Nós habitualmente éramos dois, meu pai, minha mãe tratava, arranjava dois animais, dois porcos para matar para alturas de Natal. Esperava que os miúdos, nós, viéssemos de férias e tal, fazer uma festa. A primeira coisa que faziam aquela gente era um bocadinho para toda a gente. A partilha, esta sensação de isto não é nosso, temos que partilhar com quem vive pior que nós, no sentido, e era assim, eu fui habituado nisto, não era muita pobreza, não seria, nem miséria, mas éramos pobres, quer dizer, não havia fartura de nada, havia fartura de tempo, isso é que era bom. A gente tinha muito tempo, hoje já ninguém tem tempo para nada, não é? E tínhamos falta de muitas coisas, não é? Mas lembro-me desta partilha, que era, e eu tinha muito gosto de ir a levar às casas dos vizinhos um bocadinho de farinheiro, um bocadinho disto e daquilo, a partilha, isto foi, aprendi lá.
1: Tempos bonitos da partilha.
0: Claro que eu gostava era que os tempos bonitos da partilha voltassem, sem as falhas daquele tempo, não é? Falhas, quer dizer, pois vivíamos numa terra muito pequena em que os grandes problemas, a polícia, a política, isso passava-nos a leste, não é? Que depois, claro, felizmente descobri bem a tempo, não é? Mas tudo isso era a leste, não é? Havia, nem sequer, era o dia-a-dia, as pessoas lutavam, era pelo dia-a-dia, não é? Mais tarde, quando depois, outra história, depois saímos da aldeia, quando esse padre na minha casa faleceu, viemos para a Provença Nova, então aí, pois foi, já era outro mundo, não sendo muito especial, mas era diferente.
1: E na escola?
0: Ah, tive só, foi um tempo espetacular, éramos já muito modernos, não havia cá separação de sexo, era tudo ao molho.
1: Ah,
0: sim. Sim, uma escola primária espantosa, não tínhamos cantina, mas tivemos sempre a mesma professora, isto é bom, que era exigente e até tinha uma coisa que se chamava uma régua que de vez em quando chegava ao pelo e não fez mal nenhum, hein? Hoje não se pode tocar nem com uma flor, mas naquela altura as réguadas que eu recebi não foram também muitas, foram bem dadas, não é? Foi um tempo muito bom e sobretudo muito exigente. Eu não sou muito nostálgico, nem gosto de olhar para trás, mas eu lembro-me às vezes hoje ver o que eu aprendi na escola primária e o que hoje se aprende no décimo ano. Não quero continuar por aí, mas éramos exigentes, não é? Coisas que eu aprendi lá na altura, mas, e fazia parte do programa, não é? Havia a prova escrita, a prova oral, e até houve um foguete quando eu fiz a prova, quando acabei a quarta classe, chamava-se assim, porque tinha passado com distinção. Meu pai comprou um foguete pequeno, repare, ali toda a gente ia à escola, lá não havia, tínhamos escola primária na aldeia, não é? Chegávamos até para aí, naquela altura, para aí, sei lá, 60 alunos numa pequena aldeia. Aos anos que aquilo está tudo fechado, como imagina, não é? E misto, era um ambiente muito sadio, muito, muito bom.
1: Mas foi um grande orgulho para o senhor, seu pai, não é?
0: Sim, claro, ele deu justiça e mais coisas. Eu não vou dizer porque depois ficam a dizer, este homem está a tornar-se vaidoso, que até fui um condecorado pelo ministro. Bom, isso é outra história.
1: Ah, ok. Ah, que engraçado. Então, e nesse tempo de menino, havia também as brincadeiras. Que sim, brincavam o quê?
0: Ah, jogávamos muito ao peão. Era o peão, lembro-me bem, era o Berlinde, jogavas ao Berlinde, espero que quem esteja a ouvir lembre-se desse tempo, e do peão sobretudo, que estão a tentar recuperá-lo. E era uma coisa que não vim por aqui, que chamava-se, deixa lá ver, Fernando, não me lembro como é que chamava o jogo, era uma roda, pois bom, não me interessa, mas jogávamos sobretudo ao peão e ao Berlinde.
1: Então, e nessa altura o senhor padre já tinha essa ideia de seguir esta vocação ou ainda não? O que é que queria ser quando fosse grande nessa altura?
0: Eu queria ser bispo. E uma história também, tenho muitas histórias, a gente quando é velho tem muitas histórias. Uma vez fui lá ao bispo, que alguns lembrarão, sobretudo os mais velhos que ouvem na rádio, havia um bispo aqui em Portugal que chamava-se Dom Agostinho Lopes de Moura, foi aquele que me fez padre. E fui lá à casa, à minha aldeia. Eu devia andar na quarta classe, não me lembro nada, ou terceira, ou segunda, não sei o que sei. Então ele perguntou-me, oh menino, não me lembro nada, dizem que eu que disse, não me lembro nada disto. O que é que tu queres ser? Bispo? Bom, foi logo a resposta, não é?
1: E ele disse, ficou admirado, não?
0: Não, disse assim, não, olha que é desta massa que eles fazem, foi a resposta que ele deu. Como já não vou ser bispo, posso falar à vontade. Não, quer dizer, mulher, eu, como digo, naquela altura estudar era ir para o seminário, porque não havia outras alternativas. Segunda, eu tinha em casa um padre, tinha sido missionário em África, a quem ajudava a

0: missa desde os 5 anos, portanto, sem qualquer problema, era para o seminário, claro. E quis ir para as missões, porque ele encheu-me, ele, esse meu tio padre, tio avô, encheu-me a mente de aventuras da África. Ele teve, foi padre em Angola, então, miúdo que era, as aventuras africanas encheram-me, eu também queria ir para a África, para a aventura. Não, senhora, tu vais para cá, para a diocese, cá também faz falta. Pronto, fui para o avião, depois foi o normal. Pronto, fui, queria ir a brincar, queria jogar a bola, então. Dizem que até jogava bem aqui em Porto Alegre, fui convidado até para jogar aí num clube da cidade, não digo qual foi, tive bons treinadores, alguns lembram-se do professor Du, um cara da cidade, ensinou-me a jogar a bola, para além da força que tínhamos, eu lembro-me técnica, portanto, quando a gente era novo, o que é que era? Era brincar, estudar, mas também gostava de estudar. Não gostava mais de brincar, confesso, mas também tinha que estudar. Até que chega a altura própria em que a gente tem que pôr os problemas. Como é que é? O que é que tu queres ser? Queres continuar ou não queres? E é um processo complicado, não é para aqui para a rádio, é um processo de escolha, não é? Posso dizer e partilhar, e já cá não está, o meu pai não gostou nada quando eu disse quer ser padre.
1: Sim.
0: Meu pai não gostou nada da brincadeira. A minha mãe não se importava e tal. Eram os dois praticantes, muito. A minha mãe mais, claro, por ser mulher. Mas o meu pai não gostou nada da piada.
1: Porque que ele lhe
0: queria que eu fosse o continuador da empresa dele. Era o mais velho, era o único homem da família. Meu pai torceu o nariz, mas disse, olha, tu é que sabes, eu já era maiorzinho, esta decisão dá-se por volta dos 18, claro, como qualquer adulto, portanto, mas tu é que sabes, e depois já acho que aceitou bem, mas ficou sempre assim com, como é que se diz, com a pedra no sapato, este tipo, o filho, podia-me dar outra alegria, mas depois acho que gostou, já que ainda está para dizer, acho que sim, depois, no resto da vida, acho que ele disse, que nunca me disse que mal empregado.
2: Bom, vamos fazer o primeiro intervalo e voltamos já a seguir com o programa Gentes da Gente. Hoje estamos a acompanhar a história de vida do padre Fernando Farinha. Até já.
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0: Agora estamos na reta final desta ainda primeira parte do programa Gentes da Gente. Hoje, com a história de vida do padre Fernando Farinha, estamos em Arronches. O meu amigo gosta de música.
4: Muito, dizem para aqui muito. Não tenho grande... Estudei muito música, o seminário naquela altura, começávamos por estudar música chamada o Gregoriano, que está na moda. E nunca passará, e depois música normal. Portanto, gosto muito de música, sobretudo por razões óbvias da minha idade, música clássica e música de órgão. Gosto muito do Bach. Gosto muito da clássica, gosto de jazz, de algum jazz, não é todo, há um jazz moderno que não consigo entender. E, portanto, gosto de ópera, o clássico, mudando de outro assunto mais ligeiro. Gosto muito do Fado Coimbra, que é do meu tempo. Gosto muito dos corais alentejanos, aqueles corais só de homens. Gosto muito do Leonard Cohen, que está na moda também. Depois já há assim aquelas músicas mais brejeiras, por exemplo, gosto muito do Zaba, do meu tempo, dos Pink Floyd, dos Beatles. Eu nasci, ou melhor, vi o nascimento dos Beatles, sou um fã dos Beatles, acho que ninguém lhe toca ainda hoje, aos pés, não é? Que mais? Podia estar aqui muito tempo, gosto muito de alguns portugueses, do fado de alguns fadistas portugueses, da Amália, alguns fados dela gosto muito, não é?
0: Você também tem nome de fadista, não é?
4: Sim, gosto do Fernando Farinha, não é? E aprendi em casa, o meu pai que das Aja, meu pai cantava, porque o filho chamava-se Fernando Farinha, cantava alguns fados dela. E me cantava mal, porque o filho sai ao pai e também canta mal. Aliás, toco bem dois

0: instrumentos. E passa, é, campainhas de porta e sinos das igrejas. Comecei por tocar viola, mas já esqueci, dando, enfim, brincadeiras ligadas. Mas música, por exemplo, gosto de alguns portugueses, também gosto, por exemplo.
1: Então, vamos partilhar um tema da sua preferência com os nossos ouvintes. O que é que lhes vamos dar?
0: De manhã, uma dos Beatles, para começar para acordar, está bem?
1: Ok, já estamos então a escutar este tema dos Beatles. Voltamos já a seguir, até já.

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0: Continuamos então com o programa Gentes da Gente. Hoje estamos em Arroches, estamos na igreja matriz desta vila do Alto Alentejo e estamos a acompanhar a história de vida do padre Fernando Farinha. Depois da escola primária, vai ingressar no seminário.
7: Foi no Gavião, fomos no Gavião, havia, já não há, nem há alunos para seminário. Havia naquela altura três seminários diocesanos. Gavião de Abrantes, Alcains, Pé de Castelo Branco e Porto Alegre, na altura, né? Portanto, foi o meu percurso. E fui para o seminário, portanto, tinha 10 anos e 56.
0: Como é que foi? Deixou os pais?
7: Pois. Isso é uma experiência que só quem passa por ela. Mas foi difícil o primeiro dia, a primeira noite, não é? Saudades, claro, mas depois acho que se passou também por feitio, pelo ambiente, a distração. Nunca fui muito dado a saudades, a chorar, aquela história. A primeira noite lembro-me que sim, faltava lá o miminho da mamã e do pai. Mas depois a gente habitua-se. Eu, pelo menos, não tive grande dificuldade em adaptação. Aliás, ao longo da vida fui provando isso. Isto tem nomes, em termos psicológicos, tem outra expressão, mas adaptei-me facilmente, não é? Mas os primeiros tempos foram sempre difíceis, não é?
0: E como é que eram passados esses dias?
7: Bom, era um internato, tipicamente, aulas. Tínhamos aulas manhãs de tarde, as mais variadas disciplinas, chamava-se na altura, cadeiras, não é? Português, aquilo que é normal, não é? Muito latim, hoje eu orgulho-me de saber latim, que é o pai deste português, muita gente esquece isso, muita gente, até gente que vai para letras, na altura de

aceitas as humanidades, penso eu, nem latim sabe, não é? Enfim, é uma pena, mas isso não me compete a mim. Mas muito latim, desde o primeiro ano, o miúdo de 10 anos a aprender latim, as declinações, quem está a ouvir-me sabe o que isso significa. Portanto, a parte da manhã e da tarde era passada com aulas. Tínhamos no final da tarde, penso eu, estudo. Depois tínhamos as refeições e dormíamos lá, claro. Saíamos só, naquela altura, saíamos só no Natal, na Páscoa e no verão. Nas férias, era assim, outro dia normal no estudante, não é? Recreio, claro, tínhamos tempo para jogar a bola, e um jogo que me lembro muito bem, que ocupava mais do que a bola, ocupava-me, chamava-se a barra-bandeira. Um jogo muito engraçado que não vi fora.

0: normais, crises, todos temos, não é? Casados, não casados, solteiros, viúvos, padres, somos todos humanos. Nunca me arrependi. Isto é estranho. E quem conhece o meu percurso particularmente, como pessoa, sabe que é verdade, mas é estranho. E para nós, gente de fé, pessoa de fé, não é só estranho. E outra coisa.
1: Houve também por lá colegas seus que foram embora?
0: A maior parte, então, nós éramos, lembro-me perfeitamente, nós começámos no primeiro ano, éramos 52, a duas turmas das mais variadas zonas do distrito, de alentejanos poucos, beirões muitos, quer beirões da parte do Pinhal, sobretudo, quer beirões da parte da Raia. Começámos 52 e acabámos aqui em Porto Alegre, 2, de 50 foram-se embora. Ao longo do tempo, o primeiro ano, e por mais diversas razões, não é? Naquela altura, como havia abundância de padres, era a filtragem era muito exigente, portanto, percebe, quer em termos intelectuais, quer morais, portanto, muitas vezes iam embora, gente, portanto, não tinha capacidades intelectuais, portanto, iam-se embora, ou porque os mandavam embora, ou então porque os próprios sentiam que não era aquele o caminho, não é? Porque, para muita gente, o seminário não era osso bom de roer, né, como imagina, né, hoje já nem se usa, felizmente, penso eu. Os internatos parece que estão de volta outra vez, não sei se para bem ou se para mal. Eu vivi 100% de internatos e, com todas as desvantagens e vantagens, fui compaginando, os espanhóis, a vida. Mas respondendo à pergunta, nunca me arrependi. Não, e digo com verdade, e diante de Deus que está aqui.
1: Muito bem, vamos fazer mais um intervalo, voltamos já a seguir para a reta final desta ainda primeira parte do programa Gentes da Gente, até já.
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1: Estamos de regresso, continuamos com o programa Gentes da Gente, todos os sábados na Rádio Porto Alegre, entre as 7 e as 9, partilhamos as várias histórias de vida. O programa está também na rede social, basta acederem ao grupo e à página Gentes da Gente, lá encontram todos os momentos mais importantes deste programa da Rádio Porto Alegre. Hoje estamos em Arronches, estamos com o Padre de Arronches, Fernando Farinha, estamos na Igreja Matriz de Arronches. Então, o seu padre já há pouco contou esse seu início de vida na sua bela aldeia, também como é que foi esse primeiro tempo no seminário, depois foi também chamado para ir cumprir o serviço militar obrigatório.
0: Exatamente, nós tínhamos, éramos cidadãos deste país e jovens, tínhamos durante o curso de Teologia, portanto já no final, com qualquer estado universitário, tínhamos chamada o adiamento de incorporação. Portanto, o seminário, chegada à altura de ir para a tropa, informava os serviços competentes do Exército que fulano tal continuava a estudar. E assim foi durante 4 anos, pelo menos. Acabei o curso, fui para o Gavião, como disse, primeiro, depois como professor, não era padre, era apenas diácono, se algumas pessoas estão a ouvir, sabem o que isso significa. E então, o seminário pensava que eu tinha mandado o papel a dizer que continuava, portanto, não tinha sido o seminário, não ia à tropa, e eu pensava que o seminário fazia isso, o seminário pensava que era eu. Conclusão, naquela altura havia uma necessidade, quando íamos para o estrangeiro, de ir ao distrito de recrutamento pedir uma licença militar. Eu fui a Castelo Branco, que era o meu local de recenseamento militar, fui lá pedir uma licença para ir para, não sei onde, à Espanha, à França, pouco importa. Quando lá cheguei a pedir lá aos serviços competentes, um senhor sargento, olhando para mim muito espantado, disse: mas o senhor está cá? Estou. Então, mas o senhor está aqui dado como refratário, que era por nível de prisão, quase. O senhor fugiu, com muitos do meu tempo. Muita gente universitária e não só, fugiram à tropa, não é? Estávamos em plena guerra colonial.

0: Não, eu nunca de cá saí. Nunca de cá saiu, está aqui, nunca mais mandou o tal de papel. Ah, era obrigatório. Sim, era, então, bom, o homem é muito exaltado. Como é que o senhor prova que não saí de cá? Então, mas diga-me o que é preciso para eu provar. Ah, o seu diretor pode? Pode. Trabalhei com ele toda a vida. Então lá mandou o papel a dizer que eu não tinha saído de cá. Fui jurar a bandeira a Abrantes. Também uma comédia muito interessante. Fui, estava verão, lembro-me. Ia muito à vontade, né? Rapaz novo, ia de jeans e de t-shirt. Tal. Cheguei lá ao comandante, o homem olhou para mim e diz-me: o senhor vem assim para jurar a bandeira? Olha, desculpe, mal ele sabia que havia outras razões por trás, mas isso é outra história, que se calhar não é para aqui. Ou é, ou pode ser. Eu disse: mas o senhor devia vir aí mais bem vestido, ou mais formal. Oh, seu comandante, desculpe lá, mas ele sabia que era isto que mandou lá reunir os oficiais todos, então deu-me um papel para a mão para fazer o juramento de bandeira. Então lembro-me, jurarei, não sei o quê, não me lembro já, não é? E acabei aquilo, ele dirige-se a mim com toda a grandeza. A partir de hoje, o senhor é soldado do Exército Português. Ah, muito obrigado. Não estava para aí voltado, nem pouco mais ou menos. Entretanto, recebo a caderneta militar em que o meu posto era soldado sem instrução.
1: Soldado
0: sem instrução. Portanto, não sei, pois perdi tudo isso, não tenho muito, não guardei esse documento, mas lembro-me que a minha tropa foi isto: jurar a bandeira depois de ser considerado refratário, que era uma coisa perigosa, dava prisão. Fui a Abrantes.
2: Depois foi embora e...
0: Foi embora, mas depois deste 25 de Abril, depois pagava-se uma taxa militar, creio eu, mas depois também fomos isentos. Não tenho neste momento nenhum documento militar, portanto, se me pedirem, não sei o que é que vou fazer. Alguém ficou com ele.
2: Então, e a sua primeira missão?
0: Assim foi assim, eu fui, digo, acabei o curso cedo, não se podia ser feito padre, ordenado padre, antes de ter a idade. Tive 2 anos, como disse, no Gavião, como diácono. Depois fui ordenado em 1970, 11 de outubro, em Castelo Branco.
2: Há 44 anos.
0: Exatamente, há 44 anos. Fui ordenado em Castelo Branco, na sede de Castelo Branco. E então, a primeira missa foi... havia o costume, passado algum tempo, 8 dias para aí, os padres sobravam a chamada primeira missa. Mas eu estava no seminário e disse: não, a minha primeira missa vai ser... Eu estava já em Alcaís, na ano de 70, fui para Alcaís, acompanhando os meninos que estavam comigo no Gavião 2 anos, como professor. Tinha lá estado como aluno 2 anos, há 12 ou 14, eu voltei lá como professor. Depois fui, acompanhei os mesmos rapazes para Alcaís. Então disse: não, eu estou professor, a primeira missa vai ser o mais incógnita possível em Alcaís, no seminário, para eles. A missa oficial foi no dia 27 de dezembro de 70, em Provença Nova.
2: Nervoso?
0: Não, já tinha sido muita vida por trás. Estava muito sereno, sobretudo muito sereno. Era isto que eu queria, portanto, era, talvez professor de seminário, talvez não, no internato, mas isso depois é outra história também. Aliás, pedi depois ao meu bispo, na altura, para me tirar de lá, e depois fui para a Ponte Sor, no glorioso 25 de Abril, é que fui para a Ponte Sor, não é? Então, tive também, desde 70 a 74, em Alquins.
2: Nessa sua primeira missa oficial, tinha a família a olhar?
0: Claro. Estavam todos, não é? Muito. E a igreja cheia, em 1927 de dezembro de 19, estava um frio de rachar, nunca mais esquecer. Mas eu conto uma história também engraçada. Fazia-se um grande banquete, na altura, um casamento, mas não me imagino um casamento, né? Naquela altura não havia restaurantes, havia, mas não ia para o restaurante. O almoço era feito em casa, os casamentos, gente que está a ouvir sabe perfeitamente que os casamentos aqui há 30, 40 anos eram feitos em casa, não é? E aqui perto de Nisa havia costumes muito bonitos dos casamentos. Bom, uma história. Quando eu, volto atrás, o registro cá para trás, quando eu tinha os meus 11 anos, 12, o meu pai andava pelos campos a vender motores, os tais motores de rega. E fui com ele, miúdo, rapazote, fui com ele a uma aldeia perto de Provença Nova que se chama Moitas, que também se escuta lá a rádio, que eu sei, lá estive. E fui lá, e estava lá um rapaz, dono de uma propriedade, meu pai estava a vender o motor, e ele olha para mim e diz-me assim: ó, meu amigo, mesmo assim, ó, meu menino, o que é que tu andas a chutar para quê? Isto é textual. Ó, meu menino, andas a chutar para quê? Eu, envergonhado, o homem era assim muito grande, andas a chutar para padre, diz-me ele, com essa cara?
3: Bom,
0: isto ficou por aqui. A vida continuou. Passados muitos anos, tinha uma irmã, já não tenho, já faleceu, trabalhava num banco. E ele, por acaso, pergunta à minha irmã: ó, Lúcia, chamava-se Lúcia, olha lá, o teu irmão, e a minha irmã que sabia da história, disse: o senhor, quando ele tinha 11 anos, lá ao pé do poço, prometeu-lhe, se ele fosse padre, dava-lhe uma vaca. Está lixado, porque ele está quase a acabar o curso. E ele disse: estou cá

0: E é de cumprir. E cumpriu. No dia do almoço da minha missa nova, em Provença Nova, foi, a maior parte foi abastecida pela carne de uma vaca que ele deu. Há 200 quilos de carne, dá para muita coisa. Para ter uma história também da minha missa nova, que foi em Provença Nova, a oficial, dia 27 de dezembro de 1970.
1: E por onde é que tem andado o senhor padre?
0: Pronto, eu comecei para onde do seminário, portanto, Alcaíns, Gavião, Alcaíns, Porto Alegre. Porto Alegre fui para o Gavião, professor. Porto Alegre fui para o Alcaíns, professor. De Alcaíns fui para a Ponte de Sor, como, vá lá, professor também no liceu, na escola secundária, hoje, não sei se é assim que se chama, acho que não é, acho que agora é outro nome, mas fui para professor na escola lá em Porto Alegre, escola pública. Estive lá até, portanto, de 74,
2: no liceu. Na
0: altura, no liceu, como chamava aquilo, de 74 a 80. Em 1980 fui para Castelo Branco, 9 meses. De Castelo Branco vim para Marvão. Em 81 estava em Marvão. Estive 11 anos em Marvão. De Marvão fui para a Suíça. E da Suíça vim para Idanha Nova, concelho, e da Idanha Nova para aqui, para Rocha. Muita volta à vida dá, não é?
1: E não tem, o senhor padre Fernando Farinha não tem só dado missas, não é? Tem,
0: sim,
1: feito também pelas comunidades, não é?
0: Tem feito muita coisa, não é? Desde professor, não é? Desde professor, desde religião e moral, no princípio, depois português, jornalismo, o que é que mais quero que eu diga? Portanto, estive ligado aos imigrantes, na Suíça, estive como padre portugueses, estive lá desde 1900. E a década de 90, de 91 a 2000, estive na Suíça.
1: E como é que foi essa experiência de 10 anos na Suíça?
0: Foi muito bom. Foi muito boa. Portanto, naquela altura, hoje há muito mais imigrantes, muitos mais portugueses na Suíça naquela altura. Por razões que toda a gente sabe, não é? Mas naquela altura éramos à volta, também sou imigrante, fui imigrante, éramos à volta de 250 mil portugueses. E os portugueses são os tipos impressionantes. A gente mostra lá fora melhor do que cá dentro, infelizmente. Então, eu trabalhava com portugueses, não é? Com os portugueses, não é? Nas diversas cidades onde há portugueses. A Igreja Católica Suíça e Portuguesa organizou-se para ter assistência católica em português. Na parte francesa da Suíça, como sabe, tem muitas línguas, 4 ou 5 línguas, não é? Tem o alemão, que é o maior, tem o francês, tem o italiano e tem o romanche. O romanche é uma língua... Não é, não direi quase ridícula no sentido de número, mas é uma zona perto de Itália. Bom, portanto, em cada destas zonas há portugueses. O alemão, a língua alemã, e sobretudo o alemão que se fala na Suíça, no Suíço de Dutch, não é fácil. E a integração, o católico, a Igreja Católica é a mesma em Portugal e na Suíça, mas a língua está quieta, não é? O francês, que é muito mais parecido com o português, não é? É muito mais fácil as pessoas irem à missa e perceberem. Agora, a coisa complica-se porque a malta que vai para a Suíça toda de nova e o inglês é que é a língua. No meu tempo era o francês. Portanto, o pouco que sabiam os imigrantes era francês, não era inglês. Portanto, a integração era mais fácil na parte francesa. O que é que isto quer dizer? Que na parte alemã era muito necessária a presença dos padres portugueses para falarem a sua língua. E não era só para portugueses, era para brasileiros, portanto, toda a gente, que não havia muitos, mas havia alguns que eram imigrantes também, portanto, que participavam nas nossas coisas. Porque... isto agora dava pano para mangas, posso contar uma história. Uma coisa é a gente estar aqui em Portugal, os portugueses, a gente somos diferentes, o Alentejo é diferente do Beirão, o Beirão é diferente do Algarvio. Agora, na Suíça, isso nota-se muito mais, não é? E sobretudo quando a gente vai para a Suíça, um imigrante, nota-se a diferença entre a maneira de ser, até os cheiros, uma coisa engraçada, que ela andou tantos anos como eu. Vou-lhe contar uma história verdadeira, porque os governos, muitas vezes, agora estão a andar para trás, porque viram que não dá, querem mais integrar. Se vêm para aqui, integram-se ou vão-se embora. Isto é complicado, não é assim tão simples. Há uma integração que deve fazer-se, mas outra coisa é tudo igual, não dá. Uma história. Que não se passou comigo, passou-se com o padre italiano, me contou a mim. Eu trabalhava também no Liechtenstein, que é ali uma rua, e ele também trabalhava lá no Liechtenstein, lá havia muitos portugueses, agora não sei como está, claro, ainda há mais. Contou-me ele esta história. Eu tinha o padre italiano, como sabe, os imigrantes, agora não, mas a maior parte deles naquele tempo, e não só na década de 60, a primeira fase, nos anos 80, era gente, não eram os ricos do país que se iam embora. Agora vão porque não há trabalho. Naquela altura é outra coisa, precisavam de melhores tempos. Na Itália é a mesma coisa, a parte dos mais pobres italianos é que vieram para a Suíça, sobretudo para a parte italiana, que falavam italiano.

0: Estes vieram para a parte alemã e um dia o sacristão do padre italiano casa com uma austríaca, que era logo ali, quem conhece a geografia, o Liechtenstein pega e a Suíça também com a Áustria. A vida continua e o que é que acontece? Este sacristão do padre italiano, chega ao fim dos dias, morre, faz o funeral. E este italiano tinha família na Nova Zelândia, na América e na Suíça, e naqueles países o funeral não é 24 horas depois, às vezes está só um mês à espera. Não sei se sabiam. Enquanto se junta a família e tal, por outras razões. Enquanto se junta a família e não se junta, o funeral fez, por exemplo, não me lembro já, 15 dias depois. Vem para a Áustria, o corpo estava lá, e vêm os familiares. O que é que acontece? O padre, este padre suíço, chega-se ao pé do padre austríaco e diz: precisa de alguma coisa? Quer em língua, o alemão é alemão, o italiano é italiano. Ah, não, não preciso de nada. Fazem tudo, a missa, tudo em alemão. Os italianos da Nova Zelândia e da América, níqueles, não perceberam nada. E o padre, quando se foi oferecer, o padre italiano, quando se foi oferecer ao austríaco, foi para, pelo menos, uma leitura em italiano. Não quis, não quis, o padre descartou. Bom, faz o funeral para o cemitério. A mesma coisa, tudo em alemão. Quando acabou a língua alemã, os imigrantes da América e da Nova Zelândia olham para o italiano, para o padre, e pelo olhar perguntam: isto já acabou? E ele fez-lhe que sim, com a cabeça. Então diz ele, contou-me ele: havias de ver, a maneira de ser italiana da Sicília a celebrar a morte é de fugir, é de gritos, é de... Diz ele, passou com o assim... Conclusão, o padre austríaco olhar em pânico para o padre italiano a dizer: afinal, isto não pode ser assim. Tem que haver aqui cedência da parte. Estamos aqui na Áustria, o alemão, mas também italiano. Percebe o que eu quero dizer? Mas o padre ficou em pânico porque apanhou um susto. Não percebeu aquela reação daquele paciente. Diz ele, paciente, aqueles búfalos todos juntos, e depois também do caixão, quando foi uma espécie de uma água contida toda, e agora vale para a gente, vale. Agora é a nossa vez. Somos diferentes. Se a religião é a mesma, se o catolicismo é o mesmo, somos diferentes. O português é a mesma coisa. Somos, a religião católica é a mesma, o Papa é o mesmo, os bispos são bispos, os padres são padres, mas somos diferentes. Temos as nossas coisas, a nossa maneira de ser, e por isso é que é preciso lá haver padres. E há, felizmente, não tantos como preciso. Porque neste momento, por exemplo, posso lhe dizer mais, eu estou aqui em Arroches, eu tenho aqui os habitantes do concelho, 3.000 e poucos habitantes. Na Suíça eu tinha 1.000 crianças na catequese, 1.000. É uma cidade. E depois lá, isto agora também não sei se interessa falar nisto, a missa na Suíça, para os eventos, não é como cá, é igual, só que ali tem outra finalidade. É o encontro, porque eles toda a semana trabalham e lá não há gente parada, se há, vai-se embora. Toda a gente portuguesa lá está, é para trabalhar. E trabalhar não é de devagarinho e devagar parado, não é trabalhar sério, porque senão vai-se embora. Há 50 mil à espera de que um vai embora. Portanto, o domingo é que é o dia de festa. É o da missa, é o do encontro, é o da língua, o português, né? Que a gente não pode perder. Eu digo, quando lá estava, não percam o português, que é mais falado que o alemão. É isto que, portanto, a missa ali é outra coisa, é a missa católica. Sim. E depois é gente, a maior parte deles do norte, gente de um outro, era, agora não sei bem o que está. No meu tempo era gente com tradição religiosa portuguesa, que não podemos perder. Também havia muita gente, pois a imigração, mudam de vida totalmente, esquecem tudo, e cada um tem o direito de fazer o que quer a vida, mas foi uma experiência muito rica.
1: E nesse período na Suíça dava também para ir dar uns passeiozinhos, não é? Mas... Parece que também gosta muito da Itália, não é?
0: Sim, então sou um apaixonado pela arte da Itália, sou. Gosto muito de... Eu estava, morava ali perto, não é? Porque na Suíça, como digo, é como toda a gente sabe, está rodeada de muita gente. Passei um bocado, aproveitei, olha, e fiz viagens que andavam muito no sonho. Creio que apareceu, fui visitar a tristeza do nosso tempo, daquele século, os campos de concentração. Foi assim uma experiência do que a barbárie humana pode fazer. E eu vivi ali, eu também vivi na Suíça, na década das Balcãs, dos Guerra da Guerra, e vi chegar ali gente destroçada. Eu estava ali numa fronteira, no princípio, perto de Liechtenstein, como disse. Chegavam vagões e comboios cheios de gente fugitiva, vinha para ali, e eu tinha vivido

0: experiência de ir visitar um campo de concentração, ou mais que um, mas foi aquilo que mais me impressionou, aquilo que eu queria, o Dachau, foi impressionante. Portanto, a minha estada na Suíça também foi boa, porque pude ver a Polónia, a União Soviética, tudo isso aproveitei para dar ali uma volta.
1: Mas o que é que sentia nesse campo de concentração? Uma carga muito negativa?
0: A primeira coisa foi, chorei. Chorei, chorei.
1: Muito duro.
0: E depois, como é que é possível chegar a isto? E depois estava na Suíça a ver as mesmas coisas, lá nos Balcãs, na Sérvia, na Bósnia, etc. Como é que é possível? Não aprendemos. Não aprendemos. Quer dizer, o campo de Dachau, para mim, tinha um especial interesse, porque ali viveram muitos padres católicos como eu. E estive ao pé, havia o Barracão 20, que era o barracão deles, né? Como eles lá viveram, portanto, foi assim uma experiência muito trágica. Eu fui à Polónia, portanto, mas depois também lá voltei. Há aí um filme que eu gostei muito de ver há pouco tempo, foi o, já não é novo, é o Pianista, que quem gosta, isto não se gosta de gostar desses tempos, não, ninguém gosta, mas faz parte da nossa história, não é? Não é gostar. O Pianista, um filme que anda, já esteve, não é recente, que explica um bocado o que era viver nesse campos, sobretudo em Cracóvia, os guetos, tudo isto. Portanto, tive hipótese de ir logo visitar, o que me matou saudades de muitas coisas da minha história pessoal, porque eu nasci logo após a guerra, não é?
1: Também fez o Caminho de Santiago.
0: Ah, sim, isso é outra história engraçada. Sou, e também faço parte aqui. Olha, em Porto Alegre há aqui um grupo, amigos de Santiago, que as pessoas que quiserem façam favor de aderir. Eu estava na Suíça, a história começa na Suíça, estava na Suíça a ver televisão. Na altura lá não tínhamos internet, não havia ainda. Havia, mas não havia o acesso que havia hoje. Então víamos o teletexto. A televisão havia a RTP Internacional, acho que também já acabou, não percebo, na altura havia, nós víamos, os imigrantes víamos. Estava a ver televisão um dia, o canal não era português, e vejo um casal de suíços, já reformados, que fizeram o Caminho de Santiago da Suíça, como se chama, e digo, ai, se estes fizeram, também tenho que fazer. Foi assim que nasceu. Quando cá cheguei, quando eu voltei da Suíça em setembro de 99, comecei a fazer o Caminho de Santiago, mas é como o meu Caminho de Santiago. Comecei em Faro, fiz por 4 etapas. Fiz, portanto, 4 vezes, não tinha tempo, nem férias, nem corpo para isso já. Fiz por 4 vezes 1000 e tal quilómetros. Né? Foi uma experiência muito engraçada. Já fiz mais 2 vezes o Caminho Português, a partir um dele, uma vez a partir de Ponte Lima e outro a partir de Valença do Minho, com grupos. O último foi o grupo aqui de Arroches, o grupo de adultos. Fomos a pé a Santiago, o outro foi o mais pequeno, e depois este, o primeiro, foi sozinho. Foi uma experiência muito importante também para mim, fazer o caminho só. Só em Portugal, porque em Portugal, desde Faro para cima, por toda a beira da fronteira portuguesa com a Espanha, pois ninguém faz o Caminho de Santiago, nem quase existia, agora já há mais marcações. Apanhei alguns sustos grandes, sim. O telemóvel já havia, claro, foi uma experiência, é uma experiência engraçada, quem está a ouvir, se já fez, sabe que estou a falar do que sabe. E depois faz bem, não só o corpo, né? O físico.
1: Mas... E chegar ao fim desse percurso, chega-se lá quando se tem mesmo realmente aquela fé?
0: Não é preciso fé, é outra coisa. Não, eu não fiz por fé, foi. Fiz primeiro lugar para testar o meu corpo. Como é que eu aguentava? Se aguentava, não. Mas pronto, 4 anos. Não tinha tempo de fazer tudo junto, 1000 e tal quilómetros, nem tempo, nem corpo, nem força. Portanto, fiz por 4 vezes. Uma delas foi mesmo curta, muito foi de Marvão a Castelo Branco, e depois a segunda de Marvão a Castelo Branco. A segunda foi Castelo Branco, Castelo Branco, que é uma freguesia lá para o pé de Mogador. Depois daí que foi a última etapa, que foi a maior, foram à volta de 600 km, mas foi um mês. Não, mas não custou nada. Está tudo montado, o caminho, quando se entra depois no caminho francês, não sei se sabe a história um bocadinho disso, era um formigueiro. A ideia que eu tenho é no formigueiro, porque também era ano santo, também outra história. Era, até chineses iam lá vir, o que é que esta gente cá faz? E eles, de certeza, não sei, também há católicos da China e muitos clandestinos, mas sei lá, aquela gente do Oriente, digo assim, como é que eles descobrem isto? Mas era um formigueiro. Portanto, formigueiro, sabe o que isso quer dizer? Era muita gente, milhares e milhares de pessoas, todos os dias. Passava-se um, pois cada um tem o seu ritmo, foi uma experiência inolvidável.
1: Bom, vamos fazer mais um intervalo e voltamos já a seguir-se. Até já.

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7: Estamos de regresso, continuamos com o programa Gentes da Gente. Hoje estamos em Arroches e estamos a acompanhar a história de vida do Padre Fernando Farinha. Estamos nesta bonita vila que tem muito para visitar, não é, só Padre?
8: Sim, sim. Arroches é pequeno na extensão, mas é grande na alma, não é? É uma bonita terra. E sobretudo gente, eu gosto mais da gente do que das terras, as paredes, assim como as igrejas. A igreja da Roncha é muito bonita, é única, mas eu gosto mais quando ela está cheia de gente, como aconteceu no domingo passado. Mas a igreja das pessoas é que me importa, a terra das pessoas é que me importa, e também a terra das pedras, não é? Portanto, eu, a Roncha é aqui ao lado, toda a gente conhece a Roncha, às vezes passa-se ao lado da Roncha. Eu tenho uma história engraçada também de um, já não é, o reitor do Santuário de Fátima. Passava aqui para férias lá em baixo, no Algarve, ou na Espanha, não me interessa, dizia sempre, eu um dia tenho que parar em Arroches, porque vejo de longe, vejo quatro torres, e uma terra tão pequena com quatro torres, alguma coisa é, até que um dia parou mesmo, e veio cá, e conheceu a terra, e escreveu no livro de memórias da igreja. Não há dúvida, esta terra, por fora parece pequena, mas é grande da alma, e na igreja é sinal de que foi muito grande. Portanto, esta terra, é pouca gente, gente de idade, mas é gente boa, tem alma, esta terra tem alma, e é isto que eu valorizo. Aliás, o alentejano tem alma, ou melhor, todos têm, mas é diferente. O povo alentejano é um povo diferente, nem melhor nem pior, somos, também já sou um bocado, vivi cá tantos anos no Alentejo, Alto Alentejo, não só. E portanto eu convido-vos, né, para além do museu de brincar, para além da comida, as pessoas sobretudo, as pinturas rupestres aqui bem perto, da esperança, sobretudo as pessoas são motivo para visitar esta terra. E sobretudo, habitualmente, é os de fora dão muito mais valor ao nosso do que os cá estamos todos os dias. Às vezes a gente vê gente, deixa aqui que repito na memória da igreja, no livro, as suas impressões sobre a nossa terra, e a gente fica e diz, como é que a gente às vezes não dá por isto? Em termos da beleza das ruas, da limpeza das ruas, dos serviços sociais, não há de certeza, estou a exagerar porque quero exagerar para a minha terra, esta terra dispõe de tudo o que imagina sobre assistência à terceira idade. Alguém é responsável ou movido por isto. Esta terra tem gente que trabalha nestes lares. Há aqui lares de toda a maneira e feitio. Há gente

0: que vem de longe até para se recuperar daqui, uma nova, uma última entidade chamada Lige, de jovens que têm problemas familiares, que vieram aqui e está a ser um sucesso em termos de recuperação deles, né? E nós também, a Igreja, temos ajudado. Mas tem uma terra que vale a pena visitar. Pela sua pequenez, dá-lhe uma beleza, não é? Porque há um ditado em inglês que diz que o pequeno é que é bonito, não é o grande. O grande, a gente perde-se. A beleza da coisa pequena tem muita beleza.
1: A beleza está no pormenor.
0: Exato.
1: Bom, nós vamos fazer mais uma pausa e voltamos para os últimos minutos, já a seguir. Até já.
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4: Estamos de regresso agora para os últimos minutos do programa Gentes da Gente e hoje com a história de vida do Padre Fernando Farinha. Senhor Padre, qual é que é a sua maior riqueza?
6: Eu, por exemplo, eu gosto muito dos meus livros, mas a minha maior riqueza é capaz de ser a minha saúde, né? Os meus amigos, né? Mas olha, são muitas riquezas, né? Eu gosto muito de livros. A minha saúde, os meus amigos são poucos, mas são bons. Sim.
4: Gosto muito de viajar no mundo dos livros.
6: Sim, gosto muito de viajar. Gosto muito de ler. Sou um fanático da leitura. Gosto muito de ler. Gosto muito de ler. Pronto, está tudo dito. Desde sempre, é engraçado. Desde sempre. Fui habituado também. Tinha, nessa minha aldeia, pequenino, eu tinha, que era uma coisa rara, repara, estamos nos anos 50, eu tinha jornal diário. Eu, já não existe, chamava-se Novidades. Eu lia, enquanto comecei a ler, o jornal diário. Daí a minha paixão por jornalismo.
4: E esta crise dos padres nos tempos de hoje?
6: Pois, é um problema muito grave. E vocês estão a falar numa altura muito difícil para mim pessoalmente por causa disso. Porque também sou o responsável aqui dos padres da zona. É um bom problema. É um problema e grave, não é? E grave. Não me preocupa muito a saída, porque, repare, isto não é um problema de casar ou não casar, isso é outra história. Por exemplo, porque eu conheci na Suíça, digo na Suíça, os padres, os pastores protestantes são casados, não é? Ou não, não é? A crise era muito maior que a nossa, portanto, não é o casamento que resolve o problema. É mais complicado isto. O problema é a família. Por exemplo, repare, quem é que hoje quer ter filhos? Ninguém. Não há filhos no meu tempo, as famílias eram numerosas. Um ficava em casa, outro para o padre. Agora não há filhos. Um e um pau. E os que têm mais, felizmente, são mais felizes. Mas isso é outra história. Por exemplo, nós aqui não temos padres. Noutros países, há padres normalmente, quer dizer, com fartura, porque o problema é da família. O problema bate na família. E também no problema da fé, mas isso não é para aqui chamado. Portanto, é um problema grave, pode crer. E que se vai agudizar rapidamente.

0: E que vem, por outro lado, ter a vantagem de promover quem se sente cristão, que há muitas coisas que os padres fazem que não deviam nem podiam, não deviam fazer. Deve ser o leigo, os homens e as mulheres que trabalham na igreja.
1: Papa Francisco.
0: Deixa-me pensar um bocadinho. Eu gosto muito dele. Chega.
1: Gostar muito dele já diz muito.
0: Eu gosto muito do que ele diz. Como ele diz, é latino, está em... Fala mais a nossa linguagem de latino, eu também sou muito latino. E como sabe, é italiano, de raízes, mas argentino, eu sou mais latino. Como é que se diz? O tango é muito deles, é muito quente, portanto eu gosto muito desta gente quente, não gosto muito. Já tivemos papas, o anterior, o que ainda está vivo, o Papa Emérito, é um homem muito mais cerebral, não é? Também faz falta, mas este tem nome, o Papa Francisco, é um homem que eu gosto.
1: Do que já comentou, perdeu-se um futebolista, Sr. Padre Farinha?
0: Não, eu joguei muito tempo de futebol. Não, lá nas altas cavalarias, não, mas joguei muito tempo de futebol ainda, num avião, em Alcaíns, tem grandes jogos, não é? E grandes goleadores, e grandes experiências como seminarista de jogar com gente que me disseram, pá, tens que vir para nós. Não, havia coisas mais importantes que a bola. Mas hoje gosto de ver um bom jogo de futebol. Apesar do meu clube, eu sou sportinguista, não sou assim muito praticante sportinguista.
1: Quando é assim, costumo dizer... Pois, tem um defeito, não é?
0: Pois, não podemos ser perfeitos. Portanto, não gosto muito de ver um bom jogo de futebol, não é? Que não são, às vezes, os grandes clubes que jogam, não é? Estou ligado aqui muito à Espanha, perto, vivemos perto. Gosto muito de ver um jogo de Real Madrid, Barcelona, jogos ingleses. Não é? Gosto de ver.
1: Se soubesse o que sabe hoje, o que é que mudaria?
2: 9 da manhã, gente...
0: Mas de quê? Mudaria de quê? De mim?
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0: Há vezes um mau feitio, que eu tenho assim de ser muito, muito franco, muito direto, calar mais e pensar mais.
1: O que é que ainda quer fazer, Sr. Padre?
0: Quer fazer bem o que estou a fazer. Por exemplo, posso brincar também. Quando era miúdo, tinha 3 sonhos. Que era saber nadar, aprender a nadar, aprender a andar de patins e aprender a andar de bicicleta. Isso foi fácil. Mais tarde quis ser padre, quis mesmo, já sou. Depois quis ter um quintal para me divertir, uma quintarola para me divertir, também está. Depois, quando também fui corredor de automóveis, de rallies, também andei nessas vidas, pouco tempo, não tinha dinheiro, não é? Também corri num autódromo, já, que é que julga? Andemos patifando todo, mas isso é outra história. Portanto, também gostava de ter sido assim uma altura de um baguete, uns rallies, andava muito, tinha um mini, um carro mini, andava para fazer essas brincadeiras. Mas isso já passou tudo, quer dizer, são manias de juventude que depois passam com o tempo. Neste momento gostava daquilo que estou a fazer, ser padre, fazer o bem feito.
1: Para quem está a escutar este nosso programa, para quem está a descobrir, a conhecer a sua história de vida, qual é que é a mensagem que quer partilhar?
0: O que toda a gente diz nestas alturas, façam o favor de ser felizes. Seja o que for, como for, felizes. Ser feliz é também fazer o outro, não é só eu.
1: O Sr. Padre Fernando Farinha também se sentiu feliz a contar a sua história de vida ao programa Gentes da Gente?
0: Feliz, a felicidade é outra coisa, não é? Senti-me bem, quer dizer, sobretudo porque é de uma casa que eu fui pai, muita gente, os filhos, gosto de falar.
1: Agradecemos então a decoração, o seu programa. Está feito então mais um Gentes da Gente, hoje com a história de vida do Padre Fernando Farinha. Está também disponível lá em podcast áudio este nosso programa no site oficial da Rádio Porto Alegre em www.radioportalegre.pt. Até para a semana.
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1: Sejam bem-vindos a mais uma emissão do programa Sábado às 9, emissão número 749, com esta transmissão neste 26 de setembro, ano 2026, e com a presença do comendador, o professor Ribeirinho Leal. Professor, viva, muito bom dia.
2: Muito bom dia para o amigo César Azeitona, bom dia para os nossos ouvintes, para os nossos estimados e amigos ouvintes. E antes de começarmos a conversar, eu quero dizer que a Associação dos Dadores Benévolos de Sangue de Porto Alegre está hoje em Arronches, a proceder a mais uma recolha. Portanto, toda a gente do Conselho de Arronches e terras circunvizinhas, se puderem, será bom que vão dar uma gotinha do precioso sangue. Uma dádiva de sangue pode salvar uma vida, conforme é sobejamente sabido. Também quero dizer que hoje à tarde, às 16 horas, na Biblioteca Municipal de Porto Alegre, portanto lá em cima, no antigo convento de Santa Clara, vai ser lançado o livro Respondo por Mim. É um livro que nos vai dar a conhecer traços biográficos de Orlando Neves. E também quer dizer que amanhã, dia 27 de setembro, porque é o quarto domingo de setembro, Não porque é o último. Às vezes confunde-se e diz-se a festa do Senhor do Bom Fim é no último domingo de setembro. Pode não ser. É sempre no quarto. Mas amanhã, dizia, porque é o quarto domingo de setembro, temos a festa em honra do Senhor Jesus do Bom Fim. Aliás, ontem à tarde, sexta-feira, já houve o início da parte profana das festas. Sábado continuam e domingo às 17h.

horas será celebrada a missa e depois seguir-se-á a procissão pelo percurso habitual. Também quero dizer que no próximo dia 1 de outubro celebra-se o Dia do Idoso. Eu, como também já sou idoso, mas desde sempre tive sempre muito carinho, muita admiração pelas pessoas idosas, por aquilo que elas são e representam para cada um de nós. Um idoso é

0: música eleva-nos, e eu gosto, como já aqui tenho dito, de diversos tipos de música, por vezes até talvez algo contraditórios. Eu tanto gosto muito de canto gregoriano, ou música litúrgica também, mas gosto muito de ouvir uma banda e gosto de ouvir um acordeonista ou um concertinista, tanto faz, portanto é assim. E também dizer que no mesmo dia 1 de outubro temos o Dia Mundial do Vegetarianismo. Eu não sou vegetariano, só omnívoro, tanto como carne, como peixe, como frutas, mas reconheço que, como dizia alguém, nós somos, na verdade, aquilo que comemos. E se nós enverdarmos por abusar de carne, nós mais tarde vamos sofrer as consequências desse excesso de carne. Portanto, a alimentação, na minha ótica, deve ser variada. Eu até talvez gostasse de ser vegetariano, mas é difícil nós alimentarmos só de produtos que vêm diretamente da natureza. Todavia, o Dr. Fernando Figueiredo, que durante alguns anos, ou muitos anos, teve aqui um programa na Rádio Porto Alegre, dizia que o homem é frugívoro, isto é, nós temos o dedo polegar oposto aos outros quatro dedos para que possamos ir à árvore e colher a fruta e depois ingeri-la. Mas enfim, é difícil uma pessoa hoje ser 100% vegetariana, embora eu conheça pessoas que assim o sejam. O Dr. Figueiredo também dizia assim: há pessoas que dizem que nós temos que comer carne para ter força. Mas eu, Dr. Fernando Figueiredo, pergunto-me e pergunto às pessoas: então, um cavalo que faz tanta força a puxar uma carroça e não come carne nenhuma? Portanto, isto era a defesa que o Dr. Fernando Figueiredo fazia do ser vegetariano. E agora, amigo César, posto isto, estou à sua inteiríssima disposição.
1: Ora, então, olhando aqui a semana das notícias, e vamos aqui entrar num tempo que parece que é, que já não é no futuro, é o presente. Isto há uns anos atrás parecia a nós que era impensável, mas é o avançar da tecnologia ao dispor da população. Ora, CyberCup foi apresentado esta semana, ou seja, a Tesla colocou um veículo em operação comercial, é um robô táxi. O robô táxi, segundo as informações que chegaram, é um veículo sem motorista, sem volante, nem pedais. A Tesla realizou então nesta semana o lançamento oficial com o seu robô táxi de dois lugares, projetado para rodar sem qualquer intervenção humana. Foi apresentado na cor dourada. O veículo não tem volante nem pedais e depende apenas de câmaras e do computador de inteligência artificial. O modelo havia sido revelado em outubro de 2024, foi agora apresentado. Era capaz de viajar nestes veículos se necessitasse?
0: Dá-me graça essa pergunta, porque nós estamos habituados à embreagem, ao travão, ao acelerador, ao volante, aos piscas, etc. Temos dificuldade em transpor esse nosso modus vivendi para as novas tecnologias. Eu sou sincero, eu já vi cá em Porto Alegre, e até era até duas pessoas minhas amigas, que já morreram os dois, tinham um carro que arrumava sozinho, estacionava sozinho, eles paravam o carro e ele sozinho fazia a manobra. E eu, se o carro fosse meu, eu tenho mais confiança nas minhas mãos do que tenho no arrumar automático, como eles diziam. Agora, nós temos que estar preparados para tudo e sabemos que iremos conviver com as novas tecnologias. E o senhor perguntou-me se andaria à vontade. À vontade não andaria. Mas se daqui a amanhã o meio de transporte utilizarem apenas a tecnologia, que remete interesse não sujeitar-me, não é? Mas é claro, com algum receio, porque nós nunca sabemos, não sabemos mesmo, mas nós nunca sabemos como é que a máquina vai reagir. A máquina também falha. Se eu sou um homem falho, o senhor que é um homem falha, todos nós falhamos, e como é que a máquina não falha? Como é que isso é

0: possível. Faz-me um bocado de espécie. E contava aqui há dias, há semanas, que o meu avô, quando o meu pai teve o primeiro carro com o comando à distância para fechar as portas, fazia-lhe uma grande confusão. Mas eu já vi um amigo meu que tem um carro que já nem precisa de chave, porque o carro reconhece as impressões digitais, abre as portas e o senhor, não importa quem é, põe lá o dedo num botãozinho e aquilo começa a funcionar sem chaves, sem nada. De maneira que, enquanto eu puder conduzir pelas minhas mãos próprias, pronto, será assim que eu me deslocarei. Mas se um dia chegarmos a essa situação, não terei outro remédio, mas não será assim de muito boa vontade. Olha que seda.
1: E o que é que o seu avô diria também agora ao que eu lhe vou a questionar e apresentar aos nossos ouvintes? Elon Musk descreveu o futuro até 2036. Por exemplo, em 2026, que é este ano, surgiu uma inteligência mais inteligente, uma IA mais inteligente que o ser humano. Em 2027, a IA assume todo o trabalho digital. Em 2028, o ser humano não consegue mais superar a IA no desenvolvimento de software. Em 2029, robôs ótimos superam os melhores cirurgiões do mundo. Em 2030, a IA supera a inteligência somada de toda a humanidade. Em 2031, o número de robôs humanoides passa de 100 milhões. Em 2032, a economia mundial vai dobrar de tamanho. Em 2033, guardar dinheiro para a reforma vai perder o sentido. Em 2034, renda garantida, sem precisar de trabalhar. Isto será apenas uma escolha das pessoas. Em 2035, trabalhar vai ser uma escolha, lá está, não uma necessidade. Em 2036, professor, 1 bilhão de robôs humanoides vai produzir mais que toda a força de trabalho humana.
0: Isso parece uma história de filme de ficção.
1: Então, e se o homem tiver certo?
0: Se o homem tiver certo, olha, e se sou para bem da humanidade, pois que assim seja, não é? Se sou para mal, é que não. E depois pergunto-me, e pergunto ao senhor, e pergunto aos nossos ouvintes, então, se há máquinas para fazer tudo, depois, onde é que estão os empregos? Mas já não é preciso trabalhar pelos bichos, que a máquina faz tudo. E depois, o homem, qual é que é a função do homem sobre a Terra? Também temos que nos perguntar, não é? Se somos substituídos em tudo pela máquina, qual é que vai ser depois a função do homem sobre a Terra? O que é que faz? De que é que se alimenta? Isso a mim faz-me confusão, porque é claro, sou homem desta idade, não é?
1: A inteligência... Não, e nós também ainda temos na dúvida, não é?
0: Sim.
1: É uma coisa nova.
0: A mim faz-me um bocado de confusão essas coisas, pensando nos postos de trabalho, deixam de ser necessários, tem depois a vida sobre a Terra, como é que continua, como é que progredimos, não é? A máquina a ultrapassar o homem. Mas eu penso, e posso pensar errado, certamente,
1: claro, é a sua opinião,
0: que a máquina, sem o homem, não pode funcionar. Eu penso que o homem é que descobre a máquina. Estou a pensar na invenção da roda. Estou a pensar na invenção do arado romano, a revolução que fizeram. Nós agora estamos perante outra revolução. Sim. Houve também a revolução industrial nos finais do século XIX, na Inglaterra Negra, na Inglaterra Verde, etc. Depois o automóvel e depois a internet.
1: Sim.
0: E a ida do homem à lua e o GPS e o telemóvel.
1: Sim, sim. E uma situação, professor, há falta de mão de obra. Não há médicos.
0: Muito falta.
1: Não há pessoas para trabalhar, por exemplo, na construção civil.
0: E não só. Olha, na restauração há uma grande dificuldade. Nos lares...
1: Olha, na restauração não há pessoas. Os robôs podem ir servir também à mesa, não é?
0: Ainda me estou a ver a ser servido por um robô, mas não digo que não, não é?
1: Mas eu já tive uma situação em que o robô ia buscar... A loiça.
0: Pronto.
1: E não é aqui muito longe.
0: Certo, e por acaso ainda nunca vi isso. Pronto. Agora, também sei que nos lares da terceira idade, a maior parte das pessoas já não são pessoas de origem europeia. Já são pessoas que vieram da África, ou da Índia, do Bangladesh, etc. Isso é do que estou a falar. Portanto, há na verdade uma grande falta de mão de obra. E agora eu também ouvi aqui na rádio, aqui acho que foi ontem ou anteontem, que vão aqui tentar criar em Porto Alegre umas quantas empresas e cada uma irá precisar de 50 pessoas para laborarem.
1: Que resulte, que

0: resulta.
1: Porque a sua televisão deve ter 50 pessoas para cada empresa. E é que eu pergunto também, não é? Onde é a questão, se forem 4 empresas só, são necessárias 200 pessoas. E onde é que há 200 pessoas para? Agora, há coisas que eu compreendo perfeitamente que podem ser feitas pela máquina. Nós hoje temos a máquina de lavar roupa. Sim. E temos a máquina de lavar a louça.
0: E dentro tínhamos as lavadeiras que iam buscar e levar a roupa.
1: Iam com um burro, iam buscar numa bolsa. Dá. Temos as máquinas. Portanto, isso compreendo bem. Agora, há coisas que eu tenho dificuldade na minha mente. É claro, curta, como qualquer mente humana, tem dificuldade em ver um robô dar-me uma injeção ou tirar-me sangue ou fazer manaus, tem dificuldade nisso, mas não digo que não cheguemos a esse ponto, né? Mas oxalá que não seja do meu tempo, já que isso seria para mim.
0: Pouca sabe isto, é quase amanhã, professor.
1: Não, é verdade, isto, a evolução tem sido tamanha, que lembra-me, quando eu era gaiato, com 6 ou 7 anos, portanto, aqui há 60 e tal anos, meus avós tinham um telefone que era maior que esse caixote que aí está, aqui. E depois tinha um funil para se falar, e nós hoje, com um telefone destes nossos, temos dentro do nosso bolso um mundo de informação. Eu, por acaso, só uso o meu para telefonar. Mas há pessoas que vão ali e querem saber como é que está o tempo nos próximos 15 dias. E o telemóvel diz. E qual é que foi o resultado da seleção na passada quinta-feira? Aquilo diz, portanto, hoje nós estamos a viver num mundo em grande mutação. E oxalá, repito, que essa mutação seja para melhorar as condições de vida de toda a humanidade, não só de alguns, todos. Mas, na verdade, há falta de médicos. Há uma pessoa de família minha que só tem consulta médica, já marcada, salvo erro, desde março, para o próximo dia 8 de outubro. Há falta de médicos. Aquilo que a máquina puder fazer pelo homem, e agora estou a pensar na máquina das taques, na máquina das ecografias, da ressonância magnética, etc. A máquina hoje faz muita coisa e substitui-se em muito homem. Nessas partes eu compreendo. Agora, no servir à mesa, não sei, isso aí tenho mais dificuldade em compreender, homem. Tenho. Mas não estou livre de um dia chegar lá embaixo ao restaurante e, em vez de ser o Sr. António, ou o Sr. Nuno, ou o Sr. Henrique, ou, enfim, ou o Sr. Amádio, ser um robô que me vem servir à mesa. Pronto, há de ser o que Deus quiser, não é? Temos de estar preparados para tudo. Temos de estar.
0: Outra notícia, agora aqui no Alto Alentejo, a CIMA avança com transporte a pedido por apenas 1,75€, que pode fazer viagens de 40 quilómetros. É uma iniciativa, então, da Comunidade Intermunicipal do Alto Alentejo, que permite estas viagens por valores baixos. Qual é a opinião, professor?
1: A minha opinião é boa, porque desde que nós façamos algo em defesa do ambiente, é sempre bom. E se nós pudermos vir 30 ou 40 pessoas no autocarro, em vez de virmos em 30 ou 40 carros, portanto, um carro cada um, é muito melhor. E acho muito bem isso é uma boa notícia que o senhor aqui dá. Já, aliás, já tinha aqui ouvido essa história aqui na Rádio Porto Alegre. Todavia, e por enquanto, é claro que não vai chegar a toda a parte e sempre teremos que nos deslocar em carro próprio, que é o meu caso. Pronto, eu não moro no coração da cidade, e para vir para Porto Alegre não há transportes desses. Mas havendo, ainda bem, se eu morasse em Alpalhão, ou em Nisa, ou em Cabeça de Vinda, ou em Ronche, queria vir a Porto Alegre, em vez de vir no carro, vinha naquele transporte, não tinha preocupações para arrumar o carro, era mais barato e poluía muito menos.
0: Agora imagino que se for um táxi dos tais sem motorista, sem volante.
1: Pois sem volante, pois isso é que já vinha menos seguro.
0: Não sabe.
1: E quando se fala em carros, já tenho dito outra vez, falo sempre do professor José Maria Raimundo, professor da música, que só era a pessoa que em Porto Alegre mais sabia de automóveis. E até porque estudou mecânica, chegou a ter uma oficina, e pergunto-me, se o professor Raimundo morreu há 40 anos, cá viesse hoje, eu tenho a impressão de que esse senhor morria outra vez, ficava boquiaberto. E não era preciso já para esses carros todos. Bastava chegar ao meu carro com ar-condicionado, ou do senhor, e ele, o que é que ele diria? Fico certamente, esse senhor ficaria totalmente fora de si, porque não compreenderia este mundo em que nós vivemos. Há também um anúncio numa televisão, não sei qual é que outro dia vi, em vez da fechadura da porta, já tem uma máquina qualquer que a pessoa põe a impressão digital e a porta reconhece o dono e abre. Isto são coisas, isso aí eu também compreendo. como compreendo o tal carro que abre sozinho. Agora, há coisas que tenho mais dificuldade em encaixar, e tenho, é claro, mas todo homem é limitado.

0: ninguém é omnisciente, nem ninguém tem capacidade para compreender tudo. A propósito das compreensões, também não compreendo, e falei há 8 dias, falei nisto, naquelas lombas enormes que estão, quem sai de Alter do Chão para Cabeça de Vide ou Fronteira, ou então o contrário, quem vem de Fronteira ou de Cabeça de Vide. As lombas têm uma altura estupidamente grande. Os carros, se não passarem ali em primeira, o máximo em segunda, mas tem que ser muito devagarinho, vão sofrer danos na direção. Depois, com a agravante, há ali uma estrada e não tem traço contínuo. Portanto, a pessoa depois tem vontade de fazer ali um câmbio, a linguagem tauromáquica, e dar a volta.
1: E depois o outro que vem do outro lado fica assustado, que acontece com muita frequência.
0: Acontece com muita frequência, não é? Eu não sei porque é que fazem, porque é que constroem umas lombas tão altas, que as lombas fazem falta, muito bem, sim, perto de estabelecimentos de ensino, etc., muito bem, está tudo certo. Agora, com aquela altura exagerada, é que eu discordo. Aqui há uns anos, aqui há uns 30 anos talvez, houve um garoto que foi atropelado nos Frutis e que faleceu lá.
1: Foi.
0: E lamentavelmente era o David. O pai era o senhor Almeida, que tenho a impressão que era empregado na Caixa Geral de Depósitos. Já não me lembro bem, mas julgo que era assim. E depois, nos Frutios, construíram umas lombas tão altas, tiveram que as desmanchar. Não podia ser assim. Portanto, é o que se passa em Alter do Chão. Quando se entra em Alter, indo do lado de Porto Alegre, logo à entrada está uma sinalizada muito alta. Eu pensei, com o peso dos caminhões que passam, que ela abatesse, mas não abater nada. Está altíssimo, está mal. Agora há aquelas duas, lá à saída. É ao pé de um polo da Universidade de Évora e ao pé do Intermarché. Que é um exagero que só serve para estragar os carros e para convidar o condutor a prevaricar e passar à roda. De maneira que fica aqui este apelo, eu não sei quem é o Presidente da Câmara de Alter, nem quer saber, não me interessa. Não falo de pessoas, falo de factos. Agora, aquilo devia ser rebaixado para ser respeitado, porque assim é um convite à pessoa prevaricar, homens.
1: E já agora aproveito também, na estrada para Póvoa e Meadas, há uma linha de comboio que está desativada. Não há qualquer tipo de sinalização para os condutores irem abrandando. Há também uma enorme elevação na estrada e eu já assisti quase que um carro a voar porque falta aí sinalização. Quem não conhece...
0: Pois, é o meu caso, se para aí fosse, não conheço, pronto, e é logo tem problema. E em Alter já sei, e abrando, passo lá todas as semanas, claro, vou para a cabeça de vidro, passo lá semanalmente, né? Mas aqui dá um exagero. Portanto, tudo o que é demais nunca postou.
1: Claro.
0: E, portanto, fica aqui desta... Eu tinha que falar nisso outra vez, porque
1: muito bem,
0: a ver se é conseguem baixar.
1: Professor, novas notas de euro chegam no início da década de 2030. Quase 10 milhões de pessoas ajudaram a escolher os desenhos. Os resultados deste inquérito público promovido pelo Banco Central Europeu irão pesar na escolha do desenho nesta próxima série de notas, que deverá começar a circular gradualmente no início da década de 2030. E eu mostro-lhe as notas, já sei a opinião do professor, que é: eu não gosto.
0: Eu também não gosto. eu nunca as tinha visto. Eu por acaso também não gosto, e tenho cada vez mais saudades das nossas velhinhas notas sem escudos, 20 escudos, 50, 100, 500, 1000 escudos, mais tarde 5 contos e 10 contos, ou 5 mil escudos, 10 mil escudos. Eu cada vez tenho mais saudades do nosso escudo, porque a transição do escudo para o euro foi prejudicial para o consumidor. Nós, antes, com 100 escudos, fazíamos uma série de compras. 100 escudos hoje são 50 cêntimos, está a ver, não é? É. Sim, portanto, 50 cêntimos hoje correspondem a 100 escudos, uma vez que o euro são 200. O que é que nós hoje compramos com 50 cêntimos? Nada. E depois as pessoas, eu por acaso, como sou de outro tempo, cada coisa que vou comprar, faço sempre a conversão do euro em escudo. Mas as pessoas mais novas já não fazem, até muitos deles
1: já passaram por lá.
0: Já nem sequer passaram pelo escudo. A maneira que nós hoje compramos coisas e nem sequer temos a noção do preço das coisas. É um euro, mas um euro são 200 escudos.
1: Okay.
0: 5 euros é um conto de resto.
1: E o que eu comprava, o que eu, com uma nota de 5 contos, não é?
0: Pois, sim,
1: o
0: sim,
1: que eu
0: sim,
1: comprava
0: sim,
1: ainda trazia troco.
0: Sim, sim, pois trazia. Olha, quando eu comecei a trabalhar, professor, há 50 e tal anos, eu ganhava 2 contos.
1: Sim.
0: 2 contos, hoje seriam 10 euros, não é?
1: Sim. Quanto é que era uma renda de casa, por exemplo?
0: Pronto, era aí.

0: E tinha a dizer, era barata, não sei, já não me lembro, mas era barato. Quanto é que o meu padrão é a gasolina?
1: Ah, sim.
0: Eram 25 tostões, 3 escudos, um litro de gasolina. O gasóleo eram 15 tostões. 15 tostões hoje são 2,7. Não, menos se calhar, não sei.
1: E com o que ganha hoje, não dava para tirar o carro da reserva?
0: Pois não, é isso mesmo. Já, portanto, a diferença, porque hoje um litro de gasóleo custa 400 e tal escudos. 400 e tal escudos, já vê a diferença que há, quantas vezes mais. E os vencimentos não acompanharam esse disparar do preço dos combustíveis. Um quilo de pão custava 3 escudos e 30 centavos, 3.300. Antes seria um cêntimo e meio, não chegava a 2 cêntimos. Quanto é que custa hoje um pão? Um disparate. Um pão de Viamontes custa, salvo erro, 1,40 €. São 280 escudos. Portanto, nós, com a história do euro, enfiámos um grande barrete e fomos a isso obrigados. Porque quando foi da integração de Portugal na CE, toda a gente dizia que tinha descoberto a pólvora. Mas uma coisa é certa: quem é que matou a indústria de lanifícios em Porto Alegre? Quem é que matou a indústria corticeira em Porto Alegre? Quem é que permitiu a invasão de produtos feitos lá na China e em Taiwan, por aí fora? Foi essa a abertura do mercado. Pronto, não digo que nós tivéssemos que viver isolados, porque ninguém pode viver numa ilha ou numa bolha, mas não podia haver esta invasão de produtos. Olha, li no jornal esta semana já, o Estado dá 1.000 e tal euros a cada hectare de vinha que não seja vindimada. Está a ver como é que... Porquê? Porque vem vinho da Espanha que pode ser, não sei se é, mas poderá eventualmente ser uma zorrapa qualquer, e vem para cá preencher o lugar que outrora era no mercado, era consumido no mercado por vinhos nacionais. Nosso vinho é muito bom. Nós temos vinho muito bom. Tanto dos generosos, estou a pensar no vinho do Porto, onde tem os vinhos Moscatel de Setúbal, no Favais, etc. Mas depois vinho corrente, muito bom. E Porto Alegre
1: E o
0: é
1: vinho
0: uma
1: de
0: zona de vinhos
1: altitude.
0: bons, de altitude. Estou a pensar no engenheiro Marmelo, que vem aqui semanalmente à rádio, a falar sobre os vinhos de altitude. Mas o que é facto é que, se o senhor for lá abaixo, ou qualquer hipermercado, não importa qual, o senhor vai ver que o limão vem do Chile, a banana vem não sei de onde. E o que é que se produz
1: E
0: cá?
1: os alhos da China,
0: Os
1: por
0: alhos
1: exemplo,
0: vêm da
1: já
0: China.
1: vi isso.
0: Qualquer dia temos assim os olhos. Portanto, já vê como é que é, né? Portanto, esta invasão que se permitiu não podia ter acontecido. Isto é agora que está ali, vem a propósito. Aquelas invasões de Ceuta virem para Espanha, para Portugal, 10 ou 15 pessoas é uma coisa. Agora, virem centenas é já uma invasão. E nós temos que estar preparados para não permitir que sermos uma invasão do nosso território. Mas o que é facto, o que tem acontecido, não é 4 ou 5 que vêm, e estes são bem-vindos, mas vêm logo às centenas, e não sei se até aos milhares. Também tenho reparado agora a polícia, e a GNR, e a Polícia Marítima, a apreensão que têm feito de tantos milhares de litros de gasolina que seriam empregados para o narcotráfico. A maneira que nós estamos num mundo em permanente mutação, não só no discurso, naquilo que as pessoas dizem, também na forma de pensar, porque eles, políticos, a nível mundial e local também, têm procurado formatar a nossa mentalidade. E mal de nós quando nos deixamos formatar e não pensamos pela nossa própria cabeça. Deixamos de ser homens e passamos a ser ovelhas em rebanho, amigo César.
1: Só para fechar, que já não temos muito tempo, Portugal é o país da União Europeia onde menos se pratica desporto.
0: Isso é que só
1: 60...
0: para mim.
1: Sim, é uma indireta. Ora, 68% nunca pratica e só 4% faz exercício todos os dias.
0: É pena que assim aconteça, e agora aqui faço meia culpa, e também nunca fiz desporto. Pronto, o desporto que eu faço são umas caminhadas, mas é ao volante do automóvel. Mas porquê é que eu não faço caminhadas? De verão está muito calor, de inverno está muito frio, e depois há aqui uma palavra chamada comodismo. E o comodismo depois impede-me também de fazer certas coisas. E agora vou dizer uma coisa que não devia dizer. Eu, na passada quarta-feira, fui fazer uma visita guiada ao casco histórico de Cabeça de Vide para professores. Mas estava com medo. Com algum medo, com algum receio, melhor dizendo, de ir fazer aquela visita, de ir guiar aquela visita por causa do calor. Tem que subir cá desde o Espírito Santo até lá ao castelo. Mas olha, com a idade que eu tenho, fui o que lá, fui aquele que primeiro lá chegou acima e sem se cansar.

0: Mas eu que reconheço que devia fazer mais exercício, devia movimentar mais. Mas enfim, olha, a preguiçita aguda não me permite que faça mais exercício físico.
1: Muito bem, professor, vamos fazer o primeiro intervalo.
0: Muito bem.

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0: Continuamos com o sábado às 9, nesta transmissão de 26 de setembro.
1: Oh, amigo César, livro da semana, O Canto do Cisne, de Ana, minha irmã, autor Charles Spencer e editora Penguin. Não estou a dizer mal, está aqui escrito Penguin, só se for gralha. Um livro Penguin. Este livro é a versão do irmão da princesa Diana de Gales sobre o seu relacionamento com o atual rei Carlos III, com a coroa, etc. É interessante, por isso é que eu trago já para hoje. Efemérides. Hoje, dia 26 de setembro, completaria 125 anos de idade, o Sr. Matias José Raimundo, como sabe, foi um grande salsicheiro cá em Porto Alegre. Eu um dia já contei isto, estava na Baixa, Pombalina, lá em Lisboa, e passo numa montra e estava a montra cheia de enchidos. E eu entrei, porque dizia lá enchidos de Porto Alegre. E perguntei, bom dia, boa tarde, não sei o que é. Então esses enchidos de onde é que são? Ah, são de Porto Alegre, eu já vi, mas quem é que é o fabricante? É o Sr. Matias José Raimundo. O Sr. Matias José Raimundo já tinha acabado com a atividade para aí 20 anos antes. É só para se ver bem, enfim, a fama que tinham os enchidos deste senhor. Ainda no dia 26 de setembro, faz 78 anos que foi lançada, cá em Porto Alegre, a primeira pedra do infantário de São Lourenço, ali na Rua Santo André. E também, hoje, dia 26 de setembro, faz 75 anos que o mesmo infantário foi inaugurado pelo então ministro Joaquim Trigo de Negreiros. Isto quer dizer que o infantário, entre o lançamento da primeira pedra e inauguração, mediou o período temporal de 3 anos. No dia 27 de setembro, que é amanhã, faz 14 anos que morreu o Sr. António Carrapiço, que foi empregado contínuo, como se dizia antes, do Liceu Nacional de Porto Alegre e foi um grande executante da nossa velhinha banda Euterpe. Também amanhã, dia 27 de setembro, completaria 109 anos de idade o ilustre e benemérito médico Dr. Augusto Amorim Afonso. Dr. Amorim Afonso foi um grande médico, tanto na parte científica, ele tinha um grande olho clínico, como também na parte humana. E nunca é demais nós lembrarmos aquelas pessoas que na nossa sociedade se distinguiram pelo bem que praticaram em prol da comunidade. No dia 28 de setembro, faz 161 anos que nasceu a rainha Dona Amélia. E no mesmo dia, faz 163 anos que nasceu o nosso rei Dom Carlos, isto é, portanto, o Dom Carlos e a Dona Amélia nasceram no mesmo dia, 28 de setembro, mas com 2 anos de diferença. No dia 29 de setembro, faz 70 anos que foi inaugurado o Cine Teatro Crisfal, lá em cima, na corredora. Entretanto, o Cine Teatro Crisfal foi desativado, depois passou para a discoteca e para o restaurante, e agora tenho a impressão até, não estou a afirmar, mas penso que estará até em venda. Também dia 29 de setembro, faz 18 anos, que morreu o poeta da Urra, o Sr. António Pacheco Pombo, que era um grande apicultor, era um homem que tinha um grande, muita sabedoria sobre apicultura, e ainda me ofereceu uma vez um frasco de mel. Eu comi o mel, mas guardei o frasco, porque está lá o rótulo com o nome dele, António Pacheco Pombo. No dia 30 de setembro, faz 145 anos, que foram extintas as dioceses de Elvas e de Castelo Branco, isto no papado de Leão XIII. O Papa Leão XIII, como se sabe, já temos falado nele muitas vezes, é o Papa da Rerum Novarum, isto é, das coisas novas. Ele agora, se cá estivesse, também certamente faria uma encíclica, tendo que ver com o nosso tema de hoje sobre a inteligência artificial. Também dia 30 de setembro, completaria 94 anos de idade a nossa ouvinte, Dona Cesaltina Salgueiro Neves, que participava sempre, enquanto pôde, participou sempre, aqui de manhã, no Alma da Nossa Terra. Também, no último dia de setembro, dia 30, faz 574 anos, que foi impresso o primeiro livro do mundo. E o primeiro livro do mundo impresso foi a Bíblia. E quem imprimiu? Pois foi o homem que é o pai da imprensa, o célebre Johann Gutenberg. No dia 1 de outubro, faz 190 anos, isto é de piada, faz 190 anos que nasceu o Portalegrense. Quem é que era, ou o que é que era o Portalegrense? O Portalegrense foi o primeiro jornal que viu a luz do dia em Porto Alegre. O Portalegrense era manuscrito. É uma curiosidade, e até era afixado em locais públicos para que as pessoas o pudessem consultar. Depois, é claro, com a evolução da sociedade e tudo mais, Porto Alegre teve vários jornais, agora só temos um, que é o Alto Alentejo. No dia 1 de outubro também, faz 31 anos, que morreu o cónego Joaquim Cabral. O cónego Joaquim Cabral foi um homem ilustre, um sacerdote muito culto, de uma espiritualidade profunda, e foi um homem que a cidade de Porto Alegre, lamentavelmente, não soube devidamente valorizar ou apreciar, se quisermos. Era um homem que estava sempre a par do que havia de mais moderno na liturgia, era um homem que praticava-se na Sé uma liturgia clássica, o mais ortodoxo, no bom sentido da palavra, possível, e foi um homem que deixou uma forte lembrança cá na nossa cidade de Porto Alegre. No dia 2 de outubro, completaria 101 anos de idade o poeta José da Silva Máximo, que era o decano dos poetas populares alentejanos. E no dia 2 de outubro, faz 26 anos, que morreu o capitão Vítor Loureiro Camoesas, que durante muitos anos comandou a Guarda Nacional Republicana em Porto Alegre. E para acabar, no dia 2 de outubro, faz 4 anos, que morreu a dona Carla Sofia Catarina Santos, que foi, enfim, comerciante no ramo da orivesaria cá em Porto Alegre, mas sobretudo eu falo nela porque era uma alma boa, e foi ela que criou um grupo que existe na internet, no WhatsApp, chamado Católicos de Porto Alegre. Foi ela que fundou aquele grupo e era uma pessoa muito dedicada à vida da igreja. Enfim, também não foi uma pessoa feliz, mas foi uma pessoa que sempre soube carregar o peso da sua cruz com um sorriso nos lábios, amigo César. Isto na sequência das palavras de Cristo: se alguém quiser seguir-me, toma a sua cruz e siga-me. E agora, amigo César, nós vamos também seguir para mais um intervalo, não é?
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1: Vamos aos parabéns, amigo César. Começamos logo pela Confraria de Nossa Senhora da Penha. A Confraria de Nossa Senhora da Penha, hoje, dia 26 de setembro, faz 115 anos que foi criada. Vai aqui um abraço grande para aqueles que pertencem, sem nunca esquecermos o Sr. António José Barradas Lopes, que durante muitos anos, dezenas de anos, foi o fiel depositário e o fiel amigo, digamos assim, daquela capela e daquela confraria. E damos agora um pulo até Estremoz. Amanhã, dia 27 de setembro, faz 56 anos, foi inaugurada a pousada Rainha Santa. Já aqui tenho dito, em anos transatos, eu estive nesta inauguração. Fui acompanhar o Sr. Capitão Manuel Rodrigues Carpinteiro. Agora, parabéns também à Sra. Dona Emília e ao Sr. Manuel Estorninho, que amanhã, dia 27 de setembro, completam 62 anos de casados. Um grande abraço para este casal, que é sempre um casal de uma simpatia enorme. Agora, cá em Porto Alegre, a Dona Sara Bezerra festeja o seu aniversário natalício no próximo dia 28 de setembro, que é já na próxima segunda-feira. Também, cá em Porto Alegre, a poetisa Dona Maria Albertina Dordio, professora, festeja o seu aniversário natalício igualmente no dia 28 de setembro. E agora damos um pulo até à bonita e simpática Vila de Gavião. A Dona Cândida Agostinho festeja o seu aniversário natalício igualmente no dia 28 de setembro. Um beijinho para ela e um abraço, é claro, para os pais. E agora vamos até à igrejinha, lá para a zona de Évora. Damos parabéns à Dona Maria José Mirador, porque o filho dela, Miguel, festeja o seu aniversário natalício igualmente no dia 28 de setembro. E de caminho de Évora para Porto Alegre, passamos por Veiros. E damos parabéns ao Sr. João Carriço, que festeja 94 anos de vida no próximo dia 29 de setembro. O Sr. João Carriço é o pai do nosso ouvinte, Sr. Orlando Carriço. E de Veiros, damos um pulo até ali ao nosso vizinho, Conselho de Arronches. O nosso ouvinte, João Palmeiro, completa mais um ano de vida no próximo dia 1 do corrente mês, do próximo mês de outubro. E de Arronches vamos até à simpática Vila de Nisa, porque o Sport Nisa e Benfica, no próximo dia 1 de outubro, completa 91 anos de atividade desportiva. Ora, 91 anos de uma coletividade. Numa vila pequena, como é Nisa, é uma data digna de nós pormos em realce, destacarmos. E de Nisa, vamos até ao Conselho de Elvas. O senhor Eduardo Cristiano completa mais um ano de vida, tantos quanto eu, o amigo César, no próximo dia 1 de outubro. O Sr. Eduardo Cristiano, como se sabe, é a pessoa, ou talvez das pessoas, que mais sabem sobre a organização de encontros de viaturas clássicas. É o Sr. Eduardo Cristiano a alma daquele encontro chamado Rota dos Cafés Delta, que acontece anualmente em abril-maio, mais ou menos abril-maio, nessa zona aí. Portanto, vai daqui um abraço grande para o Sr. Eduardo Cristiano. E, de Elvas, vamos até ao vizinho Conselho de Alter do Chão. Já por lá andámos hoje por causa das lombas e agora voltamos lá porque no dia 1 de outubro faz 516 anos que o nosso rei, Dom Manuel I, a quem a história haveria de chamar o Venturoso, dizia no dia 1 de outubro, faz 516 anos, que o nosso rei Dom Manuel Venturoso atribuiu o foral manuelino a esta vila. A vila de seda, a vila de Alpalhão, a vila de cabeça de vide,

0: etc. Portanto, aqueles pequenos concelhos foram extintos em meados do século XIX, mais ou menos 1855. E agora vamos ainda dar um pulo à Fundação Gulbenkian, porque no dia 2 de outubro faz 57 anos que foram inauguradas as suas instalações. Eu falo nestas instalações porque todo o granito que lá foi aplicado na construção foi extraído das pedreiras existentes entre Alpalhão e Gafte. Ah. Por isso é que eu falo sempre neste edifício da Fundação Carlos Gulbenkian. Portanto, faz 57 anos que foi inaugurado. É claro que eu não adivinho estas coisas, mas o senhor Viriato Mafaldo, que era um gafetense ilustre, é desse tempo, e ele lembrava-se perfeitamente de andarem ali a extrair granito para depois ser aplicado lá nas pedreiras de nas obras da Fundação Carlos Gulbenkian. Portanto, todo o granito que está na Fundação Carlos Gulbenkian foi extraído das pedreiras existentes entre Alpalhão e Gafte.
1: Portanto, temos que ir embora, não é, professor?
0: Pronto, nesse caso, chegámos ao fim, amigo César. Foi um prazer estar com o senhor e com os nossos ouvintes. Despedimos-nos com amizade. Até de hoje, 8 dias, se Deus quiser.
2: Até de hoje, 8 dias. Está assim concluída a emissão do sábado às 9, com esta transmissão no dia 26 de setembro. 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
6: Uma empresa de aviação e produção de drones oriunda da Malásia poderá fixar-se na região de Porto Alegre num investimento estimado entre os 10 e os 20 milhões de euros. O anúncio foi feito esta sexta-feira pelo presidente do NERPOR, Tiago Braga, à margem da apresentação oficial do projeto industrial Portugal Gateway. O projeto IPG consiste num cluster ibérico promovido pela Luso Defense Group, com a participação da entidade alentejana, e que tem como missão principal apoiar a instalação e o desenvolvimento de empresas focadas na indústria da defesa, tecnologia de dupla utilização e produção industrial avançada.
7: A NERPOR tem outras ambições, e as ambições da NERPOR, e é isso que me motiva, é isso que me faz participar neste projeto, para além da captação de investimento de empresas de fora, aquilo que nós queremos é que esse investimento depois se reflita na economia local.
8: Mas já há empresas, por exemplo, que tenham manifestado já a intenção de vir para cá?
7: Já temos várias cartas de intenção, e hoje é realmente um dia muito especial. Acabamos de celebrar um contrato com uma empresa da Malásia, a empresa que detém a Boeing e a SpaceX na Ásia. É um investimento de muitos milhões, vai ser um grande piloto.
8: Já sabe, 2 milhões?
7: Não consigo dizer agora aqui valores de investimento desta empresa, sei que anda

0: que é superior aos 10 milhões de euros, inferior a 20, mas agora tem que ser feito este estudo para sabermos ao certo que tipo de equipamentos é que eles vão trazer para cá.
1: Em declarações aos jornalistas à margem da cerimónia, o diretor-geral do Armamento e Património da Defesa Nacional, António José Batista, felicitou os promotores do projeto, considerando muito relevante que as empresas tenham escolhido Porto Alegre para desenvolver esta iniciativa.
2: É algo que todos nós temos que apadrinhar e todos nós temos que acarinhar, e fico muito contente por as empresas estarem a olhar para o Conselho de Porto Alegre.
3: O que é que este projeto poderá trazer a uma região como esta?
2: Este projeto poderá trazer, obviamente, mais desenvolvimento, concretizando-se algumas dos projetos paralelos que a eles estão associados, e, como lhe disse, poderá trazer emprego de qualidade, porque na área da defesa os salários são pagos acima da média e os trabalhadores são qualificados acima da média, e, portanto, é isso que nós temos que apostar e é isso que é muito relevante para uma região como a região de Porto Alegre.
1: Já o presidente da Comunidade Intermunicipal do Alto Alentejo, Joaquim Diogo, no decorrer da sua intervenção, desafiou os empresários a conhecer o potencial da região e manifestou a disponibilidade daquela entidade em apoiar o projeto.
4: Um projeto dessa natureza, apesar de localizado em Porto Alegre ou noutra zona qualquer do Alto Alentejo, pode e deve gerar oportunidades para todo o Alto Alentejo. Pode criar novas cadeias de fornecimento, pode abrir oportunidades às pequenas e médias empresas da região. Pode estimular novas qualificações, pode aproximar o território das universidades, centros de investigação e parceiros internacionais. E pode contribuir para colocar o Alto Alentejo no mapa dos setores industriais e tecnológicos de elevado valor acrescentado. É precisamente por isso que a Comunidade Intermunicipal do Alto Alentejo está aqui hoje e tem um papel a desempenhar. Os nossos 15 municípios têm realidades diferentes, mas partilham de objetivos comuns, criam melhores condições de vida e novas oportunidades para quem vive neste território. A CIMA está disponível para ser um parceiro institucional ativo, facilitando a articulação entre municípios, administração central, empresas, instituições de ensino e restantes entidades que possam contribuir para concretizar investimento estruturante na nossa região. E quero aproveitar a presença de representantes das empresas, do governo, das instituições e da comunidade internacional para deixar também esse convite. Olhem para o Alto Alentejo, conheçam as nossas potencialidades, conheçam os nossos municípios, conheçam as nossas pessoas, conheçam as oportunidades de investimento que existem neste território.
1: A apresentação do projeto industrial Portugal Gateway do IPG serviu também para lançar oficialmente a Iberian Defence Expo, uma feira ibérica bienal dedicada aos setores da defesa, segurança e tecnologia de dupla utilização. O certame, também promovido pela Luso Defence Group, tem realização prevista entre 22 e 25 de setembro de 2027 em Porto Alegre. A reorganização da unidade de oncologia do Hospital de Porto Alegre está a gerar novas críticas. O PCP questiona o governo sobre a redução para cerca de metade do período de consultas assegurado pelo atual oncologista e quer saber como é que essa diminuição é compatível com o anunciado reforço do serviço através da contratação de um novo especialista. Na pergunta dirigida à Ministra da Saúde, a deputada Paula Santos afirma que o período de consultas assegurado pelo oncologista, que já exercia funções no serviço, terá sido reduzido para cerca de metade da atividade desenvolvida até agosto e questiona o governo sobre a compatibilidade desta redução com a contratação de um novo especialista apresentada pela Unidade Local de Saúde, a ULS do Alto Alentejo, como um reforço da resposta. Paula Santos quer ainda saber o que motivou a alteração num serviço que funcionava bem e que muito provavelmente seria um caso único no Serviço Nacional de Saúde, sem tempos de espera para a primeira consulta, nem para o início de terapêutica oncológica. Pede dados sobre o número de consultas, tempos de espera e início de tratamentos antes e depois da reorganização, bem como a fundamentação clínica e técnica da decisão. A reorganização do Serviço de Oncologia da ULS tem gerado forte contestação por parte dos utentes, que no passado dia 17 de setembro promoveram um protesto para exigir que, além do volume de horas, seja preservado o poder de decisão clínica do médico Rui Diniz, que há mais de década e meia é o pilar do tratamento oncológico no Alto Alentejo. Segundo o

Conselho de Administração da ULS a reorganização do Serviço de Oncologia, a partir de 1 de outubro, inclui a contratação de um novo médico, o que significa que a unidade passará a contar com 3 médicos, um oncologista residente, pela primeira vez na história desta unidade de saúde, e 2 prestadores de serviços, grupo onde se inclui Rui Diniz. Abaixo.

0: Santos, responsável pela segurança da prova, que, com exceção da primeira edição, esteve em todas, recorda o que mudou nas últimas décadas.
1: Antigamente não se demorava ao meio-dia, era um trânsito horrível. Só falta aqui mesmo uma autoestrada deste extremoso ou então ali desde o Fratel, não é? Era, então, era perfeito ver aqui uma autoestrada até Porto Alegre, não só para nós, mas especialmente para desenvolver aqui a economia do distrito, não é? Depois eram os hotéis, era a maneira de trabalhar. Antigamente tínhamos de trabalhar em cartas militares, agora trabalhamos com o Google Earth, agora já há GPS. Os hotéis também antigamente eram, pronto, não havia assim uma hotelaria muito fantástica. Tanta coisa que mudou, não é? Nós antigamente andávamos naqueles famosos BMWs, chegávamos a Lisboa, tínhamos que ir ao indireito, quase, não é? Mas era um carro engraçado. Agora temos carros com boas suspensões, mais confortáveis, não é? Claro que os pilotos houve uma grande evolução, não é? Atualmente um carro de corrida já custa quase, tem um mais, onde, por exemplo, aqui o Filipe Palmeiro, que está ligando, custa 1 milhão de euros, não é? E antigamente havia mais equilíbrio, vá lá, não é? Lembro da primeira edição, ganhou um Mitsubishi quase de série, não é? Pronto, estava preparado e ganhou o Porto Alegre. Houve algumas corridas que o MMs ganharam porque estava a chover, portanto havia mais equilíbrio. Não, isto é, pronto, é a evolução. Começa a ver, eu costumo chamar corrida aos armamentos, só que era sempre ter mais, e atualmente já há grandes diferenças dos carros, não? Não tem nada a ver com o que era de antes, não é?
0: Apesar das grandes mudanças, o público mantém-se como imagem de marca, a Baja continua a atrair milhares de pessoas, um ambiente único que caracteriza Porto Alegre.
1: O que os pilotos dizem é que estão sempre a ver pessoas na prova, que é uma coisa engraçada, não é? E eu lembro quando andava no terreno, eu abria tipo uma parte do percurso e estava sempre a ver gente, que isso é, não sei, nenhuma prova. Há provas que têm bastante gente, tirando talvez o Rally de Portugal, que é, mas isso é uma coisa diferente. Agora esta aqui está sempre a ver gente, a fazer piqueniques, em festa, isso é uma coisa única no mundo, não é?
0: Para garantir que tudo corre sobre rodas, a segurança é uma operação central.
1: Acima de tudo, para já a escolha dos locais onde fazemos os pontos de interesse, as chamadas zonas de espetáculo, isso é uma evolução que nós, por acaso a solução fomos nós que inventámos, eu e o Orlando uma vez inventámos, fomos para as provas, que é a maneira de concentrar o público está mais confortável, está em condições de segurança, tem os bares, tem as tasquinhas para beber as suas bebidas frescas, fazer os seus petiscos. Isso foi o primeiro grande ponto de evolução. E isso, por um lado, é bom porque pronto, o público está concentrado, nós conseguimos controlá-lo melhor. De resto, temos de estar sempre em alerta, mas pronto, nesses sítios temos sempre alguém da organização, temos a GNR, e confesso que não tem havido assim problemas gravíssimos de segurança. Não, prova mais ou menos, as pessoas respeitam mesmo, as pessoas locais já sabem que às vezes naquele dia não podem ir para a propriedade, há já aqui uma tradição, isso para nós mantendo-nos seguro. Agora temos de estar sempre em alerta e não descurar nunca a segurança. Temos que investir muito em termos das forças de segurança, investir muito na nossa organização, nos nossos voluntários, que estão com 4x4 espalhados ao longo do percurso, também com os bombeiros, também com a Proteção Civil, que fazem um trabalho também fantástico, estar sempre ambulâncias em sítios-chave, carros de fogo, simplesmente saca muito calor, estar em sítios estratégicos, se houver algum problema, atacarem logo o incêndio. Felizmente nunca aconteceu. Agora, acidentes vão sempre acontecer, isso, acidentes de moto faz parte, não é?
0: Jaime Santos acrescenta que as inscrições seguem a bom ritmo e que a edição deste ano deverá rondar os 600 participantes entre pilotos e navegadores, numa prova que continua a ter peso na economia local.
1: Acho que toda a gente pensa, sabe, que isto traz milhares de pessoas. Por exemplo, hotéis, nós agora estamos a tentar arranjar hotéis para a organização e está complicadíssimo, não é? Sabemos que os restaurantes estão cheios, sabemos que os serviços estão sempre a ter serviços, não é? Das gasolinas, as oficinas, eu acho que traz muito impacto para a região, não é? Em termos económicos, isso é bom, não é? Então as inscrições estão a correr a um ritmo muito elevado, teoricamente já fecharam a preço reduzido, mas isto é, já sei como é que é o português e o estrangeiro, é sempre todo de uma hora, mas acho que vamos ter uma boa lista. Não sei em termos de nomes ainda grandes que é que possam vir, não é? Porque às vezes essa malta costuma vir um bocadinho mais tarde, até porque está a ver o Rally de Marrocos, vai começar o Rally de Marrocos, mas vamos ter uma lista interessante e vamos ter uma grande festa, de certeza, com muita gente. Se vocês contarem pilotos e navegadores, só à volta de 600, vai ser para umas 350 equipas, talvez 400.
0: Na 40ª edição, a Mini Baja regressa, agora também com a categoria de juvenis. Entre as novidades está ainda a participação de alguns clássicos das primeiras edições.
1: Este ano a novidade, já agora a novidade em termos de categorias, temos a Mini Baja que vai regressar a correr no sábado. No ano passado fizemos só na zona do Porol, que vai-se manter, e depois vamos pôr entre os 14 e os 16 anos, a categoria juvenis, a gente vai chamar a Mini Baja, vão fazer uma parte do percurso. Vamos tentar também que alguns clássicos

0: que a gente chama Clássicos 40 Edições, venham correr, não devem ser muitos. E depois vamos ter também um desfile do M&M's também, que vai animar aí também um bocado o prólogo e também animar uma parte de um setor de sábado também. Este desfile não é corrida, mas o M&M é um carro português e é um carro que marcou muito aqui Porto Alegre, a Baja de Porto Alegre.
1: A Baja Porto Alegre 500 foi a primeira competição todo o terreno organizada em Portugal em abril de 1987. O programa Alentejo 2030 lançou um concurso de 3,58 milhões de euros, cofinanciado pelo FEDER até 85%, para investimentos em proteção civil e gestão integrada de riscos associados às alterações climáticas. O aviso apoia meios, infraestruturas, sistemas de prevenção e combate a incêndios rurais, além de planos de gestão de riscos e tecnologia de monitorização e alerta. Podem candidatar-se municípios, associações de municípios, serviços municipalizados e corpos de bombeiros, voluntários ou profissionais. As candidaturas decorrem em 15 fases, com a primeira a terminar a 30 de outubro deste ano, prolongando-se até 30 de dezembro de 2027. O concurso está alinhado com a Estratégia Nacional para uma Proteção Civil Preventiva 2030 e pretende reforçar os meios materiais e tecnológicos disponíveis na região. A Associação de Atletismo do Distrito de Porto Alegre realiza este sábado a cerimónia de mérito da época desportiva 2025-2026. A iniciativa, marcada para as 15 horas na sede do Grupo Desportivo Arnense em Santo António das Areias, Conselho de Marvão, assinala o encerramento da época desportiva e o reconhecimento dos atletas que se destacaram nos vários circuitos promovidos pela Associação. Segundo a Associação de Atletismo, a cerimónia contará com a presença de autarcas do Alto Alentejo, do presidente da Federação Portuguesa de Atletismo e do presidente da Federação Extremanha de Atletismo, além de outras entidades ligadas ao desporto regional e nacional. O evento pretende também reconhecer o trabalho desenvolvido pelos atletas, clubes e agentes desportivos do distrito ao longo da época 2025-2026.
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9: Então, muito bom dia a todos. Mais um podcast semanal aqui na Rádio Porto Alegre para falar das vinhas de excelência, das vinhas aqui da Serra de São Mamede, que nós pretendemos que sejam cada vez mais diferenciadoras e únicas. Como eu reportei na semana passada, um evento que foi organizado pela empresa Altas Quintas, aqui na Serra de São Mamede, para, acima de tudo, divulgar a excelência dos vinhos que são aqui produzidos. Um evento onde todas as pessoas puderam participar, degustar e, acima de tudo, contactar com este local único e diferenciador por excelência. Conseguimos harmonizar também vários vinhos com petiscos tradicionais e, acima de tudo, ao mesmo tempo, ter um ambiente agradável e onde os portalegrenses, a boa hora, participaram. Não queria deixar de passar esta oportunidade para falar com o Ricardo Machado. O Ricardo Machado é o promotor deste projeto Toda Altas Quintas aqui em Porto Alegre. E, acima de tudo, queria perguntar ao Ricardo as expectativas que ele tinha para este evento, o que é que achou, as perspectivas futuras e, acima de tudo, o que é que ele acha que poderemos ainda vir a fazer e a esperar no futuro.
10: Muito obrigado por estarem aqui hoje. O evento que estamos a organizar hoje tem um objetivo muito simples e humilde de juntar, após a vendima, que ainda está a decorrer, mas após o final da vendima, juntar os amigos, as pessoas que gostam das Altas Quintas, as pessoas de Porto Alegre. E o que nós queremos com este tipo de eventos, e este evento em especial, que começa a ser anual, é conseguir mostrar tudo o melhor que nós fazemos ao longo do ano, com os nossos amigos e com os nossos parceiros. Hoje lançámos alguns vinhos novos, algumas mensagens, voltámos a retomar as mensagens, e agora, durante esta noite, estamos a fazer a harmonização com alguns pratos que temos também típicos, além de géneros, alguns petiscos que temos, com os vinhos e com este ambiente que, como podem ver, está a ser interessante. E o que nós queremos que as Altas Quintas sejam é um agregador de Serra de São Mamede. Achamos que Serra de São Mamede é, sem dúvida, das melhores regiões do país, e nós, enquanto Altas Quintas, queremos, e iremos continuar a fazer, reforçar as Altas Quintas enquanto grande região de produção de vinhos de excelência, e para isso precisamos de todos, e todos somos muito poucos, porque temos essa particularidade de ser uma região, mas ser uma região pequena, mas com muita qualidade. Por isso, temos que nos juntar todos, temos a sorte de ter grandes lavradores, grandes agricultores que estão connosco, que trabalhamos com eles para ter as melhores uvas que possam existir nesta serra, e podemos também dizer, muito orgulhosamente, que dentro da nossa adega temos todo o terroir de Porto Alegre. Isso para nós é muito importante. Podemos dizer dentro de que destas quatro paredes temos barricas com uvas de toda a serra, desde Castelo de Vida, Marvão, a Porto Alegre, todo está aqui dentro desta adega, e com isso tentar fazer os melhores vinhos que possam existir.
9: E então, podemos esperar que no futuro mais eventos, mais iniciativas deste género irão, de certeza e certamente, ocorrer aqui nas Altas Quintas, e apelamos, acima de tudo, que quem não conhece, que apareça, e honra seja feita.

0: feita por mais este evento que aqui ocorreu na Serra de São Mamede.
1: José Luís Marmelo, devia falar um bocadinho sobre os vinhos que falámos hoje?
0: Temos três vinhos novos que vão surgir, três mensagens novas que vão surgir.
1: Já não ouviam há mais de 10 anos?
0: Exatamente, não ouviam há mais de 10 anos e vão pontualmente aparecer agora até o final do ano, um Verdelho, um Castelão e um Syrah. Portanto, mensagens de altas quintas que também dignificam, de certo modo, o que bom se faz também aqui na Serra de São Mamede.
1: É sem dúvida, todos os três são por excelência, desafios a provar. Também lançámos um Talha Branco.
0: Exatamente.
1: Porque o que nós queremos é mostrar que é possível ter os melhores vinhos do país nesta serra maravilhosa, nesta região, e também naturalmente com o José Luís Marmelo, que conhece as vinhas melhor que ninguém, conhece o território melhor que ninguém, e os nossos enólogos, que são fenomenais, o Diogo, o Tiago, o José Ventura. Esta sinergia entre quem sabe da vinha e quem sabe do vinho é muito importante, e é uma das coisas que também estamos a tentar fazer aqui, é promover o conhecimento destas sumidades, como é o José Luís Marmelo, ou chamo-lhe o Marmelo, desculpa, e isso é que é importante, e começamos ao fim deste tempo que pegámos no projeto a ter novos vinhos que cada vez mais são refinados e são muito interessantes de provar.
0: Exatamente. E realmente é altitude de excelência, é as vinhas da Serra de São Mamede e, acima de tudo, tivemos esta oportunidade de estar hoje aqui no local e num ambiente realmente muito acolhedor e onde todas as pessoas puderam harmonizar e aproveitar o que temos de tão bom aqui na Serra. E pronto, desejo a todos o resto de boa semana. Quem ainda não terminou as vindimas, que espero que correm as vindimas com muito sucesso e que as condições meteorológicas também nos ajudem. Muito obrigado a todos e boa semana. Muito obrigado. Obrigado. Obrigado.
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2: Eu ainda sou do tempo. Os anos 80, recordados por uma nascida em 81. Eu ainda sou do tempo em que haviam apenas dois canais de televisão e isso chegava para nos fazer felizes. Nos anos 80 a televisão tinha um encanto muito especial. Como não tínhamos muitos canais, sabíamos sempre mais ou menos os horários de todos os programas que passavam na televisão. Os desenhos animados eram um verdadeiro ritual. Não sei se se lembra, por exemplo, da Abelha Maia, da Heidi, do Tom Sawyer, a Ana dos Cabelos Ruivos, a Vicky, o Viking ou até o inesquecível D'Artacão e os Três Mosqueteiros. Naturalmente que, para além dos desenhos animados, que por norma víamos ao sábado de manhã, acompanhados com um pacotinho de bolacha Maria, quem nunca, não é? Haviam também séries que se viam mais em família, pronto, algumas que nos prendiam ao sofá e que ninguém perdia. Não sei se lembra do MacGyver, ele que era capaz de resolver tudo com um canivete e um clipe e uma pastilha elástica ou qualquer outra coisa. O Esquadrão Classe A, sempre com grandes aventuras. Lembro-me bem também do Justiceiro, lembra-se do Kit, aquele carro que falava? Era espetacular, não era? Grande avanço tecnológico na altura. Também me lembro do Barco do Amor, do Verão Azul, que nos fazia lembrar constantemente que as férias eram espetaculares. Mas também haviam grandes programas portugueses. Pronto, eu estava a falar destes assim estrangeiros, mas haviam grandes programas portugueses. Não sei se lembra do Passeio dos Alegres, por exemplo, que era apresentado pelo Júlio Isidro ao fim de semana. Tínhamos também o Fungagá da Peixeirada. Não sei se lembra, era aos domingos. Era uma alegria para os mais pequenos. Depois havia também o concurso 1, 2, 3, que parava o país. Tínhamos o tal canal de Hermano José, um programa que revolucionou o humor português. Duarte e Companhia era outro grande exemplo. Tínhamos um programa policial criado em Portugal, era espetacular. E depois haviam outros programas, um que eu gostava em particular, Os Amigos do Gaspar. Eu adorava, por causa do Manjerico também. Não sei se lembra. Que falava assim. Havia ainda outros programas, como por exemplo a Arca de Noé, o Clube dos Amigos Disney, o Topo Gigio, a Rua Sésamo, Era Uma Vez o Homem. Tantos outros programas que marcaram a infância e uma geração. Naquela altura nós não perguntávamos propriamente, então, o que é que vamos ver agora? Ou que filme é que vamos ver agora? Não, víamos o que estava a dar e pronto. Ninguém se importava, para nós era tudo bom, porque havia pouca escolha, portanto para nós era tudo bom. Se perdíamos um episódio, era um problema. Ou esperávamos pela repetição, se alguma vez acontecesse a repetição, até porque não havia gravações automáticas, não é? Não dava para ver mais tarde, portanto, temos pena. Perdeste o episódio, temos pena. Também por isso, talvez, nos lembramos tanto dos genéricos de todos estes programas. Em alguns deles, basta lembrarmos-nos dos primeiros segundos da música e já sabemos quais são os programas, não é? Na altura era igual. Ouvíamos a música e íamos a correr porque já sabíamos que programa é que ia começar. Não sei se na altura tinha algum programa ou série favorito que marcava na agenda, que era religioso ver naquela altura. Não sei se aí existe algum programa assim. Eu gostava de ver tudo, basicamente. Quando não estava na rua, gostava de estar a ver televisão. Acho que era assim um bocadinho com todos nós, não é? Na próxima edição, continuamos com a nossa viagem pelos anos 80, que marcou também uma geração na área da moda. Eu ainda sou do tempo em que a roupa também tinha personalidade.
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0: espaço de informação ao consumidor de hoje falamos sobre o comércio eletrónico. Antes de tudo, o consumidor deve saber que num comércio online as trocas de artigos são permitidas, mesmo sem defeito ou mau funcionamento no prazo de 14 dias seguidos após recepção do bem na morada indicada. São exceções produtos personalizados, bebidas alcoólicas, bens selados, gravações áudio e vídeo, entre outros. Comprar artigos à distância pode tornar-se uma preocupação para o consumidor se tiver de devolver os mesmos. Muitas das dúvidas dos compradores que querem fazer a devolução do que adquiriram estão relacionadas com os pagamentos efetuados, nomeadamente com os portes de envio. Relembramos que nas lojas físicas esta situação já não é obrigatória, a não ser que o produto apresente defeito. No caso das compras à distância, saiba que se o envio da sua encomenda tiver sido pelo meio standard, ou seja, o dito normal envio de encomenda, é dever da empresa devolver o valor do bem mais a parte correspondente ao envio que pagou. Este reembolso deve ser feito pelo mesmo meio de pagamento que fez a transação inicial, a não ser que tenha acordado com o comerciante outro mecanismo. Quanto aos custos relacionados com o reenvio da encomenda, ou seja, com a devolução do artigo à loja, por norma, esta é uma situação acordada entre o vendedor e o consumidor, sendo que o último deve ter conhecimento da política da loja no momento da compra. Caso não tenha essa informação exposta, o consumidor não é obrigado a suportar os custos de devolução. Se em causa estiver defeito do artigo, aí os custos serão suportados pela empresa. Em caso de dúvida sobre esta matéria ou outras relacionadas com os direitos do consumidor, já sabe, pode sempre contactar a DECO Alentejo através do número 266-744-564.
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1: Olá e bem-vindos a mais um episódio de Estranha Forma da Vida. Eu sou o Paulo Cachinho e hoje viajamos até ao som que mais me fascina, a guitarra portuguesa. Esse timbre único que

identifica Portugal em qualquer canto do mundo. Mas afinal, que instrumento é este? A guitarra portuguesa, também conhecida como cítara portuguesa, é um dos instrumentos mais emblemáticos da nossa música tradicional. Pertence à família das cordas dedilhadas e tem uma técnica de execução muito própria, desenvolvida ao longo de gerações. Com 12 cordas de aço, distribuídas em 6 pares e uma caixa em forma de pera, destaca-se pelo som brilhante e penetrante e, claro, pela sua ligação profunda ao fado.

britânicos ao Porto entre os séculos XVIII e XIX. Com o passar do tempo, a guitarra foi deixando os ambientes mais populares e passou a ocupar o centro da música urbana portuguesa, especialmente em Lisboa e em Coimbra. Já no século XX, consolidou-se como símbolo do fado, acompanhando vozes em casas de fado, cafés, teatros e palcos internacionais. Visualmente é inconfundível. A caixa em forma de gota, a cabeça involuta ou lágrima e o contraste das madeiras como o pinho no tampo e o palissandro, mogno ou outras madeiras densas no fundo e nas ilargas, o que contribui para o timbre brilhante e ao mesmo tempo quente do instrumento. Diz que qualquer português reconhece a guitarra portuguesa nos primeiros acordes, mesmo sem a ver. Hoje distinguem-se três grandes tipos: a de Lisboa, a de Coimbra e a do Porto. A guitarra de Lisboa é mais pequena, com caixa mais arredondada e um som mais brilhante, adequada ao fado lisboeta mais direto e intenso. A de Coimbra é maior, com corpo mais alongado, som mais grave e afinada um tom abaixo da de Lisboa. A cabeça também é um sinal distintivo. Em Lisboa é mais comum a voluta em caracol, enquanto que em Coimbra surge frequentemente a forma de lágrima, associada à saudade do estudante. A guitarra do Porto, menos falada, mas historicamente importante, liga-se justamente à chegada da guitarra inglesa à cidade, marcando uma fase de experimentação e transição até se fixarem os modelos mais conhecidos de Lisboa e Coimbra. Tocar guitarra portuguesa é uma arte em si. A forma de tocar é muito própria. O guitarrista usa sobretudo o polegar e o indicador, muitas vezes com unhas artificiais, para obter um som limpo e projetado. As mesmas são normalmente construídas pelo próprio executante, que podem ser feitas de vários materiais: celuloide, acrílico e outros tipos de plásticos que vieram substituir alguns materiais tradicionais, como a casca de tartaruga. As cordas são dedilhadas com o canto das unhas e os outros dedos apoiam-se num guarda-unhas que confere estabilidade e precisão ao toque ágil e ornamentado. No fado, a guitarra portuguesa assume vários papéis. Pode acompanhar discretamente a voz, pode dialogar com o fadista como se respondesse às frases cantadas e pode ainda ter momento de grande protagonismo em introduções, interlúdios. Existe até um vasto repertório solista, como as célebres guitarradas, que revelam toda a virtuosidade dos grandes mestres. Mais do que um instrumento, a guitarra portuguesa é um símbolo da alma e da identidade de Portugal. Quando o fado foi reconhecido pela Unesco como património cultural e material da humanidade, foi também a sua sonoridade que deu corpo e voz a essa identidade. Hoje, a guitarra continua viva e em transformação. Surgem novos construtores, novas linguagens, ainda assim permanece fiel às suas raízes, às casas de fado, às serenatas de Lisboa e à emoção pura que faz vibrar o coração de quem a ouve. E para terminar este episódio, deixo-vos com uma obra-prima: Variações em Ré Menor, de José Fontes Rocha, um clássico e um marco no repertório solista da guitarra portuguesa. Até à próxima viagem pelo fado.

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0: Sejam bem-vindos a este espaço do momento do autocuidado com a doutora Vanessa Monteiro, é psicóloga clínica, é formadora com uma ampla experiência em diversos temas. A doutora Vanessa Monteiro dispõe de atendimentos realizados de forma online para adolescentes e para adultos das mais diversas idades e nacionalidades. Doutora Vanessa Monteiro tem o seu podcast aqui na Rádio Porto Alegre e para quem é mais curioso e para quem gosta das palavras e do trabalho da nossa doutora Vanessa Monteiro, então no Spotify encontra vários momentos do autocuidado. Ora, doutora Vanessa Monteiro, muito bom dia. Temos então aqui mais questões para lhe apresentar-se aqui na Rádio Porto Alegre. Ora, temos aqui uma questão que é como podemos distinguir numa criança aquilo que é próprio da idade e do desenvolvimento daquilo que pode ser também um sinal de déficit de atenção e hiperatividade. É uma questão, doutora, que uma ouvinte enviou aqui para a Rádio Porto Alegre, para também a doutora Vanessa Monteiro responder-se a esta dúvida desta nossa ouvinte.
1: Então, César, uma criança ser inquieta, esquecer coisas, interromper falas ou até atividades, ter dificuldade de esperar ou se distrair muito, não significa automaticamente que ela tenha PHDA, como é chamado em Portugal, ou TDAH, como é chamado no Brasil. As crianças estão em desenvolvimento e algumas dessas características fazem parte dessa etapa de vida e da própria imaturidade. O que começa a chamar a atenção é a intensidade, a frequência, a duração e, principalmente, o prejuízo que isso pode causar em mais de um contexto de vida. Esses são os critérios clínicos. Então, se os pais e professores encontrarem muita dificuldade e identificarem um excesso nesses padrões de falta de atenção, de hiperatividade ou de impulsividade, eu sugiro investigar clinicamente com um psicólogo, um neuropsicólogo infantil, que vai fazer algumas sessões para essa avaliação mais assertiva e principalmente para oferecer estratégias depois, ao longo do desenvolvimento dela. E também há outras funções executivas comprometidas no PHDA que afetam a vida escolar, mas que nas crianças é mais difícil de diferenciar porque elas ainda estão em desenvolvimento. Já nos adultos, né, no caso, seria mais visível, porque eu estou falando aqui de dificuldades de planejamento, de organização, de manutenção das atividades, de gestão do tempo, e isso aparece numa vida, por exemplo, profissional e doméstica menos funcional. Agora, para todo mundo, eu vou deixar aqui um cuidado. Eu sou muito cuidadosa com esse diagnóstico, mesmo em adolescentes ou adultos, que são o meu público, porque os sintomas de PHDA também são muito compatíveis com os efeitos colaterais do nosso tempo, de uma rotina acelerada, dos excessos de estímulo, da urgência, do mau hábito de ter tudo muito pronto para nós, devido principalmente à tecnologia, né? Então, é um diagnóstico que tem sido excessivamente dado atualmente e que eu costumo sugerir um pé atrás, uma revisão clínica mais cuidadosa e mais tempo de observação. Fora que até mais importante do que o diagnóstico em si é o acompanhamento, né, César?
0: Exatamente. Doutora, temos mais uma pergunta de uma pessoa que não se identificou, que quis também colocar a questão à doutora Vanessa Monteiro. Gostava de saber qual é a melhor forma de ajudar uma criança com PHDA sem que ela cresça a sentir que é diferente ou que há algo de errado com ela. Doutora Vanessa Monteiro.
1: Eu diria que, principalmente, nunca se fechar o estereótipo e entender que um caso de PHDA diz muito mais sobre como o entorno pode se adaptar para propiciar o melhor desenvolvimento daquela criança do que efetivamente de uma incapacidade pessoal propriamente dita. Infelizmente, muitos adultos reforçam negativamente as capacidades desses jovens quando evidenciam demais as dificuldades deles ou aquilo que eles,

0: ou aquilo que eles não fazem, que eles não sabem, que eles não tentam. E é claro que é difícil educar e lidar com certas disfuncionalidades, mas é preciso compreender, tratar e trabalhar junto com os filhos. O PHDA é uma neurodivergência, requer suporte familiar, psicológico e também psiquiátrico, embora muitas pessoas prefiram até evitar a medicação, especialmente em crianças. Mas, de qualquer forma, o fundamental aqui é focar no estilo de vida e no suporte emocional. Por exemplo, exercício físico é essencial para a saúde mental e, no caso de alguém com PHDA, seja criança ou adulto, vai atuar ainda na questão da hiperatividade e no equilíbrio dos neurotransmissores, como a dopamina. Fazer acompanhamento com psicólogo ao longo de todo o desenvolvimento, mesmo que haja ali alguns momentos de pausa, vai ser essencial, até porque a pessoa com PHDA precisa trabalhar aspectos emocionais que são relacionados à autoestima, à autorregulação, à lida com a frustração e outras questões também. Evitar uma longa exposição aos conteúdos viciantes, como, por exemplo, os vídeos do YouTube, né, ou ficar nas redes sociais por muito tempo, porque entra nesse contexto de hiperestímulo e isso afeta o sistema de recompensas do cérebro, que já é muito afetado no PHDA. Evitar o isolamento, ou seja, manter uma atividade social saudável e explorar tendências também mais criativas, porque, inclusive, é bastante comum que a criança com PHDA não seja tão bem adaptada aos modos mais tradicionais de aprendizagem e precise de algumas atividades, alguns métodos alternativos diversificados, muitas vezes com inclinações mais lúdicas, artísticas, multidisciplinares. E a verdade é a seguinte, César, esse conjunto dá muito trabalho, não é o caminho mais fácil, mas é o caminho mais fértil, com certeza. Então, é lembrar que o diagnóstico individualiza um problema que concerne também a uma experiência coletiva. Não é a criança que é incapaz e por isso está destinada a um fracasso na aprendizagem, por exemplo, como ainda é implicitamente muito comum. É o contrário, é o entorno que precisa ser criativo e revisar os seus próprios métodos, por exemplo, psicopedagógicos, para acolher e dar espaço para que essa criança desenvolva o que ela tem de potencial e diferencial.
1: Muito bem, está então registado mais um momento também do autocuidado com estas questões mais diretas com os nossos ouvintes. Não esqueçam que podem sempre colocar questões à doutora Vanessa Monteiro. Basta contactarem a Rádio Porto Alegre pelos habituais contactos, pelas habituais vias. Não é necessário, seja qual for a questão da respectiva identificação, o objetivo desta ligação e deste conteúdo é precisamente resolver essas questões que param na mente e no corpo de quem nos esteja a ouvir e na de quem queira realmente estar ciente das suas situações. Podem encaminhar as mensagens por telefone, WhatsApp, por e-mail para a Rádio Porto Alegre e depois, numa destas próximas emissões, a resposta poderá surgir. Está assim concluído este momento com Vanessa Monteiro, psicóloga clínica, é formadora com uma ampla experiência nos mais diversos temas, para os atendimentos apenas online, para adolescentes, para adultos das mais diversas idades e nacionalidades. Voltamos na próxima semana.
0: Obrigada, César. Obrigada, Porto Alegre FM, por mais uma semana aqui convosco.
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3: Há cães treinados para encontrar droga, mas há descobertas que ultrapassam tudo.

0: do que alguém esperava. Uma operação policial no complexo da Maré, no Rio de Janeiro, acabou por entrar para a história das apreensões de droga no Brasil. Nesta operação participaram mais de 250 agentes, cujo objetivo principal era combater o roubo de automóveis e de cargas naquela zona da cidade. Durante as buscas, um cão chamado Hulk começou a insistir num ponto muito específico de um edifício abandonado. Debaixo de uma cisterna, o cão farejou aquilo que ninguém conseguiu ver. Foi então que os agentes decidiram investigar melhor e descobriram o quê? Um bunker cuidadosamente escondido. Lá dentro, pois, estava uma quantidade absurda, impressionante de cannabis. Foi tanta que a operação de remoção da droga demorou cerca de 5 horas e obrigou à utilização de 4 caminhões para transportar toda a carga. Enquanto a droga era retirada, os agentes ainda foram alvo de disparos por parte de alguns criminosos. Houve troca de tiros, um suspeito armado acabou detido, mas no final, quando a polícia fez as contas, o grande herói foi mesmo o Hulk. É que dentro daquele bunker estavam escondidas 48 toneladas de cannabis. Foi a maior apreensão de droga alguma vez realizada no Brasil, ultrapassando largamente o recorde anterior registado em 2021, quando foram apreendidas 36,5 toneladas. Tudo começou porque um cão, chamado Hulk, decidiu que havia qualquer coisa de muito estranho debaixo de uma simples cisterna e estava.
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ou pelo menos minimamente funcionais. Eu juro que eu gostava de vir bem disposta, mas de facto o mundo não colabora. Hoje trago um tema chato, e quando digo chato quero dizer que é um gatilho para a minha misofonia e para a minha paciência limitada. Falamos da arte claramente perdida de comer como um ser humano civilizado. Porque sinceramente há dias em que eu acho que vivo num documentário animal, mas sem a narração fofinha daquele senhor que conseguia tornar romântica a descrição de um leão a comer uma zebra bebé. Bom, mas comecemos pelo clássico, as pessoas que mastigam e falam ao mesmo tempo. Eu não sei quem é que vos disse que isso era permitido, se calhar foi o mesmo indivíduo que achou boa ideia inventar o barulho dos talheres a arrastar no prato. Mas vocês falam a mastigar como se fossem a máquina de lavar em centrifugação, porquê? Juro, eu já tentei decifrar frases no meio de arroz, carne e saliva. Não consigo. E o pior é que as pessoas ficam indignadas quando eu não percebo o que estão a dizer. Claro, desculpem lá, mas eu não falo búlgaro com textura. Bom, depois disto temos os adivinhadores profissionais de ingredientes. O prato chega à mesa e de repente cada pessoa transforma-se num chefe com a estrela Michelin. Isto tem um toque de noz moscada e um fundo de alho francês. Ai, também acho que estou a sentir aqui umas notas de alecrim. Ah, isso é só arroz de frango feito com um caldo de quinoa. Tu estás só a imaginar sabores porque queres impressionar alguém que não pediu para ser impressionado. Bom, mas para mim o inferno dos infernos é este: o sorver da sopa. Eu, que nem sou católica, confesso que nesses momentos sei perfeitamente o que é tentar manter a fé. É que há pessoas que não comem sopa, elas fazem uma performance. É uma espécie de espetáculo sonoro, mas em mau. Eu juro que já estive em almoços onde pensei, pronto, é hoje que eu vou perder a sanidade mental. É hoje que eu me levanto e digo, acabou, e vou viver sozinha para um monte. Bom, claro que não podemos ignorar a joia da coroa, pastilha elástica de boca aberta. Como não? Se há som que me desregula o sistema nervoso inteiro, é aquele check, check, constante, repetitivo e torturante. E atenção, isto acontece sempre nos piores momentos possíveis. Uma apresentação pública? Claro que sim, lá está a criatura a ruminar, acha ela, com imenso estilo. Numa reunião? Claro, quanto mais importante, mais alto é o mastigar. É que eu fico tão nervosa que nem consigo ouvir o conteúdo. Só consigo pensar, bem, se isto continua, eu tenho que ir ali fora mastigar gelo só para me reequilibrar. Bom, e já agora alguém que me tira uma dúvida. Respirar alto conta como comer? Eu não sei, mas ativa-me a mesma parte do cérebro que diz vai-te embora daqui, Ana, antes que vás presa. Eu sei que as pessoas precisam de ar para viver, claro que eu sei isso. Só que há indivíduos que não respiram, eles declaram a respiração. E normalmente são os mesmos que sorvem a sopa. Coincidência? Não me parece. Bom, mas não pensem que isto acaba aqui, porque existe uma versão avançada destas criaturas, os chamados influencers de mesa, que filmam tudo e fazem aqueles vídeos com o microfone preso no garfo a apanhar cada detalhe e cada som da refeição. E depois dizem, pessoal, vão adorar este restaurante, ambiente super tranquilo. Mas tranquilo para quem? Para os surdos? Porque para mim é só mais um concerto de mastigações ao vivo. Ai, e para terminar, deixo-vos aqui com a minha visão utópica do mundo. Eu tenho um sonho, é verdade, um mundo onde as pessoas mastigam de boca fechada, não fazem sons desnecessários e não tentam adivinhar os ingredientes do jantar como se fosse uma prova do Masterchef da junta de freguesia. Um mundo onde eu posso comer em paz, sem sentir que estou sentada ao lado de um aspirador vertical com distúrbios emocionais. Mas pronto, até lá resta-me respirar fundo, aceitar a misofonia como parte da minha personalidade e torcer para que pelo menos uma vez na vida me calhe à mesa alguém que saiba distinguir comida de um espetáculo de horrores. E foi isto para hoje, um mergulho profundo na fascinante arte de comer mal. Se vocês se reconheceram em algum destes comportamentos, não se preocupem. Eu preocupo-me por vocês e fico a rezar para nunca nos cruzarmos num restaurante. Já para aqueles que partilham esta dor comigo, olhem que a vida vos traga refeições saborosas, sopas silenciosas, talheres suaves e, acima de tudo, pessoas com noção. E se a vida não trouxer isso, podemos sempre fazer terapia de grupo. Mas em silêncio, ok?
O meu nome é Ana Nunes e isto...

0: Não era para ser assim, mas já que é, até para a semana.
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0: é meio-dia.
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0: 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Uma empresa de aviação e produção de drones oriunda da Malásia poderá fixar-se na região de Porto Alegre num investimento estimado entre os 10 e os 20 milhões de euros. O anúncio foi feito esta sexta-feira pelo presidente do NERPOR, Tiago Braga, à margem da apresentação oficial do projeto industrial Portugal Gateway. O projeto IPG consiste num cluster ibérico promovido pela Luso Defense Group, com a participação da entidade alentejana, e que tem como missão principal apoiar a instalação e o desenvolvimento de empresas focadas na indústria da defesa, tecnologia de dupla utilização e produção industrial avançada.
1: A NERPOR tem outras ambições, e as ambições da NERPOR, e é isso que me motiva, é isso que me faz participar neste projeto, para além da captação de investimento de empresas de fora, aquilo que nós queremos é que esse investimento depois se reflita na economia local.
2: Mas já há empresas, por exemplo, que tenham manifestado já a intenção de vir para cá?
1: Já temos várias cartas de intenção, e hoje é realmente um dia muito especial. Acabamos de celebrar um contrato com uma empresa da Malásia, a empresa que tem a Boeing e a SpaceX na Ásia. É um investimento de muitos milhões, vai ser um grande piloto.
2: Já sabe
1: os milhões? Não consigo dizer agora aqui valores de investimento desta empresa, sei que anda, que é superior aos 10 milhões de euros, inferior a 20, mas agora tem que ser feito este estudo para sabermos ao certo que tipo de equipamentos é que eles vão trazer para cá.
0: Em declarações aos jornalistas à margem da cerimónia, o diretor-geral do Armamento e Património da Defesa Nacional, António José Batista, felicitou os promotores do projeto, considerando muito relevante que as empresas tenham escolhido Porto Alegre para desenvolver esta iniciativa.
3: É algo que todos nós temos que apadrinhar e todos nós temos que acarinhar, e fico muito contente por as empresas estarem a olhar para o Conselho de Porto Alegre.
2: O que é que este projeto poderá trazer a uma região como esta?
3: Este projeto poderá trazer, obviamente, mais desenvolvimento, concretizando-se algumas dos projetos paralelos que a eles estão associados, e, como lhe disse, poderá trazer emprego de qualidade, porque na área da defesa os salários são pagos acima da média e os trabalhadores são qualificados acima da média, e, portanto, é isso que nós temos que apostar, e é isso que é muito relevante para uma região como a região de Porto Alegre.
0: Já o presidente da Comunidade Intermunicipal do Alto Alentejo, Joaquim Diogo, no decorrer da sua intervenção, desafiou os empresários a conhecer o potencial da região e manifestou a disponibilidade daquela entidade em apoiar o projeto.
4: Um projeto dessa natureza, apesar de localizado em Porto Alegre ou noutra zona qualquer do Alto Alentejo, pode e deve gerar oportunidades para todo o Alto Alentejo. Pode criar novas cadeias de fornecimento, pode abrir oportunidades às pequenas e médias empresas da região, pode estimular novas qualificações, pode aproximar o território das universidades, centros de investigação e parceiros internacionais.

0: pode contribuir para colocar o Alto Alentejo no mapa dos setores industriais e tecnológicos de elevado valor acrescentado. É precisamente por isso que a comunidade intermunicipal do Alto Alentejo está aqui hoje e tem um papel a desempenhar. Os nossos 15 municípios têm realidades diferentes, mas partilham de objetivos comuns, criam melhores condições de vida e novas oportunidades para quem vive neste território. A CIMA está disponível para ser um parceiro institucional ativo, facilitando a articulação entre municípios, administração central, empresas, instituições de ensino e restantes entidades que possam contribuir para concretizar investimento estruturante na nossa região. E quero aproveitar a presença de representantes das empresas, do governo, das instituições e da comunidade internacional para deixar também esse convite. Olhem para o Alto Alentejo, conheçam as nossas potencialidades, conheçam os nossos municípios, conheçam as nossas pessoas, conheçam as oportunidades de investimento que existem neste território.
1: A apresentação do projeto industrial Portugal Gateway do IPG serviu também para lançar oficialmente a Iberian Defence Expo, uma feira ibérica bienal dedicada aos setores da defesa, segurança e tecnologia de dupla utilização. O certame, também promovido pela Luso Defence Group, tem realização prevista entre 22 e 25 de setembro de 2027 em Porto Alegre. A reorganização da unidade de oncologia do Hospital de Porto Alegre está a gerar novas críticas. O PCP questiona o governo sobre a redução para cerca de metade do período de consultas assegurado pelo atual oncologista e quer saber como é que essa diminuição é compatível com o anunciado reforço do serviço através da contratação de um novo especialista. Na pergunta dirigida à Ministra da Saúde, a deputada Paula Santos afirma que o período de consultas assegurado pelo oncologista, que já exercia funções no serviço, terá sido reduzido para cerca de metade da atividade desenvolvida até agosto e questiona o Governo sobre a compatibilidade desta redução com a contratação de um novo especialista apresentada pela Unidade Local de Saúde, a ULS do Alto Alentejo, como um reforço da resposta. Paula Santos quer ainda saber o que motivou a alteração num serviço que funcionava bem e que muito provavelmente seria um caso único no Serviço Nacional de Saúde, sem tempos de espera para a primeira consulta, nem para o início de terapêutica oncológica. Pede dados sobre o número de consultas, tempos de espera e início de tratamentos antes e depois da reorganização, bem como a fundamentação clínica e técnica da decisão. A reorganização do Serviço de Oncologia da ULS tem gerado forte contestação por parte dos utentes, que no passado dia 17 de setembro promoveram um protesto para exigir que, além do volume de horas, seja preservado o poder de decisão clínica do médico Rui Diniz, que há mais de década e meia é o pilar do tratamento oncológico no Alto Alentejo. Segundo o Conselho de Administração da ULS, a reorganização do Serviço de Oncologia, a partir de 1 de outubro, inclui a contratação de um novo médico, o que significa que a unidade passará a contar com 3 médicos, um oncologista residente, pela primeira vez na história desta unidade de saúde, e 2 prestadores de serviços grupo, onde se inclui Rui Diniz. A Baja Porto Alegre chega aos 40 anos com uma edição comemorativa e uma preparação contínua que mantém viva a identidade da prova organizada pelo Automóvel Clube de Portugal. O evento regressa ao Alto Alentejo entre os dias 15 e 17 de outubro, 4 décadas depois da primeira edição, um marco histórico para todo o terreno nacional e internacional, assinalado com um desfile dos míticos UMMs. Em entrevista à Rádio Porto Alegre, Jaime Santos, responsável pela segurança da prova, que com exceção da primeira edição esteve em todas, recorda o que mudou nas últimas décadas.
2: Antigamente não só demorava meio dia, era um trânsito horrível. Só falta aqui mesmo uma autoestrada deste Termoso ou então ali desde o Fratel, não é? Era perfeito ver aqui uma autoestrada até Porto Alegre, não só para nós, mas especialmente para desenvolver aqui a economia do distrito, não é? Depois eram os hotéis, era a maneira de trabalhar. Antigamente tínhamos de trabalhar em cartas militares, agora trabalhamos com o Google Earth, agora já há GPS. Os hotéis também antigamente eram, pronto, não havia assim uma hotelaria muito fantástica. Tanta coisa que mudou, não é? Nós antigamente andávamos naqueles famosos UMMs, chegávamos a Lisboa, tínhamos que ir ao Indireita quase, não é? Mas era um carro engraçado. Agora temos carros com boas suspensões, mais confortáveis, não é? Claro que os pilotos houve uma grande evolução, não é? Atualmente um carro de corrida

0: já custa quase os tem um mais, onde, por exemplo, aqui o Filipe Palmeiro, que se olhando, custa €1 milhão, não é? E antigamente havia mais equilíbrio, vá lá, não é? Lembro da primeira edição, ganhou o Mitsubishi quase de série, não é? Pronto, estava preparado e ganhou o Porto Alegre. Houve algumas corridas que o MMs ganharam porque estava a chover, portanto havia mais equilíbrio. Não, isto é, pronto, é a evolução. Começa a ver, eu costumo chamar corrida aos armamentos, só que era sempre ter mais, e atualmente já há grandes diferenças dos carros, não? Não tem nada a ver com o que era de antes, não é?
1: Apesar das grandes mudanças, o público mantém-se como imagem de marca, a Baja continua a atrair milhares de

0: bastante gente, tirando talvez o Rally de Portugal, que é, mas isso é uma coisa diferente. Agora esta aqui está sempre a ver gente a fazer piqueniques em festa, isso é uma coisa única no mundo. Não?
1: Para garantir que tudo corre sobre rodas, a segurança é uma operação central.
0: Acima de tudo, para já a escolha dos locais onde fazemos os pontos de interesse, a chamada zona espetáculo, isso é uma evolução que nós, por acaso a solução fomos nós que inventámos, eu e o Orlando uma vez inventámos, para as provas, que é a maneira de concentrar o público está mais confortável, tem condições de segurança, tem os bares, tem aquelas as tasquinhas para ver as suas bebidas frescas, fazer os seus petiscos. Isso foi o primeiro grande ponto de evolução. E isso, por um lado, é bom porque o público está concentrado, nós conseguimos controlá-lo melhor. De resto, temos de estar sempre em alerta, mas pronto, nesses sítios temos sempre alguém da organização, temos a GNR, e confesso que não tem havido assim problemas gravíssimos de segurança. Não, prova mais ou menos, as pessoas respeitam mesmo as pessoas locais, já sabem que às vezes naquele dia não podem ir para a propriedade, há já aqui uma tradição. Isso para nós mantendo-nos seguro. Agora temos de estar sempre em alerta e não descurar nunca a segurança. Temos que investir muito em termos das forças de segurança, investir muito na nossa organização, nos nossos voluntários, que estão com 4x4 espalhados ao longo do percurso, também com os bombeiros, também com a Proteção Civil, que fazem um trabalho também fantástico, estar sempre ambulâncias em sítios-chave, carros de fogo, se principalmente saca muito calor, estar em sítios estratégicos, se houver algum problema, atacarem logo o incêndio. Infelizmente nunca aconteceu. Agora, acidentes vão sempre acontecer, isso, acidentes de moto faz parte. Mas...
1: Jaime Santos acrescenta que as inscrições seguem a bom ritmo e que a edição deste ano deverá rondar os 600 participantes entre pilotos e navegadores, numa prova que continua a ter peso na economia local.
0: Acho que toda a gente pensa, sabe que isto traz milhares de pessoas. Por exemplo, hotéis, nós agora estamos a tentar arranjar hotéis para a organização e está complicadíssimo, não é? Sabemos que os restaurantes estão cheios, sabemos que os serviços estão sempre a ter serviços, não é? Das gasolinas, as oficinas, eu acho que traz muito impacto para a região, não é? Em termos económicos, isso é bom, não é? Então as inscrições estão a correr a um ritmo muito elevado, teoricamente já fecharam a preço reduzido, mas isto é, já sei como é que é o português e o estrangeiro, é sempre todo última hora, mas acho que vamos ter uma boa lista. Não sei em termos de nomes ainda grandes que é que possam vir, não é? Porque às vezes essa malta costuma vir um bocadinho mais tarde, até porque está a ver o Rally de Marrocos, vai começar o Rally de Marrocos, mas vamos ter uma lista interessante e vamos ter uma grande festa, de certeza, com muita gente. Se eles contarem pilotos e navegadores, só à volta de 600, devem ser para umas 350 equipas, talvez 400.
1: Na 40ª edição, a Mini Baja regressa, agora também com a categoria de juvenis. Entre as novidades está ainda a participação de alguns clássicos das primeiras edições.
0: Este ano a novidade, já agora em novidade em termos de categorias, temos a Mini Baja que vai regressar a correr no sábado. No ano passado fizemos só na zona do Porol, que vai-se manter, e depois vamos pôr entre os 14 e os 16 anos, a categoria juvenis, a gente vai chamar a Mini Baja, vão fazer uma parte do percurso. Vamos tentar também que alguns clássicos, a gente chama clássicos 40 edições, venham correr, não devem ser muitos, e depois vamos ter também um desfile do MMs também, que vai animar aí também um bocado o Prólogo e também animar uma parte de um setor de sábado também. É desfile, não é corrida, mas o MM é um carro português e é um carro que marcou muito aqui Porto Alegre, a Baja de Porto Alegre.
1: A Baja Porto Alegre 500 foi a primeira competição todo o terreno organizada em Portugal em abril de 1987. O programa Alentejo 2030 lançou um concurso de 3,58 milhões de euros, cofinanciado pelo FEDER até 85%, para investimentos em proteção civil e gestão integrada de riscos associados às alterações climáticas. O aviso apoia meios, infraestruturas, sistemas de prevenção e combate a incêndios rurais, além de planos de gestão de riscos e tecnologia de monitorização e alerta. Podem candidatar-se municípios, associações de municípios, serviços municipalizados e corpos de bombeiros, voluntários ou profissionais. As candidaturas decorrem em 15 fases, com a primeira a terminar a 30 de outubro deste ano, prolongando-se até 30 de dezembro de 2027. O concurso está alinhado com a Estratégia Nacional para uma Proteção Civil Preventiva 2030 e pretende reforçar os meios materiais e tecnológicos disponíveis na região. A Universidade Politécnica de Porto Alegre está a preparar até junho de 2028 a submissão de 7 candidaturas ao programa Horizonte Europa, com um potencial de financiamento que pode atingir os 23 milhões de euros. O pró-presidente para a investigação, inovação e transferência de tecnologia da Universidade Politécnica, Paulo Ferreira, disse à Rádio Porto Alegre que a primeira candidatura relacionada com o desenvolvimento dos territórios

0: já foi submetida.
1: Nós neste momento candidatámos uma que o valor máximo era 3,75 milhões de euros ao nível do consórcio. Estamos agora a fazer o trabalho interno para começar a identificar as restantes 6 candidaturas, sendo certo que elas vão abranger as nossas áreas principais. Estamos a falar de bioenergia, economia circular, produção sustentável, sendo aqui que a produção sustentável pode ser tanto produção agrícola como produção animal, a área da saúde e a área da parte do educação, território, que é a primeira candidatura, foi feita já nessa área.
2: Quanto é que poderá envolver num total estes projetos?
1: Assim, muito difícil estar a dizer o valor exato neste momento, porque nós podemos ter avisos que nos permitem ter apoios maiores ou apoios menores, mas se nós considerarmos o valor da candidatura que submetemos recentemente, se multiplicarmos essa candidatura por 7, assumindo que os valores serão semelhantes, podemos assumir ou podemos identificar um valor de financiamento total à volta dos 22, 23 milhões de euros, sendo que se tivermos uma componente semelhante para a Universidade Politécnica que temos nessa candidatura, estamos a falar de um valor superior a 2 milhões de euros para a nossa Universidade Politécnica, sendo que para a região pode ser maior em função de outros parceiros regionais que possam, na realidade, entrar nesses consórcios.
0: Candidaturas com um potencial de financiamento que pode atingir os 23 milhões de euros e alinhadas com duas unidades de investigação da Universidade Politécnica de Porto Alegre. A Associação de Atletismo do Distrito de Porto Alegre realiza este sábado a cerimónia de mérito da época desportiva 2025-2026. A iniciativa, marcada para as 15 horas na sede do Grupo Desportivo Arnense em Santo António das Areias, Conselho de Marvão, assinala o encerramento da época desportiva e o reconhecimento dos atletas que se destacaram nos vários circuitos promovidos pela Associação. Segundo a Associação de Atletismo, a cerimónia contará com a presença de autarcas do Alto Alentejo, do Presidente da Federação Portuguesa de Atletismo e do Presidente da Federação Extremanha de Atletismo, além de outras entidades ligadas ao desporto regional e nacional. O evento pretende também reconhecer o trabalho desenvolvido pelos atletas, clubes e agentes desportivos do distrito ao longo da época 2025-2026.
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Agradeço a todos os ouvintes da Rádio Porto Alegre por este momento. Este programa é dedicado simplesmente a vocês. É um programa que tem 15 episódios ao longo de cerca de 4 meses, desde junho até outubro. Este episódio, o 14º e penúltimo episódio. Hoje, como mais um dia dos tais. Mais uma vez, um tropeção na vida. Desta vez, em janeiro de 2025, estava bastante mal, com dores nas costas, sentia tremores no corpo, vómitos, diarreia. Enfim, levou-me logo à ideia a bactéria ou algum vírus que eu podia ter apanhado. Fui então, nesse dia, para a hemodiálise, a fazer o processo que até me correu bastante bem. Mas, ao sair do cadeirão, fiquei tonto e bastante desequilibrado. Os enfermeiros ocorreram-me, mediram-me a tensão arterial que estava bastante baixa para o normal. Ou seja, tinha uma tensão baixa, bastante perigosa, que me podia levar ao desmaio. Tinha 6 de máxima e 2 de mínima. Os nossos ouvintes poderão pensar que com esta tensão arterial, realmente qualquer pessoa desmaiava. As pulsações do coração estavam bastante aceleradas para o normal, para compensar o organismo que estava bastante acelerado demais para a situação, com pulsações acima dos 100 por minuto. Pois esta situação clínica chamou a própria clínica UINEM para me poderem transportar às urgências do Hospital de Porto Alegre, onde fui diretamente para a sala de reanimação e emergência. Tive que ser intervencionado com choques elétricos para reversão do coração. Repito, reversão do coração, com 3 choques de 150 mais 200 e mais 200 joules, para que o ritmo voltasse ao normal. Fiz também bastante análises e exames para determinar o que realmente eu tinha. Fiquei no internamento no SO por 24 horas, subindo mais tarde para o 7º piso dos cuidados paliativos, porque havia vaga, e eu, como era um doente oncológico crónico, e era seguido pelos paliativos através do psicólogo, onde fiquei internado cerca de 6 dias. Digo-vos já, ir para os paliativos não quer dizer que nós estejamos em condições de falecer. Não, pelo contrário. É um piso, aliás, é um sítio, como lhe querem chamar, para mim, e sempre foi como se fosse um hotel. Comemos o que queremos, bebemos o que queremos, fazemos o que queremos, temos um quarto só para nós, temos um WC só para nós, temos televisão só para nós e vimos o programa que a gente quiser, fazemos o que a gente quiser, simplesmente temos de estar ali porque temos de estar a fazer tratamento via intravenosa, ou seja, através da veia, um medicamento, ou seja, o antibiótico próprio para o efeito. Mais tarde, fiquei com várias restrições alimentares, fiquei com várias medicações para o coração, mas, na minha humilde opinião, acho que todo doente deve saber sempre o que lhe fazem. Ficar ciente de todos os pós e contras, como se sabe, temos esses direitos e deveres, como já falei anteriormente noutro episódio. Qualquer utente tem esse direito e dever de saber tudo, a verdade e todo o caminho que vai fazendo ao longo da sua recuperação. Mais uma vez, pergunto se tive azar no episódio que tive do coração ou se tive sorte mais tarde no tratamento, vá, digamos assim. Atenção, que isto é apenas mais um daqueles desabafos. Aconselho qualquer doente a estar atento, se puder, saber sempre o que lhe fazem ao seu corpo. Nunca se mostre desesperado, manter sempre a calma, mesmo quando o mundo no seu redor se desfaz. Será que ter a vida presa por um fio, também dia-a-dia, marcado pela incerteza de acordar, sabendo que o dia de ontem já passou, o dia de hoje poderá passar regularmente, se não houver problemas, e o de amanhã logo se verá. Eu deixo este enigma para as pessoas, para eles próprios saberem o que pensar desta situação. Será

Mais uma vez que ter a vida presa por um fio, como toda a gente tem no dia a dia, é bastante perigoso, seja ele para quem for. Nós até posso ir, qualquer pessoa pode ir na rua, tropeçar, bater com a cabeça numa pedra e falecer, como qualquer outro pode ter outra situação qualquer e falecer. Será que temos sorte ou azar? O tempo o dirá. Para terminar este 14º episódio e penúltimo, despeço-me desejando a todos os ouvintes as melhores felicidades, principalmente saúde, que é o mais importante na nossa vida, nesta difícil vida, digamos assim. Obrigado e até ao último 14º.

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Sejam muito bem-vindos a mais uma edição de A Playlist do Presidente na Rádio Porto Alegre. Ao longo das próximas duas semanas, a nossa antena enche-se de humanismo, associativismo e uma forte dedicação à causa pública. Recebemos Francisco José Meira Martins da Silva, conhecido por todos como Francisco Silva, o presidente da TEGUA, Associação de Desenvolvimento Regional de Entre Tejo e Guadiana. Sediada no coração de Porto Alegre, a TEGUA desempenha

0: Diário de Proximidade e Reintegração Humana, comandado pelo nosso convidado, que divide atualmente esta missão social com as suas funções enquanto vereador na Câmara Municipal de Porto Alegre. Olhar para o percurso de Francisco Silva é cruzarmo-nos com a própria história cívica da cidade de Porto Alegre. De entre o seu vasto currículo, importa destacar três momentos marcantes que colocou a sua capacidade de liderança ao serviço dos porto-alegrenses. Primeiro, a sua forte ligação ao poder local, tendo sido presidente da Junta de Freguesia da Sé e, mais tarde, o primeiro presidente da União das Freguesias da Sé e São Lourenço. Segundo, o seu papel crucial na economia e no comércio local como presidente da Associação Comercial do Distrito de Porto Alegre. E terceiro, a sua paixão pelo desporto e pela juventude enquanto vice-presidente do histórico Porto Alegrense. Esta semana despimos por momentos as funções oficiais para conhecer o homem, os seus valores e as melodias que marcaram o seu trajeto de vida. Senhor Presidente Francisco Silva, a antena da Rádio Porto Alegre é inteiramente sua.
1: Obrigado pelo convite. Escolher 8 músicas ao longo da minha vida é muito complicado. Sou uma pessoa que gosta de música, todo o género de música, não só de música rock ou de fado, mas gosto de todo o género de música. E fazer uma seleção de 8 músicas é extremamente difícil e complicado. Vou tentar arranjar aqui 8 músicas que possam mais ou menos perceber o meu gosto pessoal.
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1: A primeira música escolhida por mim é de um cantautor português de quem muito gosto e quem muito admiro pelo seu passado, pelo seu presente, pelas músicas que compôs durante a sua vida, que se chama Sérgio Godinho. O Sérgio Godinho podia ter escolhido muitas músicas, desde o primeiro dia, com um brilhozinho nos olhos, mas resolvi escolher uma música que para mim e para a minha mulher nos diz muito. Segundo Andar Direito. Espero que gostem.
0: Um arranque com a incontornável música de autoria portuguesa que nos remete para as raízes e para o conhecimento profundo que o nosso convidado tem da malha urbana e das gentes de Porto Alegre.

0: Agora, a energia contagiante de um hino mundial a ditar o ritmo nesta playlist. Uma força que espelha bem a dinâmica necessária para liderar projetos marcantes na nossa região, tal como o nosso convidado fez ao assumir os destinos da Associação Comercial do Distrito de Porto Alegre e do Conselho Empresarial do Alentejo. A música continua com Francisco Silva.
1: A segunda música que escolhi é de uma banda britânica, uma banda que aprecio muito, penso que toda a gente conhece, que são os Queen. Dos Queen podia ter escolhido uma quantidade de música, mas resolvi escolher uma música que é Don't Stop Me Now, que eu aprecio bastante, faz-me lembrar os tempos da juventude.

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1: Momentos de irreverência e cumplicidade na antena da Rádio Porto Alegre. No percurso do atual vereador da Câmara Municipal, a educação e o futuro dos mais jovens sempre mereceram um olhar atento, visível, no seu trabalho à frente das associações de pais da Mouzinho da Silveira e da Escola da Praceta. Vamos escutar mais uma escolha musical do convidado desta e da próxima semana.
2: A terceira música é de uma artista brasileira. Aliás, eu gosto muito da música brasileira. E é uma cantautora também, que acompanhada com o marido Roberto Carvalho compôs diversas músicas e que eu gosto bastante. Ela tem músicas como Manido Você, Lança Perfume, Ovelha Negra, mas eu resolvi escolher uma música extremamente agradável e engraçada, que é Amor e Sexo.
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0: Esta semana estamos com a primeira parte da playlist do presidente da Tégua, Francisco Silva. E estamos quase a fechar esta primeira parte da playlist do presidente. E agora, outra sugestão musical e a escolha do senhor presidente.
1: A quarta música escolhida é uma música portuguesa, de dois cantores portugueses, quem eu aprecio muito e quem há cerca de um ou dois anos viu ao vivo no Coliseu, que é o Miguel Araújo e os Ambos, que é uma parceria extremamente bem sucedida na música portuguesa, que é uma mistura do pop rock, o Miguel e os Ambos ligado mais ao canto e ao fado. A música escolhida é No Rancho Fundo.

0: Chega ao fim a primeira parte de A Playlist do Presidente com Francisco Silva. Largos e bons minutos de rádio pautada por grandes canções e pelo testemunho de quem lidera a Tégua na nobre missão de apoiar os sem-abrigo e desfavorecidos em Porto Alegre. E no próximo sábado, à mesma hora, voltamos a ligar-se o rádio para conhecer a segunda metade desta fantástica playlist. Até lá, fique na companhia da Rádio Porto Alegre. Bom fim de semana.
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1: A história de hoje fala-nos de uma pequena heroína povoense de há mais de 100 anos. Joaquim Dini Iscarita, mais conhecido por Joaquim da Piedade Cartacho, sentia-se eufórico ao montar o seu cavalo à porta de uma taberna, numa das várias ruelas do antigo bairro judeu de Valência de Alcântara. A noite tinha sido proveitosa. Mais uma vez tinha conseguido iludir as guardas fronteiriços e introduzido um pequeno rebanho de ovelhas em território espanhol. A maquia arrecadada justificou bem a comemoração com os seus homens, que se prolongou a madrugada dentro, até já bem depois do nascer do sol. Seriam nessa altura umas 7 horas do dia 13 de abril de 1906. Agora era tempo de rumar a Nisa e visitar a família. Meteu por lá as huertas e fustigou o cavalo dirigindo-se para o norte em direção ao Porto de Cavaleiros, onde tencionava atravessar o Rio Sever e regressar a terras portuguesas. Aqui chegado, não resistiu a desmontar e refrescar-se nas águas do rio, que naquela época do ano ainda corriam com abundância. Ao ver a sua imagem refletida no espelho de água, veio à memória a velha lenda que atribuía o nome do curso de água a uma donzela que naquele mesmo sítio teria tido o mesmo gesto, tendo então exclamado para os cavaleiros que escoltavam: "Belo rio de Sever", batizando assim tanto o rio como o local. Sorrindo com esta ingênua historieta, Joaquim Cartacho voltou a montar e atravessou, sem grande dificuldade, o rio, cujas águas, na maior parte da travessia, mal chegavam à barriga do cavalo. Chegado a território português, iniciou a escalada da barreira até ao alto da Tevezinha. A pequena Ana Faria saiu de casa a correr, já nem ouvindo as costumeiras recomendações da mãe para ter cuidado. E lá foi saltitante a caminho do Carvalhal, levar o almoço ao pai, que aí guardava um rebanho de cabras. Para os seus irrequietos 12 anos, o facto de o pai se encontrar por perto da Póvoa constituía sempre uma oportunidade de dar belos passeios pelo campo que tanto a seduzia. Saiu da aldeia, deixando a Lagem Branca para trás, que à época tinha apenas uma ou duas casas isoladas,

O seu espírito abriu-se ao espetáculo de luz, cor e sons dos campos que ia atravessando. A primavera era exuberante. A terra estava coberta por um tapete colorido de malmotes brancos e amarelos, aqui e ali salpicados pelo vermelho das papoulas. Em volta das flores zumbiam exércitos de abelhas entrecortados pelo esvoaçar de borboletas brancas e coloridas. Nas árvores, a passarada há muito que já tinha iniciado o seu concerto matinal. Enquanto caminhava para a cesta, com a cesta pendurada no braço, Ana ia fazendo, sem querer, saltar coelhos e lebres que corriam a embrenhar-se na vegetação. De vez em quando, parava junto a uma parede para colher algumas das poucas amoras silvestres que já tinham amadurecido.

aquela pedra, mas ele não lhe soubera responder. Apenas dissera que a pedra era eterna e ali sempre tinha estado. Esta explicação não a convenceu. E nada nem ninguém lhe tirava da cabeça que a pedra tinha ali sido colocada por gigantes como aqueles que habitavam os contos que a avó lhe contava aos serões à lareira. Finalmente contornou a pequena elevação onde se erguia a pedra alta e correu para abraçar o pai. Joaquim Cartacho atravessava agora a velha ponte sobre a Ribeira de São João e ia iniciar a subida que o havia de levar até às proximidades de Povibiadas. Até aqui a viagem tinha corrido sem incidentes e sem encontros imprevistos. Tinha conseguido evitar cruzar-se com quem da póvoa se dirigia para a meada, mas com a aproximação da aldeia havia que redobrar os cuidados. A sua atividade de fachada como negociante de gado permitia-lhe alguma liberdade de movimentos, mas ele sabia que era, de há muito, suspeito da prática de contrabando e, por isso, quanto mais despercebido passasse, tanto melhor. Ana passou um bom bocado com o pai, brincando com o grande cão pastor de pelo branco chamado Luso e com os dois últimos cabritos recém-nascidos que o pai orgulhosamente lhe colocou no colo. O Luso veio mais uma vez lamber-lhe a cara e ela acariciou-lhe a cicatriz que se adivinhava por baixo do pelo do lombo, pretexto para que o pai lhe contasse mais uma vez a história da sua luta com um lobo que há alguns anos tentara assaltar o rebanho. Ouvida a história com o mesmo entusiasmo da primeira vez, Ana despediu-se do pai e iniciou o caminho de regresso a casa. O cavalo de Joaquim arfava de sede e ele arrependeu-se de não ter parado na Ribeira de São João para lhe dar de beber. Agora não tinha outro remédio senão parar na fonte da Morela. Refriou-lhe a rédea, pois o animal já pressentia a água e aproximou-se com cuidado. As risadas que ouviu cedo lhe fizeram perceber que seria impossível evitar cruzar-se com quem se encontrava na fonte. Armou-se do ar mais natural que pôde e avançou de si para o local. O barulho dos cascos fez parar risadas de um grupo de mulheres que lavavam a roupa na beira do riacho. Joaquim desceu do cavalo, sorriu e cumprimentou-as. Elas, receosas, responderam, mas mantiveram-se em silêncio, enquanto o cavalo se descendentava, fitando-se soslaio desconhecido e mal conseguindo refrear um grito, quando ele, ao montar, deixou inadvertidamente que vislumbrasse o revólver que trazia enfiado no cinto por baixo da jaqueta. Já com as casas da Lagem Branca à vista, Ana embrulhou-se um pouco no campo para arranjar um ramo de flores para dar à mãe. Joaquim hesitava que caminho tomar. Contornar a aldeia e dirigir-se à Cana Flecha, apanhando a estrada de Castelo de Vide para Nisa, ou seguir o caminho mais fácil, atravessando o Ribeiro da Póvoa na Ponte de Santa Margarida, o que implicava atravessar também toda a aldeia, até apanhar a estrada para Nisa, saindo pela Rua do Boteiro. O encontro com as mulheres da Morela, algumas moçoilas merroliças, tinha-lhe não só aguçado a libido, como a autoconfiança, pois não lhe passara despercebido o respeito que infundara. Convenceu-se que nada lhe fugiria do controle e esporeou o cavalo na direção da aldeia. Ana ia tão distraída a compor o seu pequeno ramo de flores que, quando ouviu os cascos do cavalo quase em cima dela, mal teve tempo de se escapulir à manápula que ainda lhe rasgou o vestido. Tentou correr, mas o homem, espicaçado pela sua resistência e habituado a correrias, alcançou-a em duas ou três passadas. A menina bem espernilhou e gritou nas mãos fortes de Joaquim. Não lhe permitiram que escapasse. 4 anos depois, Ana era já uma bela moça de quase 17 anos, alegre e divertida, mas no seu íntimo carregava ainda um sentimento misto de vergonha e revolta pelo criminoso ato de que fora vítima. Entre ela e a mãe mantinham o assunto em segredo, nem o pai tomara conhecimento do sucedido. Na verdade, pouco mais poderia ter feito, não sabia quem fora o autor do crime. Corria agora ao mês de setembro de 1910 e a tradicional festa de Santa Margarida vivia um dos seus pontos altos, a tourada à vara larga do Recinho. O Recinho estava vedado em círculo de forma oval, com carretas de bois, onde Ana se sentava com um grupo de amigas no meio da vasta assistência. No meio do improvisado da praça, uma vaca era rodeada por um numeroso grupo de toureiros amadores, alguns já com um grãozinho na asa, que iam cansando o animal de forma a preparar a pega, fim último da função. De repente ali estava ele, quase por baixo do local em que ela se encontrava sentada. Hesitou durante largos minutos até ter a certeza que aquele homem que falava com o patrão do pai era nem mais nem menos o seu violador. Não tinha mudado muito nos 4 anos que lhe haviam passado entretanto. Estava um pouco mais velho, andaria agora na casa dos 40 anos, mas o rosto não deixava margem para dúvidas. Ana esperou pela pega e pela recolha da vaca aos curros

0: Então levantou-se e beirou-se do pai, grande aficionado pelas touradas, que nesses dias deixava o rebanho entregue ao luso e descia a aldeia para ver o espetáculo. Falou alguns momentos com o pai e, fingindo uma curiosidade superficial, perguntou-lhe quem era o homem que falava com o seu patrão. O pai estranhou um pouco a pergunta, mas não lhe dando grande importância, acabou por esclarecer que se tratava de um negociante de gados, natural de Nisa, que já fizera negócios com o seu patrão, alguns dos quais aquele assistira. Sem demonstrar a ansiedade que a assaltara, Ana voltou para junto às amigas, esperando ansiosamente o fim da tourada. Logo que chegou a casa, contou à mãe o sucedido. As duas decidiram então pôr o pai ao corrente do assunto, para em família combinar o que fazer. A discussão foi longa, com argumentos de parte a parte, mas a tenacidade de Ana acabou por prevalecer e ficou decidido que apresentariam queixa. Joaquim Diniz Carita foi pronunciado culpado do crime de violação de menor pelo Tribunal da Comarca de Castelo de Vide. Mais de 6 meses depois, em fevereiro de 1911, ainda se encontrava em parte incerta.
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0: Olá, ouvintes da Rádio Porto Alegre. Eu sou a Cristina Fernandes e trago-vos dinâmicas de espiritualidade. Hoje o tema está centrado no significado espiritual do yoga. Yoga deriva da raiz em sânscrito yuj, que quer dizer juntar, conectar e unir, simbolizando a integração profunda entre o indivíduo e a consciência universal ou o divino. Embora esta arte seja amplamente difundida no Ocidente como uma maneira de exercitar o físico, uma fórmula de flexibilidade ou de relaxamento, a yoga nasceu há mais de 5 mil anos na Índia, estritamente como um caminho filosófico e espiritual de autoconhecimento. Nas dimensões do seu significado espiritual estão, entre elas, a união com o todo, sendo que o propósito é dissolver a ilusão do ego individual e perceber que a nossa essência, Atman, e a realidade suprema, o Brahman ou o divino, são indissociáveis, o que quer dizer que tudo está em um só. No que concerne à filosofia, o yoga em si não exige a adesão a dogmas de uma religião em específico, funcionando assim como uma filosofia prática de vida voltada para expandir a consciência. O caminho dos 8 passos, segundo a figura mais ocidental, então sistematizada, fala-nos da prática física, a asana, sendo que é uma das etapas preparatórias. O percurso abrange preceitos éticos, como yamas e o niyamas, o controlo da respiração, a pranayama, o recolhimento dos sentidos, pratyahara, e culmina então na meditação e na concentração e no estado então de samadhi, o designado iluminação ou absorção completa. Temos também o acolhimento da essência, em que utilizamos a prática namastê, a saudação tradicional utilizada nestas práticas, que significa: o ser que habita em mim saúda o ser que habita em ti, reconhecendo assim a centelha divina ou essência comum em todas as pessoas. Estes e outros temas podem ser acompanhados nas minhas redes sociais. Um beijinho e até já.
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6: O presidente da Associação de Atletismo do Distrito de Porto Alegre, Daniel Madeira, fez um apelo ao compromisso dos municípios com o atletismo, defendendo apoios ao nível do futebol. Madeira, que falava este sábado na cerimónia de mérito da época 2025-2026, que decorreu na sede do Grupo Desportivo Arnense, em Santo António das Areias, afirmou que as autarquias têm a obrigação constitucional e moral de incluir, somar e incentivar todos os desportos, frisando a necessidade de manutenção das pistas, espaços de treino regulamentares e melhores condições para os treinadores e voluntários.
7: Os municípios têm a obrigação constitucional e moral de incluir, de somar e de incentivar todos os desportos e nunca de excluir. Falamos de pistas que precisam de manutenção, de espaços para treino, disciplinas técnicas dignos e regulamentares, de treinadores voluntários que fazem milagres com o material que têm, porque todos os projetos para crescer precisam de uma boa base. E essa base só é possível com o apoio dos municípios. Tal como é feito no futebol há dezenas de anos, e sem grandes resultados, infelizmente, para a região, equiparem os apoios é o desafio. Garanto-vos, qualquer um dos nossos clubes técnicos e atletas consegue fazer melhor. Isto não é falta de vontade de quem está no terreno, é falta de prioridade política. E essa sim pode e deve mudar.
6: O dirigente desportivo destacou que a época terminou com 69 recordes distritais batidos, resultado que atribui ao treino sério, dedicação diária e ao trabalho dos clubes e técnicos. Madeira destacou ainda que falta apenas o Conselho do Crato para que o atletismo tenha prática formal em todo o Alto Alentejo, com a entrada de Gavião, Nisa e Sozel na próxima época.
7: Os números não deixam margem para dúvidas. Foram 69 recordes distritais batidos na

0: nesta época. Claramente que não, não é sorte. É o resultado de treino, muito treino, treino de sério, dedicação diária e de um trabalho dos nossos clubes técnicos que não pode ser ignorado por ninguém. Trabalhamos também para ter, já no próximo mês de outubro, a disponibilidade financeira necessária para adquirirmos uma nova viatura, garantindo que a primeira deslocação da nossa seleção para a época 2026-2027 se faça com o conforto e segurança que todos merecem. E há ainda um facto de enorme relevância que nos enche de orgulho. Neste momento, falta-nos apenas um conselho para fazermos o pleno no distrito e termos prática formal de atletismo em todos os conselhos do Alto Alentejo, na sua grande maioria com formação de jovens. Na próxima época juntam-se à família ADP os municípios do Gavião, Nisa e Sozelo, ficando de fora neste momento apenas o Crato. E porque conhecemos as dificuldades de quem está no terreno, implementámos um mecanismo de apoio à ADP, dividindo 1.500 euros pelos nossos clubes de acordo com critérios transparentes e previamente estabelecidos. Não foi o valor ideal, mas foi o valor possível. E que permeia, por exemplo, quem mais participa, quem tem melhores resultados ou quem capta mais atletas. Mantemos a convicção de que cada euro investido nos clubes é investimento no futuro da nossa juventude.
1: Presente na cerimónia, o presidente da Federação Portuguesa de Atletismo, Domingos Castro, elogiou o trabalho da Associação de Porto Alegre, classificando a equipa como forte, dinâmica e merecedora do apoio federativo.
2: Havia muitas dúvidas sobre a vossa equipa e desde já quero-lhe agradecer que realmente vocês têm sido uma equipa fantástica, têm feito um trabalho excelente e o atletismo muito agradece. Realmente porque vocês constituíram uma equipa muito forte, dinâmica, com muita vontade de andar para a frente e nós, Federação, temos estado atentos que realmente vocês merecem todo o nosso apoio. E como tal, eu fiz questão de estar eu pessoalmente aqui presente como forma de gratidão pelo excelente trabalho que vocês têm feito. Bom, também não posso deixar de agradecer a todos os clubes, treinadores, no fundo, todos aqueles intervenientes que proporcionam que hoje a nossa modalidade seja a modalidade rainha do desporto português. Não tenham dúvidas que o atletismo é a modalidade rainha, é a modalidade que mais medalhas ganhou nos Jogos Olímpicos, sobretudo medalhas de ouro, é a modalidade mais praticada em Portugal. Mais de 2 milhões de pessoas praticam o atletismo, sobretudo a corrida.
1: Como anfitrião da cerimónia, o vice-presidente da Câmara de Marvão, Luís Costa, destacou o papel da Associação de Atletismo do Distrito de Porto Alegre na dinamização da modalidade e na capacidade de trazer competições nacionais ao território. Recordou o sucesso dos campeonatos nacionais de corta-mato realizados em Marvão, que demonstraram que o Alto Alentejo sabe receber grandes eventos desportivos.
3: A Associação de Atletismo do Distrito de Porto Alegre tem tido um papel importante no desenvolvimento do atletismo no nosso distrito, não apenas através da organização das diferentes provas e disciplinas, mas pela capacidade de trazer para o nosso território competições de dimensão nacional. E permitam-me destacar aquilo que aconteceu em Marvão, com os campeonatos nacionais de corta-mato curto. Foi um grande desafio, foi também um enorme sucesso. Demonstramos que o Alto Alentejo sabe receber grandes eventos esportivos e que podemos proporcionar excelentes condições aos atletas, clubes, treinadores e famílias que nos visitam. E naturalmente tivemos também a oportunidade de mostrar Marvão.
1: A cerimónia de mérito assinalou o encerramento da época desportiva 2025-2026 com uma homenagem aos atletas que se destacaram ao longo dos vários circuitos promovidos pela Associação de Atletismo do Distrito de Porto Alegre. Uma empresa de aviação e produção de drones oriunda da Malásia poderá fixar-se na região de Porto Alegre num investimento estimado entre os 10 e os 20 milhões de euros. O anúncio foi feito esta sexta-feira pelo presidente do NERPOR, Tiago Braga, à margem da apresentação oficial do projeto industrial Portugal Gateway. O projeto IPG consiste num cluster ibérico promovido pela Luso Defense Group, com a participação da entidade alentejana e que tem como missão principal apoiar a instalação e o

0: Desenvolvimento de empresas focadas na indústria da defesa, tecnologia de dupla utilização e produção industrial avançada.
1: A NERPOR tem outras ambições, e as ambições da NERPOR, e é isso que me motiva, é isso que me faz participar neste projeto, para além da captação de investimento de empresas de fora, aquilo que nós queremos é que esse investimento depois se reflita na economia local.
2: Mas já há empresas, por exemplo, que tenham manifestado já a intenção de vir para cá?
1: Já temos várias cartas de intenção e hoje é realmente um dia muito especial. Acabamos de celebrar um contrato com uma empresa da Malásia, a empresa que tem a Boeing e a SpaceX na Ásia. É um investimento de muitos milhões, vai ser um grande piloto.
2: Já sabe pelos milhões?
1: Não consigo dizer agora aqui valores de investimento desta empresa, sei que anda, que é superior aos 10 milhões de euros, inferior a 20, mas agora tem que ser feito este estudo para sabermos ao certo que tipo de equipamentos é que eles vão trazer para cá.
0: Em declarações aos jornalistas à margem da cerimónia, o diretor-geral do Armamento e Património da Defesa Nacional, António José Batista, felicitou os promotores do projeto, considerando muito relevante que as empresas tenham escolhido Porto Alegre para desenvolver esta iniciativa.
3: É algo que todos nós temos que apadrinhar e todos nós temos que acarinhar, e fico muito contente por as empresas estarem a olhar para o Conselho de Porto Alegre.
2: O que é que este projeto poderá trazer a uma região como esta?
3: Este projeto poderá trazer, obviamente, mais desenvolvimento, concretizando-se algumas dos projetos paralelos que a eles estão associados, e, como lhe disse, poderá trazer emprego de qualidade, porque na área da defesa os salários são pagos acima da média e os trabalhadores são qualificados acima da média, e, portanto, é isso que nós temos que apostar e é isso que é muito relevante para uma região como a região de Porto Alegre.
0: Já o presidente da Comunidade Intermunicipal do Alto Alentejo, Joaquim Diogo, no decorrer da sua intervenção, desafiou os empresários a conhecer o potencial da região e manifestou a disponibilidade daquela entidade em apoiar o projeto.
4: Um projeto dessa natureza, apesar de localizado em Porto Alegre ou noutra zona qualquer do Alto Alentejo, pode e deve gerar oportunidades para todo o Alto Alentejo. Pode criar novas cadeias de fornecimento, pode abrir oportunidades às pequenas e médias empresas da região, pode estimular novas qualificações, pode aproximar o território das universidades, centros de investigação e parceiros internacionais. E pode contribuir para colocar o Alto Alentejo no mapa dos setores industriais e tecnológicos de elevado valor acrescentado. É precisamente por isso que a Comunidade Intermunicipal do Alto Alentejo está aqui hoje e tem um papel a desempenhar. Os nossos 15 municípios têm realidades diferentes, mas partilham de objetivos comuns, criam melhores condições de vidas e novas oportunidades para quem vive neste território. A CIMA está disponível para ser um parceiro institucional ativo, facilitando a articulação entre municípios, administração central, empresas, instituições de ensino e restantes entidades que possam contribuir para concretizar investimento estruturante na nossa região. E quero aproveitar a presença de representantes das empresas, do governo, das instituições e da comunidade internacional para deixar também esse convite. Olhem para o Alto Alentejo, conheçam as nossas potencialidades, conheçam os nossos municípios, conheçam as nossas pessoas, conheçam as oportunidades de investimento que existem neste território.
0: A apresentação do projeto industrial Portugal Gateway do IPG serviu também para lançar oficialmente a Iberian Defence Expo, uma feira ibérica bienal dedicada aos setores da defesa, segurança e tecnologia de dupla utilização. O certame, também promovido pela Luso Defence Group, tem realização prevista entre 22 e 25 de setembro de 2027 em Porto Alegre. A reorganização da Unidade de Oncologia do Hospital de Porto Alegre está a gerar novas críticas. O PCP questiona o Governo sobre a redução para cerca de metade do período de consultas assegurado pelo atual oncologista e quer saber como é que essa diminuição é compatível com o anunciado reforço do serviço através da contratação de um novo especialista. Na pergunta dirigida à Ministra da Saúde, a deputada Paula Santos afirma que o período de consultas assegurado pelo oncologista, que já exercia funções no serviço, terá sido reduzido para cerca de metade da atividade desenvolvida até agosto e questiona o Governo sobre a compatibilidade desta redução com a contratação.

Contratação de um novo especialista apresentada pela Unidade Local de Saúde, a ULS do Alto Alentejo, como um reforço da resposta. Paula Santos quer ainda saber o que motivou a alteração num serviço que funcionava bem e que muito provavelmente seria um caso único no Serviço Nacional de Saúde, sem tempos de espera para a primeira consulta nem para o início de terapêutica oncológica. Pede dados sobre o número de consultas, tempos de espera e início de tratamentos antes e depois da reorganização, bem como a fundamentação clínica e técnica da decisão. A reorganização do Serviço de Oncologia da ULS tem gerado forte contestação por parte dos utentes, que no passado dia

0: PLS, a reorganização do Serviço de Oncologia, a partir de 1 de outubro, inclui a contratação de um novo médico, o que significa que a unidade passará a contar com 3 médicos, um oncologista residente, pela primeira vez na história desta unidade de saúde, e 2 prestadores de serviços grupo, onde se inclui Rui Diniz. A Baja Porto Alegre chega aos 40 anos com uma edição comemorativa e uma preparação contínua que mantém viva a identidade da prova organizada pelo Automóvel Clube de Portugal. O evento regressa ao Alto Alentejo entre os dias 15 e 17 de outubro, 4 décadas depois da primeira edição, um marco histórico para todo o terreno nacional e internacional, assinalado com um desfile dos míticos UMMs. Em entrevista à Rádio Porto Alegre, Jaime Santos, responsável pela segurança da prova, que, com exceção da primeira edição, esteve em todas, recorda o que mudou nas últimas décadas.
1: Antigamente não se demorava meio dia, era um trânsito horrível. Só falta aqui mesmo uma autoestrada desde Termoso ou então ali desde o Fratel, não é? Era perfeito ver aqui uma autoestrada até Porto Alegre, não só para nós, mas especialmente para desenvolver aqui a economia do distrito, não é? Depois eram os hotéis, era a maneira de trabalhar. Antigamente tínhamos de trabalhar em cartas militares, agora trabalhamos com o Google Earth, agora já há GPS. Os hotéis também antigamente eram, pronto, não havia assim uma hotelaria muito fantástica. Tanta coisa que mudou, não é? Nós antigamente andávamos naqueles famosos UMMs, chegávamos a Lisboa, tínhamos que ir ao indireito, quase, não é? Mas era um carro engraçado. Agora temos carros com boas suspensões, mais confortáveis, não é? Claro que os pilotos houve uma grande evolução, não é? Atualmente um carro de corrida já custa quase, tem um mais, onde, por exemplo, aqui o Filipe Palmeiro, que ele ganha, custa 1 milhão de euros, não é? E antigamente havia mais equilíbrio, vá lá, não é? Lembro da primeira edição, ganhou um Mitsubishi quase de série, não é? Pronto, estava preparado e ganhou o Porto Alegre. Houve algumas corridas que o MMs ganharam porque estava a chover, portanto havia mais equilíbrio. Não, isto é, pronto, é a evolução. Começa a ver, eu costumo chamar corrida aos armamentos, só que era sempre ter mais, e atualmente já há grandes diferenças dos carros, não? Não tem nada a ver com o que era de antes, não é?
0: Apesar das grandes mudanças, o público mantém-se como imagem de marca, a Baja continua a atrair milhares de pessoas, um ambiente único que caracteriza Porto Alegre.
1: O que os pilotos dizem é que estão sempre a ver pessoas na prova, que é uma coisa engraçada, não é? E eu lembro quando andava no terreno, eu abria tipo uma parte do percurso e estava sempre a ver gente, que isso é, não sei, nenhuma prova. Há provas que têm bastante gente, tirando talvez o Rally de Portugal, que é, mas isso é uma coisa diferente. Agora esta aqui está sempre a ver gente, a fazer piqueniques em festa, isso é uma coisa única no mundo, não é?
0: Para garantir que tudo corre sobre rodas, a segurança é uma operação central.
1: Acima de tudo, para já a escolha dos locais onde fazemos os pontos de interesse, as chamadas zonas de espetáculo, isso é uma evolução que nós, por acaso a solução fomos nós que inventámos, eu e o Orlando uma vez inventámos, fomos para as provas, que é a maneira de concentrar o público está mais confortável, está em condições de segurança, tem os bares, tem as tasquinhas para beber as suas bebidas frescas, fazer os seus petiscos. Isso foi o primeiro grande ponto de evolução. E isso, por um lado, é bom porque o público está concentrado, nós conseguimos controlá-lo melhor. De resto, temos de estar sempre em alerta, mas pronto, nesses sítios temos sempre alguém da organização, temos a GNR, e confesso que não tem havido assim problemas gravíssimos de segurança. Não, prova mais ou menos, as pessoas respeitam mesmo, as pessoas locais já sabem que às vezes naquele dia não podem ir para a propriedade, há já aqui uma tradição, isso para nós mantendo seguro. Agora temos de estar sempre em alerta e não descurar nunca a segurança. Temos que investir muito em termos das forças de segurança, investir muito na nossa organização, nos nossos voluntários, que estão com 4x4 espalhados ao longo do percurso, também com os bombeiros, também com a Proteção Civil, que fazem um trabalho também fantástico, estar sempre ambulâncias em sítios-chave, carros de fogo, simplesmente saca muito calor, estar em sítios estratégicos, se houver algum problema, atacarem logo o incêndio. Felizmente nunca aconteceu. Agora, acidentes vão sempre acontecer, isso, acidentes de moto faz parte, não é?
0: Jaime Santos acrescenta que as inscrições seguem a bom ritmo e que a edição deste ano deverá rondar os 600 participantes entre pilotos e navegadores, numa prova que continua a ter peso na economia local.
1: Acho que toda a gente pensa, sabe que isto traz milhares de pessoas. Por exemplo, hotéis, nós agora estamos a tentar arranjar hotéis para a organização e está complicadíssimo, não é? Sabemos que os restaurantes estão cheios, sabemos que os serviços estão estão sempre a ter serviços, não é? As gasolinas, as oficinas, eu acho que traz muito impacto para a região, não é? Em termos económicos, isso é bom, não é? Então as inscrições estão a correr a um ritmo muito elevado, teoricamente já fecharam a preço reduzido, mas isto é, já sei como é que é o português e o estrangeiro, é sempre todo de uma hora.

0: Mas acho que vamos ter uma boa lista. Não sei em termos de nomes ainda grandes que é que possam vir, não é? Porque às vezes essa malta costuma vir um bocadinho mais tarde, até porque está a ver o Rally de Marrocos, vai começar o Rally de Marrocos. Mas vamos ter uma lista interessante e vamos ter uma grande festa, de certeza, com muita gente. Se vocês contarem de pilotos e navegadores, só à volta de 600, vai ser para umas 350 equipas, talvez 400.
1: Na 40ª edição, a Mini Baja regressa, agora também com a categoria de juvenis. Entre as novidades está ainda a participação de alguns clássicos das primeiras edições.
0: Este ano a novidade, já agora em novidade em termos de categorias, temos a Mini Baja que vai regressar a correr no sábado. No ano passado fizemos só na zona do Parol, que vai-se manter, e depois vamos pôr entre os 14 e os 16 anos a categoria juvenis, a gente vai chamar a Mini Baja, vão fazer uma parte do percurso. Vamos tentar também que alguns clássicos, a gente chama clássicos 40 edições, venham correr, não devem ser muitos, e depois vamos ter também um desfile do M&M's também, que vai animar aí também um bocado o prólogo e também animar uma parte de um setor de sábado também. É desfile, não é corrida, mas o M&M é um carro português e é um carro que marcou muito aqui em Porto Alegre, a Baja de Porto Alegre.
1: A Baja Porto Alegre 500 foi a primeira competição todo o terreno organizada em Portugal em abril de 1987. O município de Porto Alegre assinala o Dia Mundial do Turismo este domingo com a iniciativa de portas abertas nos espaços do concelho. Entre as 9 e as 13 horas e entre as 14h30 e às 18, será possível participar em visitas guiadas, gratuitas, ao edifício dos Passos do Concelho, situado na Praça do Município. A iniciativa é promovida pelo Município de Porto Alegre e pretende assinalar o Dia Mundial do Turismo, proporcionando à população e aos visitantes a oportunidade de conhecer este espaço através de visitas guiadas.
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1: Queridos amigos, neste espaço de comunicação da Legião da Boa Vontade, queremos partilhar convosco uma entrevista que é um verdadeiro documento, porque fala de coisas que aconteceram na LBV e são vistas aqui por um jovem que, quando criança, participou no programa Semente da Boa Vontade, que é um programa de ação social que a LBV tem precisamente para as crianças, depois para os jovens. Aí o programa já se chama Juventude da Boa Vontade. E os meninos que entram para a LBV bem pequeninos, 3, 4, 5 anos, ficam até à juventude, muitas vezes, 15, 16, 17, 18, e depois, quando adultos, muitos deles continuam perto da LBV, outros seguem as suas vidas. E foi precisamente um desses que veio há pouco tempo à Legião da Boa Vontade visitar e recordar. O Carlos Nunes, agora com mais de 25 anos, entrou para a Legião da Boa Vontade há uns bons 20 anos, participou de várias fases do programa Semente da Boa Vontade e recordou connosco esses tempos.
2: Tenho muitas memórias, porque sempre que andei aqui foi a minha alegria, que eu desde pequenino andei e frequentei muitas casas da LBB, como muitos monitores. Tinha pai 4 ou 5 aninhos quando entrei para a LBB. Íamos todos juntos lá do bairro, nosso bairro, que éramos um grupo pai de 15 pessoas.
3: E qual era o bairro?
2: O bairro da Gandra. Vínhamos...
3: Se calhar você ainda foi aos bombeiros de Gondomar.
2: Sim, sim.
3: Que se faziam lá umas festas aos domingos, logo no início do...
2: Quase todas as festas.
3: Era, não era? Sim,
2: sim. E até lhe posso recordar de uma coisa que nunca me esqueci da minha vida.
3: Ah, então.
2: Porque foi aí nos bombeiros de Gondomar

0: saía aquele sorteio para uma bicicleta.
1: Ah.
0: Nós estávamos lá e estava sempre a dizer à monitora: eu vou ganhar a bicicleta, eu vou ganhar a bicicleta, eu vou ganhar a bicicleta. E depois, ao fim e ao cabo, lá saiu o sorteio e eles chamaram por mim.
1: Ah, é?
0: E eu ganhei essa bicicleta. E hoje em dia ainda temos fotografias recordadas desse tempo. Ah. Tinha ganhado uma bicicleta, com cesto à frente. Depois daí, fomos para uma casa também que tínhamos a primeira casa também em Rio Tinto.
1: É isso, também me lembro disso.
0: Tínhamos lá um ping-pong, nunca nos faltou nada. Depois pegámos.
1: E a essa casa, eu não sei se você estava lá nessa altura, mas chegou lá a ir o Tony Carreira, uma viola debaixo do braço, cantar com vocês. Lembra-se disso?
0: Lembro.
1: Eu também lá estava, senhor, nessa altura.
0: Então, também me lembro de vários cantores, que a gente já foi muitas festas pela Legião da Boa Vontade ao Pavilhão da Rosa Mota.
1: É verdade. Eu do Tony Carreira lembro-me em particular porque ele foi lá de viola debaixo do braço. Ele hoje é uma celebridade, nessa altura também era. Mas
0: ainda não era muito celebridade.
1: Ainda não era tão conhecido como hoje, mas era e é ainda uma pessoa muito, muito aberta ao contacto. Eu lembro-me que ele foi lá, sentou-se com a viola e pôs-se a cantar no meio de vocês.
0: Foi, senhor, ainda éramos muitos miúdos.
1: É verdade.
0: Nós, chegámos a ir à Roda dos Milhões. A Guarará, quando éramos miúdos.
1: Programas de televisão.
0: Sim, sim.
1: Uh-huh.
0: E corremos muito. Eu conheci muita parte aqui de Portugal e assim, na LBB, porque eu era raro vir aqui para o Porto, porque eu sou de São Pedro da Cova,
1: uh-huh.
0: E era raro vir para aqui para o Porto e conheci muita coisa, foi pela LBB.
1: Maravilha. Depois veio a casa da Fernão Magalhães, ainda andou lá também?
0: Andei, sim. Andei nas Antas também.
1: Pois, foi lá, precisamente, Fernão Magalhães.
0: Na Batalha.
1: Uhum. Sim, também a Batalha, uma outra das casas da LBB no Porto.
0: Também foi aqui em São Roque.
1: Sim, São Roque também. Também lá se chegou a estar. Também lá se chegou a estar. Ora bem, e as memórias que guarda dessa altura? O que é que lhe ficou, assim, dos valores que a Legião da Boa Vontade passou sempre às crianças e passa aos jovens, à sociedade toda em geral? Isso o marcou de alguma maneira?
0: Para mim marcou, porque, assim, aprendi muita coisa da minha vida aqui na LBB.
1: Quantos anos é que você andou na LBB?
0: Ainda andei para aí uns 10 aninhos ou mais.
1: Pois é.
0: Ainda tenho lá fotografias que tinha pai de 5, 6 aninhos, ainda era muito pequenino mesmo.
1: Tá.
0: E foi o que eu gostei mais na minha vida, foi quando andava aqui na LBB, foi aqui que a gente fez muitos amigos, aprendemos muita coisa, porque senão também aprendemos a oração da LBB.
1: Para esta criança boa, por exemplo, que sempre os meninos fazem, ainda hoje fazem isso.
0: Ainda fazem hoje?
1: Fazem, porque há coisas que se mantêm sempre na Legião da Boa Vontade, que a LBV, pronto, evolui muitas coisas, mas isso da prece da criança boa, ou o Pai Nosso, são coisas, pronto, fundamentais, são valores da LBV que ainda hoje obviamente se ensinam, e o ecumenismo, o entendimento entre todos, e tudo mais. Por isso, resumindo, você ficou marcado e guarda boas memórias disso.
0: Sim, sim, e também gostei de uma coisa, quando fomos fazer o Caça ao Tesouro, aqui no pavilhão da Rosa Mota.
1: Ah, um jogo que vocês...
0: O jogo da Caça ao Tesouro. Isso foi o melhor jogo para mim, porque durou muito tempo. Esse jogo é muito divertido. Tínhamos que encontrar.
1: Pois, aquilo é grande. Aquilo é enorme.
0: Depois indicávamos uma pista, tínhamos que ir procurar o outro, até encontrar o tesouro. Ficámos, ainda me lembro, ficámos em segundos lugares. E os amarelos ficaram em primeiro. E nós éramos os verdes.
1: Eram equipas, dividiam-se o pessoal.
0: Éramos três equipas, amarelo, vermelho e verde.
1: Também.
0: E nós ficámos em segundo lugar, nunca mais me esqueço. Também nunca mais me esqueço, porque também tenho lá várias fotografias daqui da LBB. Quando era pequenino, até crescendo. E depois, quando deixei de frequentar a Legião, vinha aí de vez em quando, ia ali à batalha, a ver se via alguns monitores. Como já estive lá, já ouvi lá o senhor muitas vezes. Todas as casas eu recordo para quase tudo.
1: Tá.
0: Porque são memórias que a gente nunca mais esquece. Fica marcado para a nossa vida.

0: o jovem Carlos Nunes. Hoje tem mais de 25 anos, um jovem que passou pelo programa Semente da Boa Vontade da LBV há mais de 20 anos atrás, que ele entrou para a Legião da Boa Vontade, e a lembrar-se ainda de muitas passagens que ocorreram, começando lá em Gondomar, em Rio Tinto, depois passando pelas várias casas da Legião da Boa Vontade, referência ao antigo pavilhão Rosa Mota, deixamos ficar assim o nome porque se chamava assim na altura, é o pavilhão do Palácio de Cristal, onde a Legião da Boa Vontade fez várias festas para crianças e não só. Isto falando do trabalho na cidade do Porto, que foi onde frequentou o Carlos e onde viveu tantos momentos que aqui compartilhou connosco, tendo também os meninos deslocado a outros lugares do país, como aqui tão bem nos frisou o Carlos Nunes. É um verdadeiro documento esta entrevista aqui que quisemos partilhar convosco, a mostrar que os momentos que as crianças os jovens passam na Legião da Boa Vontade ficam-lhes marcados para a vida e são uma memória boa, confortável, reconfortante, às vezes no meio de infâncias difíceis, outras vezes não, mas seja como for, uma memória de fraternidade, de amor, de tempos passados na Legião da Boa Vontade, que ficam marcados para sempre no coração dos meninos, depois jovens, depois adultos que passam pela LBV. Conheça melhor o trabalho da nossa instituição através do Facebook, por exemplo, basta procurar por LBV Portugal ou do nosso site lbv.pt. Temos também o telefone 22 519 0500 para qualquer informação, 22 519 0500. Liguem, por favor, durante a semana, durante o dia. De entre as personalidades que têm ajudado a Legião da Boa Vontade, trazemos hoje o depoimento da apresentadora de televisão, Bárbara Guimarães. Eis as palavras que nos deixou quando visitou a Legião da Boa Vontade antes deste último Natal.
1: Para mim é um prazer sempre colaborar com a Legião da Boa Vontade. Eu adoraria estar na rua com os sem-abrigo de um lado para o outro e é sempre um prazer colaborar convosco, ver a ajuda que dão, o apoio que dão e o carinho com que o fazem, e o que mais me comove é realmente conhecerem as pessoas e cada um por si. Isso comove-me, e saberem de que família se trata, quem são os membros dessa família e de que forma vão poder ajudar a cada um. Mensagem de Natal. Eu acho que o Natal é isto, é darmos. E a Legião da Boa Vontade não é só no Natal que faz todos os dias, todas as semanas, e sempre que eu puder colaborar, cá estarei.
0: Obrigado, Bárbara Guimarães. E você, querido amigo, querida amiga, esteja também com a LBV.
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0: Léo Salpico, do Nono B, segunda temporada.
1: Léo!
2: Está connosco o Léo do Nono B, este jovem comentador de 14 anos, todas as semanas aqui na Rádio Porto Alegre. Ele tem resposta sempre para todas as questões. Léo, cá estamos nós outra vez, é bom sinal, certo?
3: Sim, é um ótimo sinal, significa que estamos aqui, bem e com saúde.
2: E andas-te a portar bem nas aulas?
3: Ando-me.
2: Ainda começaram agora no início, mas ainda está tudo tranquilo?
3: Está tudo tranquilo.
2: Já sabes o que é que queres ser quando fores grande? Maior?
3: Ainda não sei.
2: O tempo dirá. Ora, temos aqui outro episódio e temos hoje, já no episódio anterior, recordo-me que gostavas sempre da dificuldade, falámos dos videojogos, daquela dificuldade em escolher equipas não tão conhecidas, começar por baixo e aprender com...

0: com o que é positivo e negativo, e é assim que também se cresce na vida. Ora, hoje traz aqui países pouco conhecidos e as suas curiosidades. Onde é que a gente vai hoje viajar, Léo?
1: Hoje eu decidi viajar por alguns países e o primeiro é o Butão, que é um pequeno país nos Himalaias que é conhecido por uma ideia diferente que não mede o desenvolvimento só através da economia, mas também com a felicidade. Ou seja, eles procuram o bem-estar da população.
0: O bem-estar da população, este país que não é Butão com O, mas Butão, procura o indicador da felicidade.
1: Sim, é verdade. E além de mais, só reconhece oficialmente alguns países, mesmo muitos poucos países.
0: É, mas como é que acontece este indicador da felicidade interna bruta aqui neste país, no Butão?
1: Então, eles fazem inquérito com o nível de felicidade. Profundamente feliz, extensivamente feliz, moderadamente feliz e infeliz. Ou seja, e depois vão cada um votar.
0: Isso é muito curioso. Acima de tudo, querem que a população esteja feliz, o que não deixa de ser muito extraordinário, não achas?
1: Pois é muito extraordinário.
0: Butão. Os ouvintes podem começar já a procurar este país Butão. Mas há outros países curiosos.
1: Pois é. O próximo que eu queria falar é o Tuvalu.
0: Tuvalu?
1: Sim. É um pequeno país que é formado por várias ilhas no Pacífico. Umas curiosidades que eu queria dizer era que os domínios de Tuvalu acabam em .tv, ou seja, são usados por as empresas TV, okay, as emissoras TV, muito mais.
0: O que é que há mais neste território? Ele é pequenino, é grande, é composto por ilhas?
1: É pequeno, é muito pequeno e quando existe alguma crise, alguma emergência, alguma bomba, a sirene deles é uma música famosa invertida de 2022, que não costumo lembrar agora, mas é muito interessante.
0: Uma música em vez de uma sirene?
1: Sim, é uma música que eu vou tentar traduzir, não sei dizer, era... E era tipo essa música, só que invertida, o que fica a parecer uma sirene, por acaso. Que
0: engraçado. Tuvalu é como se chama este país no Pacífico. Há outras curiosidades? Onde é que vamos agora viajar?
1: Agora a gente vai viajar para São Tomé e Príncipe.
0: Ah, São Tomé e Príncipe, um país irmão. E então, o que é que há em São Tomé e Príncipe?
1: O São Tomé e Príncipe é um país muito próximo da linha do Equador. É conhecido pelas suas paisagens tropicais e produz muito cacau e, mesmo sendo um país pequeno, tem muita biodiversidade, muita.
0: E fala-se também a língua de Camões, não é?
1: Pois é, fala-se a língua de Camões.
0: E de São Tomé e Príncipe, onde é agora a nova viagem?
1: A nova viagem que eu queria dizer era o Quirguistão, que fica mais ou menos na Ásia Frontal, na Ásia Central, que faz fronteira com a China, Cazaquistão, Uzbequistão, pronto. O Quirguistão é montanhoso e uma das suas características mais interessantes é que o povo historicamente está muito ligado aos cavalos, muito ligado aos cavalos.
0: E o que é que descobriste mais dos cavalos? Nós aqui no Alto Alentejo também temos o cavalo da Altera. O que é que descobriste também dos cavalos? Há alguma raça característica desta zona?
1: Sim, um dos cavalos mais característicos dessa zona é o cavalo quirguiz, que é de pequeno porte. Esse é o associado muito à vida nómada, que é o cavalo mais culturalmente ligado ao povo. Durante a era soviética, esse cavalo foi cruzado com outros cavalos, como o Don e o Puro Sangue Inglês, o que deu origem a uma nova raça chamada Novo Quirguiz.
0: Ficam também essas curiosidades. E agora, Léo, para concluir aqui este episódio, queremos a tua mensagem final. Isto leva-nos a entender de que o mundo é muito maior do que os destinos habituais que todos preferem

0: também conhecer, preferem todos visitar.
1: Sim, o mundo é muito maior e eu queria propor um desafio, que era que girassem um globo ou irem ao Google Maps e pesquisarem esses países pouco conhecidos e verem curiosidades ao que acontece no país.
0: Butão, Tuvalu, São Tomé e Príncipe, Quirguistão são os destinos que podemos também nós pesquisar, descobrir ainda mais graças ao Léo do 9B.

0: Léo Salpico, do Nono B, segunda temporada. Léo!
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Olá, seja bem-vindo para mais uma edição de Volta ao Mundo. Eu sou Liliana Pego e hoje a nossa viagem traz-nos uma palavra que todos nós conhecemos, mas da qual nenhum de nós gosta: a despedida. E nesta edição vamos ouvir precisamente músicas de despedida, porque há despedidas que duram alguns segundos, mas custam uma vida inteira. Outras ficam connosco durante anos. Há quem diga adeus a uma pessoa, a uma cidade, a um país, à infância, a uma relação ou simplesmente a uma fase da vida que já não nos representa, por algum motivo. Mas todas elas custam, não é? Porque significam a distância e deixar-nos de estar próximos de alguma coisa que gostamos muito. E é isso que vamos trazer nesta edição de hoje. E nesta edição vamos começar com a Argentina. E é uma música que vamos escutar para abrir esta edição de hoje que se tornou uma espécie de hino universal à partida. Todo o Cambia tornou-se especialmente conhecida na voz de Mercedes Sosa. É uma canção que fala de mudança. Sabemos que tudo muda, não é? Seja o tempo, o clima, o preço dos combustíveis, os lugares, as pessoas, o que seja, mas há uma coisa que permanece. E é precisamente essa ideia que tornou a música tão importante, particularmente para imigrantes e pessoas afastadas da sua terra. Ora, porquê? Porque esta é uma música que fala da distância, mas também de esperança, porque quando partimos, realmente tudo muda, não é? Mas algumas coisas continuam dentro de nós. Vamos então escutar música da Argentina para abrir esta edição de hoje. Mercedes Sosa, Tudo Cambia.

chegamos até ao Brasil e encontramos uma das músicas mais conhecidas de Roberto Carlos. O título à partida não revela bem o que a música fala. A música chama-se Detalhes. Já não falamos de imigração, mas falamos de outra espécie de despedida, de uma relação que terminou. Muitas músicas falam disto, sabemos, mas Roberto Carlos é Roberto Carlos e tínhamos que o ouvir. Pronto. Portanto, vamos ouvir uma música sobre uma relação que terminou, mas que ainda vive na memória. Envolveu uma despedida, ainda dói, mas apesar da despedida, as pessoas permanecem na nossa memória. E Detalhes, esta música é precisamente sobre isso. Portanto, a pessoa já não está presente, mas continuam as pequenas coisas que nos ligavam a ela. Vamos então escutar Roberto Carlos com Detalhes. Detalhes.

Detalhes, música de Roberto Carlos, que nos mostra esta quase impossibilidade, não é? De apagar completamente alguém da nossa memória e de nos despedirmos totalmente dela. Do Brasil vamos até à Grécia. Aqui a despedida ganha outra forma, porque aqui não vamos falar apenas de deixar alguém. É olhar para trás e perceber, no fundo, que determinada fase da nossa vida já acabou. A cantora que vamos ouvir é Eris Alexiou e é uma das grandes vozes da música grega contemporânea. Totango Tis Nefelis é o nome da música. Esta cantora é uma das intérpretes mais respeitadas da Grécia e este tema que vamos ouvir tornou-se uma das canções mais reconhecidas dela. O mais interessante desta música é que não entendemos o que ela diz, não é? Porque a música está em grego. No entanto, percebemos a emoção que ela quer dar à música. Porque uma boa música despedida às vezes não precisa de tradução, propriamente, não é? Nem uma tradução literal. Só a música, esta melodia, mostra-nos que alguma coisa ficou para trás. E é disso que fala esta música, sobre uma vida

Grécia, agora vamos para o Japão, depois de ouvir Aries Alexiou. Vamos então agora escutar mais uma música associada a outra forma de despedida. Sotsugyo Shoshin, em japonês, significa, assim, uma coisa assim muito traduzida, muito literalmente, fotografia de graduação. Não sei se sabe, no Japão as cerimónias de graduação, quando se termina o ensino, é um dos momentos mais importantes da vida de qualquer japonês. Marcam, no entanto, o fim de uma etapa, não é? O início de outra, portanto vamos mudar de vida. E todos aqueles amigos que fizeram parte da nossa vida durante aqueles anos vão seguir diferentes caminhos. E aquele momento da fotografia, da graduação, que é o que este termo que eu dizia há pouco significa, marca aquele momento, aquela linha que separa, não é? É o último momento em que estarão todos juntos e há aqui uma despedida, porque todos vão seguir caminhos diferentes. Alguns poderão eventualmente reencontrar-se, mas as suas vidas serão totalmente transformadas. Esta música é então sobre olhar para essa fotografia antiga e recordar uma pessoa de que uma época já terminou. Neste caso, a época em que se andava na escola, não é? Com aqueles nossos amigos. A fotografia serve assim como uma forma, no fundo, de congelar aquele momento, não é? Aquela nostalgia que depois nos absorve. Não é um adeus definitivo, no fundo é o reconhecimento apenas de que aquele tempo acabou. E também isso é uma despedida, não é? Vamos então escutar música do Japão nesta edição de hoje de Volta ao Mundo para fechar a nossa primeira parte. Pois é, estaremos de regresso mais daqui a pouco para a segunda parte da edição de hoje. Estamos a falar de despedida.

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Estamos de regresso ao Volta ao Mundo. Estamos na segunda parte de um programa em que hoje abordamos o tema da despedida. Há lugares onde a música carrega particularmente bem a experiência da partida e é nos países marcados pela imigração. Já falámos aqui do caso da Irlanda, vamos agora falar de Cabo Verde. Durante décadas, e ainda hoje acontece, milhares de cabo-verdianos partiram para procurar novas oportunidades, muitos deles também para Portugal, aproveitando aqui o facto de também eles falarem português e de haver aqui uma ligação através da língua. No entanto, apesar disso, os cabo-verdianos mantêm uma ligação muito forte à terra natal. E todos sabemos que a música cabo-verdiana carrega também essa saudade, porque também eles usam este termo tão português, não é? Vamos escutar a rainha dos pés descalços, Cesária Évora, e o tema Saudade. É um tema reconhecidíssimo, já o passámos nestas edições de Volta ao Mundo, mas é sempre bom voltar a ele, porque é um tema espetacular. Cesária Évora deixa muita saudade, também ela, e fala-nos nesta música também de despedida. Esta música foi popularizada internacionalmente, não é? Fala da distância, da ausência, daqueles que partiram, dos que ficaram, da terra que continua presente na memória e da emoção que estas ilhas de Cabo Verde deixam em cada um daqueles que parte e em cada um daqueles que fica e que vê alguém partir. Portanto, um tema espetacular para escutarmos a abrir esta segunda parte da edição de hoje, Cesária Évora com Saudade.

E de Cabo Verde seguimos agora até França para ouvir uma mulher que também não teve uma vida nada fácil. Também já falámos dela numa outra edição de Volta ao Mundo, da vida incrível e tristíssima que esta mulher teve e da qual superou. E nesta música que vamos escutar na edição de hoje, vamos ouvir uma das cantoras mais reconhecidas da canção francesa, que nos canta nesta música, e apesar de não ser uma canção de despedida, é uma canção de encerramento. No fundo, ela quer pôr aqui um ponto final e deixar para trás aquilo que aconteceu, tudo o que se passou, os erros, as dores, e seguir em frente. Basicamente, esta canção tornou-se uma das interpretações mais emblemáticas de Edith Piaf. Ela não se despede aqui propriamente de uma pessoa, ela despede-se no fundo do passado, de tudo aquilo que ela passou. A música chama-se No Je Ne Regrette Rien, e é o tema que vamos escutar já de seguida, mais uma grande voz de uma intérprete internacional, desta vez da França.

da França, seguimos agora até Espanha para outro tipo de despedida, um tipo de despedida muito particular e para o qual muitos de nós não estamos preparados, porque só nos apercebemos que já aconteceu quando já passaram alguns anos, é verdade. Estamos a falar da despedida da infância. Nós nunca sabemos quando é que vai ser o último dia em que vamos brincar na rua com os nossos amigos. Ou quando brincamos na última vez na rua com os nossos amigos, não sabemos que aquela vai ser a última vez. Portanto, não há despedidas. A despedida acontece alguns tempos depois, quando percebemos, ok, a última vez já aconteceu. E há algum tempo. Pois é, vamos falar da despedida da infância. É outro tipo de despedida, diferente, mas que nos é trazida aqui por Juan Manuel Serrat. Ele que escreveu uma das canções mais bonitas sobre crescer, envelhecer e deixar para trás aquilo que fomos e que nunca mais vamos voltar a ser. Esos locos barritos, que significa literalmente esses pequeninos loucos. É um tema que, no fundo, não fala dele, fala dos filhos e daquelas crianças que crescem diante dos nossos olhos, mas que, inevitavelmente, um dia deixam de ser crianças, não é? É uma despedida que acontece, portanto, não há um marco formal para o momento em que isso acontece. Ninguém sabe o momento exato em que deixamos simplesmente de ser pequenos. Vai acontecendo aos bocadinhos, não é? Os pais vão percebendo que aquela fase da vida já não volta, não é? Costuma-se dizer que estão a entrar na pré-adolescência, sabemos mais ou menos que está para acabar, mas não sabemos bem quando, não é? É uma canção, no fundo, sobre o ciclo da vida, basicamente. Vamos então escutar esta música de um intérprete espanhol que nos fala deste outro tipo de despedida tão especial e que marca mais uma fase da vida de qualquer um.

Vamos seguir então, desde a Espanha, agora até à Turquia. Encontramos aqui uma canção que fala de separação e de distância. Vamos ouvir uma cantora e compositora que influenciou várias gerações da música popular do país. Ela é também produtora e a música que vamos escutar chama-se Gideman, que significa, assim numa tradução um bocadinho literal, não consigo partir. Portanto, porquê? Porque a despedida custa também, não é? É verdade. Às vezes até queremos partir, sabemos que devemos partir, mas há alguma coisa que nos prende, uma pessoa, um lugar, uma memória, ou até mesmo uma promessa, não é? Então há aqui este limbo, esta tensão entre o querer ir, não querer deixar para trás aquilo que gostamos, o que é, no fundo, uma das emoções mais universais que existem, não é? Até ficamos sempre na dúvida se o que estamos a fazer é correto. Sendo assim, seguimos para a Turquia para escutar Sezen Aksu.

é, estamos a chegar à reta final do nosso programa de hoje. Passa a correr, não é? Quando estamos bem acompanhados. Se bem que hoje falamos de despedidas, a verdade é essa. E, portanto, para nos despedirmos, basicamente, desta edição de hoje também, vamos ouvir uma música de Itália. Vamos escutar uma música que é provavelmente uma das despedidas mais cinematográficas da música italiana, Ciao Bambina. Já o título denuncia, não é, o que é que isto quer dizer. E já o título inclui uma despedida, não é? Ciao Bambina. Portanto, este tema que vamos escutar é de Domenico Modugno. É uma canção que foi composta em 1959 para o Festival de Sanremo. Também já falámos aqui do Festival de Sanremo, é um equivalente ao Festival da Canção de Portugal. Neste caso foi em 1959. É uma despedida amorosa, neste caso, é assim que vamos terminar a edição de hoje. Vamos falar de uma relação que terminou. E pronto, e é por isso que a música se chama Tchau Tchau Bambina. Antes de a escutarmos e para fechar o programa de hoje, dizer-lhe só que vamos ter mais uma edição de Volta ao Mundo na próxima semana. O horário é este mesmo sempre, portanto todos os sábados entre as 8 e as 9 da noite. Podem então

cantar, músicas de todo o mundo. Todas as semanas temos uma temática diferente. A desta semana é a da despedida e, em jeito de despedida também, desejo-vos um bom fim de semana. Estaremos então de regresso para a semana. Por hoje, terminamos com tchau, tchau, Bambina. Bom fim de semana.

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0: Com esta transmissão neste 26 de setembro, ano 2026, e com a presença do Comendador, o professor Ribeirinho Leal. Professor, viva! Muito bom dia!
1: Muito bom dia para o amigo César Azeitona, bom dia para os nossos ouvintes, para os nossos estimados e amigos ouvintes. E antes de começarmos a conversar, eu quero dizer que a Associação dos Dadores Benévolos de Sangue de Porto Alegre está hoje em Arronches, a proceder a mais uma recolha. Portanto, toda a gente do Conselho de Arronches e terras circunvizinhas, se puderem, será bom que vão dar uma gotinha do precioso sangue. Uma dádiva de sangue pode salvar uma vida, conforme é sobejamente sabido. Também quero dizer que hoje à tarde, às 16 horas, na Biblioteca Municipal de Porto Alegre, portanto lá em cima, no antigo convento de Santa Clara, vai ser lançado o livro Respondo por Mim. É um livro que nos vai dar a conhecer traços biográficos de Orlando Neves. E também quer dizer que amanhã, dia 27 de setembro, porque é o quarto domingo de setembro, Não porque é o último. Às vezes confunde-se e diz-se a festa do Senhor do Bom Fim é no último domingo de setembro. Pode não ser. É sempre no quarto. Mas amanhã, dizia, porque é o quarto domingo de setembro, temos a festa em honra do Senhor Jesus do Bom Fim. Aliás, ontem à tarde, sexta-feira, já houve o início da parte profana das festas. Sábado continuam e domingo às 17 horas será celebrada a missa e depois seguir-se-á a procissão pelo percurso habitual. Também quero dizer que no próximo dia 1 de outubro celebra-se o Dia do Idoso. E como também já sou idoso, mas desde sempre tive sempre muito carinho, muita admiração pelas pessoas idosas, por aquilo que elas são e representam para cada um de nós. Um idoso é, por via de regra, uma biblioteca itinerante. E sempre que um idoso parte, fica uma lacuna grande na sabedoria do comum dos cidadãos. Também no dia 1 de outubro temos o Dia Mundial da Música. E é como tenho dito muitas vezes, não tenho dificuldade em compreender um mundo sem música e também sem flores. Por exemplo, a música é bonita, a música eleva-nos e eu gosto, como já aqui tenho dito, de diversos tipos de música, por vezes até talvez algo contraditórios. Eu tanto gosto muito de canto gregoriano, ou música litúrgica também, mas gosto muito de ouvir uma banda e gosto de ouvir um acordeonista ou um concertinista, tanto faz, portanto é assim. E também dizer que no mesmo dia 1 de outubro temos o Dia Mundial do Vegetarianismo. Eu não sou vegetariano, só omnívoro, tanto como carne, como peixe, como frutas, mas reconheço que, como dizia alguém, nós somos, na verdade, aquilo que comemos. E se nós enverdarmos por abusar de carne, nós mais tarde vamos sofrer as consequências desse excesso de carne. Portanto, a alimentação, na minha ótica, deve ser variada. E até talvez gostasse de ser vegetariano, mas é difícil nós alimentarmos só de produtos que vêm diretamente da natureza. Todavia, o Dr. Fernando Figueiredo, que durante alguns anos, ou muitos anos, teve aqui um programa na Rádio Porto Alegre, dizia que o homem é frugívoro, isto é, nós temos o dedo polegar oposto aos outros quatro dedos para que possamos ir à árvore e colher a fruta e depois ingeri-la. Mas enfim, é difícil uma pessoa hoje ser 100% vegetariana, embora eu conheça pessoas que assim o sejam. O Dr. Figueiredo também dizia assim: há pessoas que dizem que nós temos que comer carne para ter força. Mas eu, Dr. Fernando Figueiredo, pergunto-me e pergunto às pessoas: então, um cavalo que faz tanta força a puxar uma carroça e não come carne nenhuma? Portanto, isto era a defesa que o Dr. Fernando Figueiredo fazia do ser vegetariano. E agora, amigo César, posto isto, estou à sua inteiríssima disposição.
0: Ora, então, olhando aqui a semana das notícias, e vamos aqui entrar num tempo que parece que já não é no futuro, é o presente, isto há uns anos atrás, por exemplo.

0: parecia a nós que era impensável, mas é o avançar da tecnologia ao dispor da população. Ora, Cyber Cup foi apresentado esta semana, ou seja, a Tesla colocou um veículo em operação comercial, é um robô táxi. O robô táxi, segundo as informações que chegaram, é um veículo sem motorista, sem volante, nem pedais. A Tesla realizou então nesta semana o lançamento oficial com o seu robô táxi de dois lugares, projetado para rodar sem qualquer intervenção humana. Foi apresentado na cor dourada. O veículo não tem volante nem pedais e depende apenas de câmaras e do computador de inteligência artificial. O modelo havia sido revelado em outubro de 2024, foi agora apresentado. Era capaz de viajar nestes veículos se necessitasse?
1: Dá-me graça essa pergunta, porque nós estamos habituados à embreagem, ao travão, ao acelerador, ao volante, aos piscas, etc. Temos dificuldade em transpor esse nosso modus vivendi para as novas tecnologias. Eu sou sincero, eu já vi cá em Porto Alegre, e até era até duas pessoas minhas amigas, que já morreram os dois. Tinha um carro que arrumava sozinho, estacionava sozinho. Eles paravam o carro e ele sozinho fazia a manobra. E eu, se o carro fosse meu, eu tenho mais confiança nas minhas mãos do que tenho no arrumar automático, como eles diziam. Agora, nós temos que estar preparados para tudo e sabemos que iremos conviver com as novas tecnologias. E o senhor perguntou-me se andaria à vontade. À vontade não andaria. Mas se daqui a amanhã o meio de transporte utilizarem apenas a tecnologia, que remete terei esse de não sujeitar-me, não é? Mas é claro que com algum receio, enfim, porque nós nunca sabemos, não sabemos mesmo, mas nós nunca sabemos como é que a máquina vai reagir. A máquina também falha. Se é que sou um homem falho, o senhor que é um homem falho, todos nós falhamos, e como é que a máquina não falha? Como é que isso é possível? Faz-me um bocado de espécie. Eu contava aqui há dias, há semanas, que o meu avô, quando o meu pai teve o primeiro carro com o comando à distância para fechar as portas, fazia-lhe uma grande confusão. Mas eu já vi um amigo meu que tem um carro que já nem precisa de chave, porque o carro reconhece as impressões digitais, abre as portas e o senhor, não importa quem é, põe lá o dedo num botãozinho e aquilo começa a funcionar sem chaves, sem nada. De maneira que, enquanto eu puder conduzir para minhas mãos próprias, pronto, será assim que eu me deslocarei. Mas se um dia chegarmos a essa situação, não terei outro remédio, mas não será assim de muito boa vontade, olha que seja.
0: E o que é que o seu avô diria também agora, ao que eu lhe vou a questionar e apresentar aos nossos ouvintes? Elon Musk descreveu o futuro até 2036. Por exemplo, em 2026, que é este ano, surgiu uma inteligência mais inteligente, uma IA mais inteligente que o ser humano. Em 2027, a IA assume todo o trabalho digital. Em 2028, o ser humano não consegue mais superar a IA no desenvolvimento de software. Em 2029, robôs ótimos superam os melhores cirurgiões do mundo. Em 2030, a IA supera a inteligência somada de toda a humanidade. Em 2031, o número de robôs humanoides passa de 100 milhões. Em 2032, a economia mundial vai dobrar de tamanho. Em 2033, guardar dinheiro para a reforma vai perder o sentido. Em 2034, renda garantida, sem precisar de trabalhar. Isto será apenas uma escolha das pessoas. Em 2035, trabalhar vai ser uma escolha, lá está, não uma necessidade. Em 2036, professor, 1 bilhão de robôs humanoides vai produzir mais que toda a força de trabalho humana.
1: Isso parece uma história de filme de ficção. É tão

0: E se o homem tiver certo?
1: Se o homem tiver certo, olha, e se sou para bem da humanidade, pois que assim seja, não é? Se for para mal, é que não. E depois pergunto-me, e pergunto ao senhor, e pergunto aos nossos ouvintes, então, se há máquinas para fazer tudo, depois, onde é que estão os empregos? Mas já não é preciso trabalhar pelos bichos, que a máquina faz tudo. E depois, o homem, qual é que é a função do homem sobre a Terra? Também temos que nos perguntar, não é? Se somos substituídos em tudo pela máquina, qual é que vai ser depois a função do homem sobre a Terra? O que é que faz? De que é que se alimenta? Isto a mim faz-me confusão, porque é claro.

0: Há quem a ultrapassar o homem, mas eu penso, e posso pensar
1: Claro,
0: errado,
1: é a
0: certamente,
1: sua opinião.
0: que a máquina sem o homem não pode funcionar. Eu penso que o homem é que descobre a máquina. Estou a pensar na invenção da roda, estou a pensar na invenção do arado romano, a revolução que fizeram. Nós agora estamos perante outra revolução. Houve também a revolução industrial nos finais do século XIX, na Inglaterra Negra, na Inglaterra Verde, etc. Depois o automóvel e depois a internet
1: Sim.
0: e a ida do homem à lua e o GPS e o
1: Sim.
0: telemóvel.
1: E uma situação, professor, há falta de mão de obra. Não há
0: Muita,
1: médicos,
0: muita falta.
1: não
0: Não,
1: há pessoas para trabalhar, por
0: é verdade.
1: exemplo, na construção civil.
0: E não só. Olha,
1: Claro.
0: na restauração
1: Sim.
0: há uma grande dificuldade. Nos lares.
1: Olha, na restauração não há pessoas.
0: Não há
1: Os
0: pessoas.
1: robôs podem ir servir também à mesa, não é?
0: Ainda me estou a ver a ser servido por um robô, mas não digo que não, não é?
1: Mas eu já tive uma situação em que o robô ia buscar a loiça.
0: Pronto, é
1: E
0: por
1: não
0: cá.
1: é aqui muito longe.
0: Certo, e por acaso ainda nunca vi isso. Pronto. Agora também sei que nos lares de terceira idade, a maior parte das pessoas já não são pessoas de origem europeia. Já são pessoas que vieram da África,
1: Sim.
0: ou da Índia, ou do Bangladesh, etc. Isso é do que estou a falar. Portanto, há na verdade uma grande falta de mão de obra. E agora eu também ouvi aqui na rádio, aqui, acho que foi ontem ou anteontem, que vão aqui tentar criar em Porto Alegre umas quantas empresas e cada uma irá precisar de 50 pessoas para laborarem.
1: Que resulte, que
0: Porque
1: resulte.
0: se onde é que tens 50 pessoas para cada empresa? E é que eu pergunto também, não é? Onde é que estão, se forem quatro empresas só, são necessárias 200 pessoas. E onde é que há 200 pessoas para? Agora, há coisas que eu compreendo perfeitamente que podem ser feitas pela máquina. Nós hoje temos a máquina de lavar roupa e temos a máquina de lavar a louça.
1: E dentro tínhamos as lavadeiras que
0: Passar as
1: iam
0: lavadeiras,
1: buscar e levar a
0: iam com
1: roupa,
0: um
1: né?
0: burro, iam buscar numa bolsa. Temos as máquinas. Portanto, isso compreendo bem. Agora, há coisas que eu tenho dificuldade na minha mente. É claro, curta, como qualquer mente humana, tem dificuldade em ver um robô dar-me uma injeção ou tirar-me sangue ou fazer manobras, tenho dificuldade nisso, mas não digo que não cheguemos a esse ponto, né? Mas oxalá que não seja no meu tempo, já que isso seria para mim.
1: Nunca sabe, isto é
0: Nunca
1: quase
0: sabe.
1: amanhã, professor.
0: É verdade, isto, a evolução tem sido
1: Rápida.
0: tamanha que lembra-me, quando eu era gaiato, com 6 ou 7 anos, portanto, aqui há 60 e tal anos, meus avós tinham um telefone que era maior que esse caixote que aí está, aqui. E depois
1: Incrível.
0: tinha um funil para se falar, opa, e nós hoje, com um telefone destes nossos, temos dentro do nosso bolso um mundo de informação. Eu, por acaso, só uso o meu para telefonar, mas há pessoas que vão ali e querem saber como é que está o tempo nos próximos 15 dias. E o telemóvel diz. E qual é que foi o resultado da seleção, na passada quinta-feira? Aquilo diz, portanto, hoje nós estamos a viver num mundo em grande mutação. E oxalá, repito, que essa mutação seja para melhorar as condições de vida de toda a humanidade, não só de alguns, todos. Mas, na verdade, há falta de médicos. Há uma pessoa de família minha que só tem consulta médica, já marcada, salvo erro, desde março, para o próximo dia 8 de outubro. Há falta de médicos. Aquilo que a máquina puder fazer pelo homem, e agora estou a pensar na máquina das TACs, na máquina das ecografias, da ressonância magnética, etc. A máquina hoje faz muita coisa e substitui-se em muito homem. Nessas partes eu compreendo. Agora, no servir à mesa, isso aí tenho mais dificuldade em compreender, homem. Tenho. Mas não estou livre de um dia chegar lá embaixo ao restaurante e, em vez de ser o senhor António, ou o senhor Nuno, ou o senhor Henrique, ou enfim, ou o senhor Amádio, ser um robô que me vem servir à mesa. Pronto, há de ser o que Deus quiser, olha, temos de estar preparados para tudo. Temos de estar.
1: Ora, outra notícia, agora aqui no Alto Alentejo, a Cima avança com transporte a pedido por apenas 1,75 € que pode fazer viagens de 40 km. É uma iniciativa então da Comunidade Intermunicipal do Alto Alentejo que permite estas viagens por valores baixos. Qual é a opinião,
0: A
1: professor?
0: minha opinião é boa, porque desde que nós façamos algo em defesa do ambiente, é sempre bom. E se nós pudermos vir 30 ou 40 pessoas no autocarro, em vez de virmos em 30 ou 40 carros, Portanto, um carro cada um é muito melhor, e acho muito bem isso. Isso é uma

0: Uma boa notícia que o senhor aqui dá. Já, aliás, já tinha aqui ouvido essa história aqui na Rádio Porto Alegre. Todavia, e por enquanto, é claro que não vai chegar a toda a parte e sempre teremos que nos deslocar em carro próprio, que é o meu caso. Pronto, eu não moro no coração da cidade e para vir para Porto Alegre não há transportes desses. Mas havendo, ainda bem, se eu morasse em Alpalhão, ou em Nis, ou em Cabeça de Vida, ou em Ronche, queria vir a Porto Alegre. Em vez de vir no carro, vinha naquele transporte, não tinha preocupações para arrumar o carro, era mais barato e poluía muito menos.
1: Agora imagino que se for um táxi dos tais sem motorista, sem volante.
0: Pois sem volante, pois isso aí sim é que já vinha menos seguro.
1: Não se sabe.
0: E quando se fala em carros, já tenho dito outra vez, falo sempre do professor José Maria Raimundo, professor da música, porque esse homem era a pessoa que em Porto Alegre mais sabia de automóveis. E até porque eu estudou mecânica, chegou a ter uma oficina, e pergunto-me se o professor Raimundo morreu há 40 anos, cá viesse hoje, eu tenho a impressão de que esse senhor morria outra vez, ficava boquiaberto. E não era preciso já para esses carros todos. Bastava chegar ao meu carro com ar-condicionado, ou do senhor, e ele, o que é que ele diria? Fico certamente, esse senhor ficaria totalmente fora de si, porque não compreenderia este mundo em que nós vivemos. Há também um anúncio numa televisão, não sei qual é que outro dia vi, em vez da fechadura da porta, já tem uma máquina qualquer que a pessoa põe a impressão digital e a porta reconhece o dono e abre. Isto são coisas, isso aí eu também compreendo. Compreendo o tal carro que abre sozinho. Agora, há coisas que tenho mais dificuldade em encaixar, e tenho, é claro, mas todo homem é limitado, ninguém é omnisciente, nem ninguém tem capacidade para compreender tudo. A propósito das compreensões, também não compreendo, e falei há 8 dias, falei nisto, naquelas lombas enormes que estão, quem sai de Alter do Chão para Cabeça de Vida ou Fronteira, ou então o contrário, quem vem de Fronteira ou de Cabeça de Vide. As lombas têm uma altura estupidamente grande. Os carros, se não passarem ali em primeira, o máximo em segunda, mas tem que ser muito devagarinho, vão sofrer danos na direção. Depois, com o agravante, há ali que é uma estrada e não tem traço contínuo. Portanto, a pessoa depois tem vontade de fazer ali um câmbio, a linguagem tauromáquica, e dar a volta.
1: E depois o outro que vem do outro lado fica assustado, que acontece com muita frequência.
0: Acontece com muita frequência, não é? Eu não sei porque é que fazem, porque é que constroem umas lombas tão altas, que as lombas fazem falta, muito bem, sim, perto de estabelecimentos de ensino, etc., muito bem, está tudo certo. Agora, com aquela altura exagerada, é que eu discordo. Aqui há uns 30 anos, talvez, houve um garoto que foi atropelado nos furtivos e que faleceu lá.
1: Foi.
0: E lamentavelmente era o David. O pai era o senhor Almeida, que tenho a impressão que era empregado na Caixa Geral de Depósitos. Já não me lembro bem, mas julgo que era assim. E depois, nos furtivos, construíram umas lombas tão altas, tiveram que as desmanchar. Não podia ser assim. Portanto, é o que se passa em Alter do Chão. Quando se entra em Alter, indo do lado de Porto Alegre, logo à entrada está uma sinalizada muito alta. E pensei, com o peso dos caminhões que passam, que ela abatesse, mas não abate nada. Está altíssimo, está mal. Agora há aquelas duas, lá à saída, é ao pé de um polo da Universidade de Évora e ao pé do Intermarché, que é um exagero que só serve para estragar os carros e para convidar o condutor a prevaricar e passar à roda. De maneira que fica aqui este apelo, e não sei quem é o Presidente da Câmara de Alter, nem quer saber, não me interessa. Não falo de pessoas, falo de factos. Agora, aquilo devia ser rebaixado para ser respeitado, porque assim é um convite à pessoa prevaricar, homem.
1: E já agora aproveito também, na estrada para Póvoa e Meadas, há uma linha de comboio que está desativada. Não há qualquer tipo de sinalização para os condutores irem abrandando. Há também uma enorme elevação na estrada e eu já assisti quase que um carro a voar porque falta aí sinalização. Quem não conhece...
0: Pois, que é o meu caso, esse pai fosse, não conhece, pronto,
1: e é logo tem problema.
0: E em Alter já sei, e abrando, passo lá todas as semanas, vou para Cabeça de Vide, passo lá semanalmente, né? Mas aqui dá um exagero. Portanto, tudo o que é demais nunca postou.
1: Claro.
0: E, portanto, fica aqui desta... Eu tinha que falar nisso outra vez,
1: porque muito bem.
0: A ver se conseguem baixar.
1: Professor, novas notas de euro chegam no início da década de 2030, quase 10 milhões de pessoas ajudaram a escolher os desenhos, os resultados deste inquérito público promovido pelo Banco Central Europeu irão pesar na escolha do desenho nesta próxima série de notas que deverá começar a circular gradualmente no início.

0: início da década de 2030 e eu mostro-lhe as notas. Já sei a opinião do professor, que é: eu não gosto.
1: Eu também não gosto. eu nunca as tinha visto. Eu por acaso também não gosto. E tenho cada vez mais saudades das nossas velhinhas notas sem escudos. 20 escudos, 50, 100, 500, 1000 escudos, mais tarde 5 contos e 10 contos, ou 5 mil escudos, 10 mil escudos. Eu cada vez tenho mais saudades do nosso escudo, porque a transição do escudo para o euro foi prejudicial para o consumidor. Nós, antes, com 100 escudos, fazíamos uma série de compras. 100 escudos hoje são 50 cêntimos, salvo ver, não é? É, sim, portanto, 50 cêntimos hoje correspondem a 100 escudos, uma vez que o euro são 200. O que é que nós hoje compramos com 50 cêntimos? Nada. E depois as pessoas, eu por acaso, como sou de outro tempo, cada coisa que vou comprar faço sempre a conversão do euro em escudo. Mas as pessoas mais novas já não fazem, até muitos deles
0: já passaram por lá.
1: Já nem sequer passaram pelo escudo. A maneira que nós hoje compramos coisas e nem sequer temos a noção do preço das coisas. É um euro, mas um euro são 200 escudos. Okay. 5 euros é um conto de resto.
0: E o que eu comprava, o que eu com uma nota de 5 contos, não é?
1: Pois, sim.
0: O que eu comprava ainda trazia troco.
1: Sim, pois trazia. Olha, quando eu comecei a trabalhar, professor, há 50 e tal anos, eu ganhava 2 contos.
0: Sim.
1: 2 contos, hoje seriam 10 euros. É?
0: Sim. Quanto é que era uma renda de casa, por exemplo?
1: Pronto, era aí que ia dizer. Era barata. Não sei, já não me lembro, mas era barato. Quanto é que o meu padrão é a gasolina?
0: Ah, sim.
1: Eram 25 tostões, 3 escudos, um litro de gasolina. O gasóleo eram 15 tostões. 15 tostões hoje são 2 cêntimos. Não, menos, se calhar, não sei.
0: E com o que ganha hoje, não dava para tirar o carro da reserva?
1: Pois não. É isso mesmo. Já, portanto, a diferença, porque hoje um litro de gasóleo custa 400 e tal escudos. 400 e tal escudos. Já vê a diferença que há. Quantas vezes mais. E os vencimentos não acompanharam esse disparar do preço dos combustíveis. Um quilo de pão custava 3 escudos e 30 centavos. 3.300. Portanto, seria um cêntimo e meio, não chegava a 2 cêntimos. Quanto é que custa hoje um pão? Um disparate. Um pão de Veia-Monte hoje custa, salvo erro, 1,40€. São 280 escudos. Portanto, nós, com a história do euro, enfiámos um grande barrete. E fomos a isso obrigados. Porque quando foi da integração de Portugal na CEE, toda a gente dizia que tinha descoberto a pólvora. Mas uma coisa é certa. Quem é que matou a indústria de lanifícios em Porto Alegre? Quem é que matou a indústria corticeira em Porto Alegre? Quem é que permitiu a invasão de produtos feitos lá na China e em Taiwan, por aí fora? Foi essa a abertura do mercado. Pronto, não digo que nós tivéssemos que viver isolados, porque ninguém pode viver numa ilha ou numa bolha, mas não podia haver esta invasão de produtos. Olha, eu li no jornal esta semana já, o Estado dá 1.000 e tal euros a cada hectare de vinha que não seja vindimada. Está a ver como é que... Porquê? Porque vem vinho da Espanha, que pode ser, não sei se é, mas poderá eventualmente ser uma zorrapa qualquer, e vem para cá preencher o lugar que outrora era no mercado, era consumido no mercado por vinhos nacionais. O nosso vinho é muito bom. Nós temos vinho muito bom, tanto dos generosos, estou a pensar no vinho do Porto, ou até nos vinhos de Moscatel de Setúbal, no Favais, etc. Mas depois vinho corrente, muito bom. E Porto Alegre
0: é
1: uma zona
0: altitude.
1: De vinhos bons, de altitude. Estou a pensar no engenheiro Marmelo, que vem aqui semanalmente à rádio, a falar sobre os vinhos de altitude. Mas o que é facto é que se eu for lá abaixo, ou qualquer hipermercado, não importa qual, você vai ver que o limão vem do Chile, a banana vem não sei de onde. E o que é que se produz cá?
0: E os alhos da China.
1: Os alhos vêm da China.
0: Já vi isso.
1: Qualquer dia temos assim os olhos. Portanto, já vê como é que é, né? Portanto, esta invasão que se permitiu não podia ter acontecido. Isto é agora que tal e qual vem a propósito. Aquelas invasões de Ceuta virem para Espanha, para Portugal, 10 ou 15 pessoas é uma coisa. Agora, virem centenas é já uma invasão. E nós temos que estar preparados para não permitir que sermos uma invasão do nosso território. Mas o que é facto, o que tem acontecido, não é 4 ou 5 que vêm, e estes são bem-vindos, mas vêm logo às centenas, e não sei se até aos milhares. Também tenho reparado agora a polícia, e a GNR, e a Polícia Marítima, a apreensão que têm feito de tantos

0: milhares de litros de gasolina que seriam empregados para o narcotráfico. A maneira que nós estamos num mundo em permanente mutação, não só no discurso, naquilo que as pessoas dizem, também na forma de pensar, porque eles, políticos, a nível mundial e local também, têm procurado formatar a nossa mentalidade. E mal de nós quando nos deixamos formatar e não pensamos pela nossa própria cabeça. Deixamos de ser homens e passamos a ser ovelhas em rebanho, amigo César. Uhum.
1: Só para fechar, que já não temos muito tempo, Portugal é o país da União Europeia onde menos se pratica desporto.
0: Isso é que 60... só para mim.
1: Sim, é uma indireta. Ora, 68% nunca pratica e só 4% faz exercício todos os dias.
0: Olha, é pena que assim aconteça e agora aqui faço meia culpa e também nunca fiz desporto. Pronto. O desporto que eu faço são umas caminhadas, mas é ao volante do automóvel. Mas porquê é que eu não faço caminhadas? De verão está muito calor, de inverno está muito frio, e depois há aqui uma palavra chamada comodismo. E o comodismo depois impede-me também de fazer certas coisas. E agora vou dizer uma coisa que não devia dizer. Eu, na passada quarta-feira, fui fazer uma visita guiada ao casco histórico de Cabeça de Vide para professores. Mas estava com medo... com algum medo, com algum receio, melhor dizendo, de ir fazer aquela visita, de ir guiar aquela visita por causa do calor. Tem que subir cá desde o Espírito Santo até lá ao castelo. Mas olha, com a idade que eu tenho, fui aquele que primeiro lá chegou acima e sem se cansar. Não é que já vem. Mas eu reconheço que devia fazer mais exercício, devia movimentar mais. Mas enfim, olha, a preguiça aguda não me permite que faça mais exercício físico.
1: Muito bem, professor, vamos fazer o primeiro intervalo.
0: Muito bem.

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1: Oh, amigo César, livro da semana, O Canto do Cisne, de Ana, minha irmã, autor Charles Spencer e editora Penguin. Não estou a dizer mal, está aqui escrito Penguin, só se for gralha. Um livro Penguin. Este livro é a versão do irmão da princesa Diana de Gales sobre o seu relacionamento com o atual rei Carlos III, com a coroa, etc. É interessante, por isso é que eu trago já para hoje. Efemérides. Hoje, dia 26 de setembro, completaria 125 anos de idade, o Sr. Matias José Raimundo, como se sabe, foi um grande salsicheiro cá em Porto Alegre. Eu um dia já contei isto, estava na Baixa, Pombalina, lá em Lisboa, e passo numa montra e estava a montra cheia de enchidos. E eu entrei, porque dizia lá enchidos de Porto Alegre. E perguntei, bom dia, boa tarde, não sei o que é. Então esses enchidos de onde é que são? Ah, são de Porto Alegre, já vi, mas quem é que é o fabricante? É o Sr. Matias José Raimundo. O Sr. Matias José Raimundo já tinha acabado com a atividade para aí 20 anos antes. É só perceber bem, enfim, a fama que tinham os enchidos deste senhor. Ainda no dia 26 de setembro, faz 78 anos que foi lançada, cá em Porto Alegre, a primeira pedra do infantário de São Lourenço, ali na Rua Santo André. E também, hoje, dia 26 de setembro, faz 75 anos que o mesmo infantário foi inaugurado pelo então ministro Joaquim Trigo de Negreiros. Isto quer dizer que o infantário, entre o lançamento da primeira pedra e inauguração, mediou o período temporal de 3 anos. No dia 27 de setembro, que é amanhã, faz 14 anos que morreu o Sr. António Carrapiço, que foi empregado contínuo, como se dizia antes, do Liceu Nacional de Porto Alegre e foi um grande executante da nossa velhinha banda Euterpe. Também amanhã, dia 27 de setembro, completaria 109 anos de idade o ilustre e benemérito médico Dr. Augusto Amorim Afonso. Dr. Amorim Afonso foi um grande médico, tanto na parte científica, eu tinha um grande olho clínico, como também na parte humana. E nunca é demais nós lembrarmos aquelas pessoas que na nossa sociedade se distinguiram pelo bem que praticaram em prol da comunidade. No dia 28 de setembro, faz 161 anos que nasceu a rainha Dona Amélia. E no mesmo dia, faz 163 anos que nasceu o nosso rei Dom Carlos. Isto é, portanto, o Dom Carlos e a Dona Amélia nasceram no mesmo dia, 28 de setembro, mas com 2 anos de diferença. No dia 29 de setembro, faz 70 anos que foi inaugurado o Cine Teatro Crisfal, lá em cima, na corredora. Entretanto, o Cine Teatro Crisfal foi desativado, depois passou para a discoteca e para o restaurante, e agora tenho a impressão, não estou a afirmar, mas penso que estará até em venda. Também dia 29 de setembro, faz 18 anos, que morreu o poeta da Urra, o Sr. António Pacheco Pombo, que era um grande apicultor, era um homem que tinha muita sabedoria sobre apicultura, e ainda me ofereceu uma vez um frasco de mel. Eu comi o mel, mas guardei o frasco, porque tem lá o rótulo com o nome dele, António Pacheco Pombo. No dia 30 de setembro, faz 145 anos que foram extintas as dioceses de Elvas e de Castelo Branco, isto no papado de Leão XIII. O Papa Leão XIII, como se sabe, já temos falado nele muitas vezes, é o Papa da Rerum Novarum, isto é, das coisas novas. Ele agora, se cá estivesse, também certamente faria uma encíclica, tendo que ver com o nosso tema de hoje sobre a inteligência artificial. Também dia 30 de setembro, completaria 94 anos de idade a nossa ouvinte, Dona Cesaltina Salgueiro Neves, que participava sempre, enquanto pôde, participou sempre, aqui de manhã, no Alma da Nossa Terra. Também, no último dia de setembro, dia 30, faz 574 anos, que foi impresso o primeiro livro do mundo, e o primeiro livro do mundo

0: impresso foi a Bíblia. E quem imprimiu? Pois foi o homem que é o pai da imprensa, o célebre Johann Gutenberg. No dia 1 de outubro, faz 190 anos, isto é de piada, faz 190 anos que nasceu o Portalegrense. Quem é que era, ou o que é que era o Portalegrense? O Portalegrense foi o primeiro jornal que viu a luz do dia em Porto Alegre. O Portalegrense era manuscrito. É uma curiosidade, e até era afixado em locais públicos para que as pessoas o pudessem consultar. Depois, é claro, com a evolução da sociedade e tudo mais, Porto Alegre teve vários jornais, agora só temos um, que é o Alto Alentejo. No dia 1 de outubro também, faz 31 anos, que morreu o cónego Joaquim Cabral. O cónego Joaquim Cabral foi um homem ilustre, um sacerdote muito culto, de uma espiritualidade profunda, e foi um homem que a cidade de Porto Alegre, lamentavelmente, não soube devidamente valorizar ou apreciar, se quisermos. Era um homem que estava sempre a par do que havia de mais moderno na liturgia, era um homem que praticava-se na Sé uma liturgia clássica, o mais ortodoxo, no bom sentido da palavra, possível, e foi um homem que deixou uma forte lembrança cá na nossa cidade de Porto Alegre. No dia 2 de outubro, completaria 101 anos de idade, o poeta José da Silva Máximo, que era o decano dos poetas populares alentejanos. E no dia 2 de outubro, faz 26 anos, que morreu o capitão Vítor Loureiro Camoesas, que durante muitos anos mandou a Guarda Nacional Republicana em Porto Alegre. E para acabar, no dia 2 de outubro, faz 4 anos, que morreu a dona Carla Sofia Catarina Santos, que foi, enfim, comerciante no ramo da orivesaria cá em Porto Alegre, mas sobretudo eu falo nela porque era uma alma boa, e foi ela que criou um grupo que existe na internet, no WhatsApp, chamado Católicos de Porto Alegre. Foi ela que fundou aquele grupo e era uma pessoa muito dedicada à vida da Igreja. Enfim, também não foi uma pessoa feliz, mas foi uma pessoa que sempre soube carregar o peso da sua cruz com um sorriso nos lábios, amigo César. Isto na sequência das palavras de Cristo: se alguém quiser seguir-me, toma a sua cruz e siga-me. E agora, amigo César, nós vamos também seguir para mais um intervalo, não é?
1: Voltemos já a seguir. 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
1: Vamos aos parabéns, amigo César. Começamos logo pela Confraria de Nossa Senhora da Penha. A Confraria de Nossa Senhora da Penha, hoje, dia 26 de setembro, faz 115 anos que foi criada. Nele que vai aqui, um abraço grande para aqueles que pertencem, sem nunca esquecermos o Sr. António José Barradas Lopes, que durante muitos anos, dezenas de anos, foi o fiel depositário e o fiel amigo, digamos assim, daquela capela e daquela confraria. E damos agora um pulo até Estremoz. Amanhã, dia 27 de setembro, faz 56 anos, foi inaugurada a pousada Rainha Santa. Já que tenho dito, em anos transatos, eu estive nesta inauguração. Fui acompanhar o Sr. Capitão Manuel Rodrigues Carpinteiro. Agora, parabéns também à Sra. Dona Emília e ao Sr. Manuel Estorninho, que amanhã, dia 27 de setembro, completam 62 anos de casados. Um grande abraço para este casal, que é sempre um casal de uma simpatia enorme. Agora, quem

Em Porto Alegre, a dona Sara Bezerra festeja o seu aniversário natalício no próximo dia 28 de setembro, que é já na próxima segunda-feira. Também, cá em Porto Alegre, a poetisa dona Maria Albertina Dordio, professora, festeja o seu aniversário natalício igualmente no dia 28 de setembro. E agora damos um pulo até à bonita e simpática Vila de Gavião. A dona Cândida Agostinho festeja o seu aniversário natalício igualmente no dia 28 de setembro. Um beijinho para ela e um abraço, é claro, para os pais. E agora vamos até à igrejinha, lá para a zona de Évora. Damos parabéns à dona Maria José Mirador, porque o filho dela, Miguel, festeja o seu aniversário natalício, igualmente no dia 28 de setembro. E, de caminho de Évora para Porto Alegre, passamos por Veiros. E damos parabéns ao Sr. João Carriço, que festeja 94 anos de vida no próximo dia 29 de setembro. O Sr. João Carriço é o pai do nosso ouvinte, Sr. Orlando Carriço. E, de Veiros, damos um pulo até ali ao nosso vizinho, Conselho de Arronches. O nosso ouvinte, João Palmeiro, completa mais um ano de vida no próximo dia 1 do corrente mês, do próximo mês de outubro. E de Arronches vamos até à simpática Vila de Nisa, porque o Sport Nisa e Benfica, no próximo dia 1 de outubro, completa 91 anos de atividade desportiva. Ora, 91 anos de uma coletividade. Numa vila pequena, como é Nisa, é digno, é uma, enfim, é uma data digna de nós pormos em realce, destacarmos. E de Nisa, vamos até ao Conselho de Elvas. O senhor Eduardo Cristiano completa mais um ano de vida, tantos quanto eu, o amigo César, no próximo dia 1 de outubro. O senhor Eduardo Cristiano, como se sabe, é a pessoa, ou talvez das pessoas, que mais sabem sobre a organização de encontros de viaturas clássicas. É o senhor Eduardo Cristiano a alma daquele encontro chamado Rota dos Cafés Delta, que acontece anualmente em abril, maio, mais ou menos abril, maio, nessa zona aí. Portanto, vai daqui um abraço grande para o senhor Eduardo Cristiano. E de Elvas vamos até ao vizinho Conselho de Alter do Chão. Já por lá andámos hoje por causa das lombas e agora voltamos lá porque no dia 1 de outubro faz 516 anos que o nosso rei Dom Manuel I, a quem a história haveria de chamar o Venturoso, dizia no dia 1 de outubro faz 516 anos que o nosso rei Dom Manuel Venturoso atribuiu o foral manuelino a esta vila. A vila de seda, a vila de Alpalhão, a vida de cabeça de vide, etc. Portanto, aqueles pequenos concelhos foram extintos em meados do século XIX, mais ou menos 1855. E agora vamos ainda dar um pulo à Fundação Gulbenkian, porque no dia 2 de outubro faz 57 anos que foram inauguradas as suas instalações. Eu falo nestas instalações porque todo o granito que lá foi aplicado na construção foi extraído das pedreiras existentes entre Alpalhão e Gafte. Por isso é que eu falo sempre neste edifício da Fundação Carlos Gulbenkian. Portanto, faz 57 anos que foi inaugurado. É claro que eu não adivinho estas coisas, mas o senhor Viriato Mafaldo, que era um gafetense ilustre, é desse tempo, e ele lembrava-se perfeitamente de andarem ali a extrair granito para depois ser aplicado lá nas pedreiras de. Na, na, na, na,

0: nas obras da Fundação Calouste Gulbenkian. Portanto, todo o granito que está na Fundação Calouste Gulbenkian foi extraído das pedreiras existentes entre Alpalhão e Gafte.
1: Então, temos que ir embora, já, não é, professor?
0: Pronto, nesse caso, chegámos ao fim, amigo César. Foi um prazer estar com o senhor e com os nossos ouvintes. Despedimos-nos com amizade. Até de hoje, 8 dias, se Deus quiser.
1: Até de hoje, 8 dias. Está assim concluída a emissão do sábado às 9, com esta transmissão no dia 26 de setembro. Pode sempre voltar a escutar o programa. Está no Spotify. É descobrir em sábado às 9. Bom fim de semana.
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1: O presidente da Associação de Atletismo do Distrito de Porto Alegre, Daniel Madeira, fez um apelo ao compromisso dos municípios com o atletismo, defendendo apoios ao nível do futebol. Madeira, que falava este sábado na cerimónia de mérito da época 2025-2026, que decorreu na sede do Grupo Desportivo Arnense, em Santo António das Areias, afirmou que as autarquias têm a obrigação constitucional e moral de incluir, somar e incentivar todos os desportos, frisando a necessidade de manutenção das pistas, espaços de treino regulamentares e melhores condições para os treinadores e voluntários.
2: Os municípios têm a obrigação constitucional e moral de incluir, de somar e de incentivar todos os desportos e nunca de excluir. Falamos de pistas que precisam de manutenção, de espaços para treino, disciplinas técnicas dignos e regulamentares, de treinadores voluntários que fazem milagres com o material que têm, porque todos os projetos para crescer precisam de uma boa base. E essa base só é possível com o apoio dos municípios. Tal como é feito no futebol há dezenas de anos, e sem grandes resultados, infelizmente, para a região, equiparem os apoios é o desafio. E garanto-vos, qualquer um dos nossos clubes técnicos e atletas consegue fazer melhor. Isto não é falta de vontade de quem está no terreno, é falta de prioridade política. E essa sim pode e deve mudar.
1: O dirigente desportivo destacou que a época terminou com 69 recordes distritais batidos, resultado que atribui ao treino sério, dedicação diária e ao trabalho dos clubes e técnicos. Madeira destacou ainda que falta apenas o Conselho do Crato para que o atletismo tenha prática formal em todo o Alto Alentejo, com a entrada de Gavião, Nisa e Sozel na próxima época.
2: Os números não deixam margem para dúvidas. Foram 69 recordes distritais batidos nesta época. Claramente que não é sorte. É o resultado de treino, muito treino, treino de sério, dedicação diária e de um trabalho dos nossos clubes técnicos que não pode ser ignorado por ninguém. Trabalhamos também para ter, já no próximo mês de outubro, a disponibilidade financeira necessária para adquirirmos uma nova viatura, garantindo que a primeira deslocação da nossa seleção para a época 2026-2027 se faça com o conforto e segurança que todos merecem. E há ainda um facto de enorme relevância que nos enche de orgulho. Neste momento, falta-nos apenas um conselho para fazermos o pleno no distrito e termos prática formal de atletismo em todos os conselhos do Alto Alentejo, na sua grande maioria com formação de jovens. Na próxima época juntam-se à família ADP os municípios do Gavião, Nisa e Sozel, ficando de fora neste momento apenas o Crato. E porque conhecemos as dificuldades de quem está no terreno, implementámos um mecanismo de apoio à ADP, dividindo 1.500 euros pelos nossos clubes de acordo com critérios transparentes e previamente estabelecidos. Não foi o valor ideal, mas foi o valor possível. E que permeia, por exemplo, quem mais participa, quem tem melhores resultados ou quem capta mais atletas. Mantemos a convicção de que cada euro investido nos clubes é investimento no futuro da nossa juventude.
1: Presente na cerimónia, o presidente da Federação Portuguesa de Atletismo, Domingos Castro, elogiou o trabalho da Associação de Porto Alegre, classificando a equipa como forte, dinâmica e merecedora do apoio federativo.
3: Havia muitas dúvidas sobre a vossa equipa e desde já quero-lhe agradecer que realmente vocês têm sido uma equipa fantástica, têm feito um trabalho excelente e o atletismo muito agradece. Realmente porque vocês constituíram uma equipa muito forte, dinâmica, com muita vontade de andar para a frente e nós, Federação, temos estado atentos que realmente vocês merecem todo o nosso apoio. E como tal, eu fiz questão de estar eu pessoalmente aqui presente como forma de gratidão pelo excelente trabalho que vocês têm feito. Bom, também não posso deixar de agradecer a todos os clubes, treinadores, no fundo, todos aqueles intervenientes que proporcionam que hoje a nossa modalidade seja a modalidade rainha do desporto português. Não tenham dúvidas que o atletismo é a modalidade rainha, é a modalidade que mais medalhas ganhou nos Jogos Olímpicos, sobretudo medalhas de ouro, é a modalidade mais praticada em Portugal. Mais de 2 milhões de pessoas praticam o atletismo, sobretudo a corrida.

0: Como anfitrião da cerimónia, o vice-presidente da Câmara de Marvão, Luís Costa, destacou o papel da Associação de Atletismo do Distrito de Porto Alegre na dinamização da modalidade e na capacidade de trazer competições nacionais ao território. Recordou o sucesso dos campeonatos nacionais de corta-mato realizados em Marvão, que demonstraram que o Alto Alentejo sabe receber grandes eventos desportivos.
1: A Associação de Atletismo do Distrito de Porto Alegre tem tido um papel importante no desenvolvimento do atletismo no nosso distrito, não apenas através da organização das diferentes provas e disciplinas, mas pela capacidade de trazer para o nosso território competições de dimensão nacional. E permitam-me destacar aquilo que aconteceu em Marvão, com os campeonatos nacionais de corta-mato curto. Foi um grande desafio, foi também um enorme sucesso. Demonstramos que o Alto Alentejo já recebeu grandes eventos esportivos e que podemos proporcionar excelentes condições aos atletas, clubes, treinadores e famílias que nos visitam. E, naturalmente, tivemos também a oportunidade de mostrar Marvão.
0: A cerimónia de mérito assinalou o encerramento da época desportiva 2025-2026 com uma homenagem aos atletas que se destacaram ao longo dos vários circuitos promovidos pela Associação de Atletismo do Distrito de Porto Alegre. Uma empresa de aviação e produção de drones oriunda da Malásia poderá fixar-se na região de Porto Alegre num investimento estimado entre os 10 e os 20 milhões de euros. O anúncio foi feito esta sexta-feira pelo presidente do NERPOR, Tiago Braga, à margem da apresentação oficial do projeto industrial Portugal Gateway. O projeto IPG consiste num cluster ibérico promovido pela Luso Defense Group, com a participação da entidade alentejana, e que tem como missão principal apoiar a instalação e o desenvolvimento de empresas focadas na indústria da defesa, tecnologia de dupla utilização e produção industrial avançada.
2: A NERPOR tem outras ambições, e as ambições da NERPOR, e é isso que me motiva, é isso que me faz participar neste projeto, para além da captação de investimento de empresas de fora, aquilo que nós queremos é que esse investimento depois se reflita na economia local.
3: Mas já há empresas, por exemplo, que tenham manifestado já a intenção de vir para cá?
2: Já temos várias cartas de intenção, e hoje é realmente um dia muito especial. Acabamos de celebrar um contrato com uma empresa da Malásia, a empresa que detém a Boeing e a SpaceX na Ásia. É um investimento de muitos milhões, vai ser um grande piloto.
3: Já sabe os milhões?
2: É? Não consigo dizer agora aqui valores de investimento desta empresa, sei que anda, que é superior aos 10 milhões de euros, inferior a 20, mas agora tem que ser feito este estudo para sabermos ao certo que tipo de equipamentos é que eles vão trazer para cá.
0: Em declarações aos jornalistas à margem da cerimónia, o diretor-geral do Armamento e Património da Defesa Nacional, António José Batista, felicitou os promotores do projeto, considerando muito relevante que as empresas tenham escolhido Porto Alegre para desenvolver esta iniciativa.
4: É algo que todos nós temos que apadrinhar e todos nós temos que acarinhar, e fico muito contente por as empresas estarem a olhar para o Conselho de Porto Alegre.
3: O que é que este projeto poderá trazer a uma região como esta?
4: Este projeto poderá trazer, obviamente, mais desenvolvimento, concretizando-se algumas dos projetos paralelos que a eles estão associados, e, como lhe disse, poderá trazer emprego de qualidade, porque na área da defesa os salários são pagos acima da média e os trabalhadores são qualificados acima da média, e, portanto, é isso que nós temos que apostar, e é isso que é muito relevante para uma região como a região de Porto Alegre.
0: Já o presidente da Comunidade Intermunicipal do Alto Alentejo, Joaquim Diogo, no decorrer da sua intervenção, desafiou os empresários a conhecer o potencial da região e manifestou a disponibilidade daquela entidade em apoiar o projeto.
5: Um projeto dessa natureza, apesar de localizado em Porto Alegre ou noutra zona qualquer do Alto Alentejo, pode e deve gerar oportunidades para todo o Alto Alentejo. Pode criar novas cadeias de fornecimento, pode abrir oportunidades às pequenas e médias empresas da região, pode estimular novas qualificações, pode aproximar o território das universidades, centros de investigação e parceiros internacionais. E pode contribuir para colocar o Alto Alentejo no mapa dos setores industriais e tecnológicos de elevado valor acrescentado. É precisamente por isso que a Comunidade Intermunicipal do Alto Alentejo está aqui hoje e tem um papel a desempenhar.

0: Os nossos 15 municípios têm realidades diferentes, mas partilham de objetivos comuns, criam melhores condições de vida e novas oportunidades para quem vive neste território. A CIMA está disponível para ser um parceiro institucional ativo, facilitando a articulação entre municípios, administração central, empresas, instituições de ensino e restantes entidades que possam contribuir para concretizar investimento estruturante na nossa região. E quero aproveitar a presença de representantes das empresas, do governo, das instituições e da comunidade internacional para deixar também esse convite. Olhem para o Alto Alentejo, conheçam as nossas potencialidades, conheçam os nossos municípios, conheçam as nossas pessoas, conheçam as oportunidades de investimento que existem neste território.
1: A apresentação do projeto industrial Portugal Gateway do IPG serviu também para lançar oficialmente a Iberian Defence Expo, uma feira ibérica bienal dedicada aos setores da defesa, segurança e tecnologia de dupla utilização. O certame, também promovido pela Luso Defence Group, tem realização prevista entre 22 e 25 de setembro de 2027 em Porto Alegre. A atleta portalegrense dos Ases do Pedal, Ana Francisca Neto, conquistou este sábado o título de vice-campeã nacional na prova de pistola standard 25 metros, realizada na carreira de tiro do Jamor. Francisca competiu no escalão de senhoras séniores, onde alcançou o segundo lugar, resultado que lhe garantiu também a segunda posição da classificação geral da competição. A participação no Campeonato Nacional reforça o percurso competitivo da atleta, que continua a representar os Ases do Pedal ao mais alto nível nas disciplinas de tiro desportivo. O município de Porto Alegre assinala o Dia Mundial do Turismo este domingo com a iniciativa de Portas Abertas nos espaços do concelho. Entre as 9 e as 13 horas e entre as 14h30 e as 18h será possível participar em visitas guiadas gratuitas ao edifício dos espaços do concelho, situado na praça do município. A iniciativa é promovida pelo município de Porto Alegre e pretende assinalar o Dia Mundial do Turismo, proporcionando à população e aos visitantes a oportunidade de conhecer este espaço através de visitas guiadas.
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